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1: 11.
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1: 933.
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0: 10 horas.
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1: 10h25.
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0: Fábio.
1: Vai!
2: Paiaca. Fecha.
0: Gordinho, agora é só hora de se limpar naquela música lá que você não entrou, tá bom? Fala o solinho, faz.

Oi, me responde. Você tá aí? O que tá acontecendo?

fica com Deus. Ó.

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1: 19. 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
1: 3:31.
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1: 4 e 8.
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1: 5:08.
2: Deus, nosso Pai, que sois todo poder e bondade, dai força àqueles que passam pelas provações, dai a luz àqueles que procuram a verdade, e ponde no coração do homem a compaixão e caridade. Deus, dá ao viajor a estrela guia, ao doente o repouso, a criança o guia, o órfão o pai. Senhor, que a vossa bondade se estenda sobre tudo o que criaste. Piedade, Senhor, para aqueles que não vos conhecem. Esperança para aqueles que sofrem. Que a vossa bondade permita aos espíritos consoladores derramarem por toda a parte a paz, a esperança e caridade. Deus, um raio, uma faísca do vosso amor pode abrasar a terra. Deixai-nos beber nesta fonte de bondade fecunda e infinita, e todas as lágrimas secarão, e todas as dores acalmar-se-ão. Um só coração, um só pensamento subirá até vós, como um grito de reconhecimento e amor. Como Moisés sobre a montanha, nós vos esperamos com os braços abertos. Ó bondade, ó beleza, ó perfeição, e queremos de alguma sorte merecer a vossa misericórdia. Deus, dai-nos a força de ajudar o progresso espiritual, a fim de subirmos até vós. Dai-nos a caridade pura, dai-nos a fé e razão, e dai-nos a simplicidade que fará de nossas almas um espelho, onde refletirá a vossa divina imagem. Você, amigo e ouvinte da Liberal FM, acredite na força, no poder e no amor de Deus, para que possa se levantar todas as vezes que cair. Diga sempre a você mesmo: vou conseguir superar todas as dificuldades, serei um vencedor, pois sou filho do Deus vivo, o rei do universo.
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1: 5h32.
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numa cantoria, o poeta Zé Cardoso levava uma certa desvantagem cantando com um poeta doutor. Zé Cardoso disse: "Aprendi a cantar sem professor. Com a graça de Deus, eu sou completo. Você vem me chamar de analfabeto exibindo diploma de doutor. No congresso que eu for competidor, vou ganhar de você de 10-0. Meu amigo, eu vou ser muito sincero. Se eu deixar de cantar, não sou feliz. Ser poeta, eu sou porque Deus quis. Ser doutor, eu não sou porque não quero."

0: 5:55.
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1: 6:17.
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1: 6:37.
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1: 6:47.
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2: Agora 7:00 AM, mais 31 minutos, 7:31. Bom dia, hoje, terça-feira, 14 de julho de 2026, começa agora pela Rádio Liberal FM, a primeira edição do Jornal da Liberal, apresentação de Chico César e Ana Paula Freitas. Bom dia a todos os ouvintes do Jornal da Liberal de toda a região do Araripe, e vamos aos principais destaques dessa edição.
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2: Trabalhadores que pediram demissão podem sacar o FGTS em uma situação específica e quase ninguém sabe disso. Você vai saber aqui no nosso jornal. Enem 2026. Consulte o resultado de recursos para atendimento especializado. Inscrições gratuitas para fiéis começam nesta terça-feira. A ANP cria aplicativo para motorista conferir qualidade de posto de combustível. No giro policial das últimas horas, homem é preso por violência doméstica. Motorista é preso em flagrante por embriaguez ao volante após colisão. Indivíduo é preso em flagrante por descumprir medida protetiva e ameaçar ex-companheira. Após denúncia do Malhas da Lei, Polícia Militar apreende revólver calibre 38 e prende indivíduo em flagrante. BEP apreende mais de 7 quilos de maconha, carro elétrico e dinheiro em operação contra tráfico de drogas. E mulher foi perseguida e morta a tiros dentro de casa em Vitória. Essas e outras a partir de agora no seu Jornal da Liberal, que começou e já está no ar.
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2: Então sejam todos bem-vindos e bem-vindas à nossa programação. Muito bom dia. Manhã de terça-feira, hoje dia de Feira Livre, na cidade de Parnamirim. Mas o sol já está quente, né, Ana? Bom dia, Ana.
3: Bom dia, Chico. Né? Hoje não é um sol para cada um, não, viu? Acho que deve ser 10 sol para um, porque o dia está quente. Começou muito, na verdade, ontem já estava muito quente, né, Chico? Eu não sei se você sentiu.
2: Eu acho
3: ontem
2: que passou daqueles 34 graus, se nem você
3: falou. Fez sua caminhada ontem?
2: Eu
3: noturna
2: fiz,
3: fez?
2: Fiz.
3: E aí com certeza deve ter sentido, né? Inclusive, a gente fica mais afadigado, né? No nosso linguajar mesmo, assim, né? Aquele clima, aquela tensão, parece que a garganta fica mais ressecada, né? As vias respiratórias, e por isso que a gente sempre reforça a importância de começar bem o dia, né? Mas depois daquele banho para, digamos assim, para começar muito bem, mas não esquecer de se hidratar, Chico, porque
2: verdade.
3: Né? Não é só a questão do corpo,
2: se
3: né?
2: Passar um, bem também, né?
3: Uma hidratação, a alimentação também é muito importante, né? Uma fruta, uma melancia que tem mais água, né?
2: Verdade. Adoro.
3: Uma cítrica, né, após o almoço, uma laranja ou um suco de acerola é importante. Claro, né, a gente tem as nossas preferências, mas para dizer que a hidratação ela é fundamental, se for sair, inclusive nesse horário já à disposição.

0: Né? Em todo o nosso país, mas aqui na nossa região é importante, né, Chico?
1: É uma coisa que não acaba, né, Ana? De jeito nenhum, né?
0: De jeito nenhum,
1: né?
0: Sempre
1: precisa, né? Sempre.
0: Sempre tem alguém necessitado de bolsa de sangue e, infelizmente, nem sempre os doadores, né? Ou pessoas, né, que nunca foram doadores, né? Estão ali com dificuldades de se dirigirem até os hemocentros. E para esse assunto, meio-dia, a gente vai estar conversando com a Nayane, que está de volta também aí às atividades como assistência social, né? A Cletsa esteve com a gente durante alguns meses, trazendo muitas informações aqui.
1: As férias, né? Da Nayane, né?
0: E agora, né? Ela continua lá, claro, mas agora de volta aí os trabalhos. A Nayane vai estar com a gente ao meio-dia para trazer mais informações, também um bate-papo aqui no Jornal da Liberal. Já 7h36, né? A gente vai para o intervalo e volta com muita informação.
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0: Para a FM agora, 7h39.
1: 7h39.
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1: A gente chega com a primeira nessa manhã de terça-feira. Trabalhadores que pediram demissão podem sacar o FGTS em uma situação específica e quase ninguém sabe disso, viu?
0: É,
1: vai
0: Chico,
1: saber agora. Viu?
0: É uma das maiores dúvidas, né? De quem decide deixar o emprego, é o que acontece com o saldo acumulado no Fundo de Garantia do Tempo de Serviço, o FGTS. Afinal, o trabalhador que pede demissão pode sacar o dinheiro, né? Essa é a dúvida. Na maioria dos casos, claro, a resposta é não.

0: Ao solicitar o desligamento da empresa por vontade própria, o empregado perde o direito ao saque imediato do saldo do FGTS e também não recebe a multa rescisória de 40%, paga apenas em demissões sem justa causa. Mas existe um detalhe que muitos brasileiros desconhecem. Mesmo após pedir demissão, o dinheiro não é perdido e pode ser retirado em algumas situações previstas aí na legislação.
1: Pois é, Ana, o que acontece com o FGTS de quem pede demissão? Bom, quando o trabalhador pede demissão, os valores depositados pela empresa continuam na conta vinculada do FGTS. O saldo permanece rendendo normalmente, mas fica bloqueado para saque até que o trabalhador se enquadre em alguma das hipóteses autorizadas por lei. Isso significa que o dinheiro continua sendo do trabalhador, mas não pode ser retirado imediatamente após o encerramento aí do contrato de trabalho.
0: Olha, e em quais situações o saque ele é permitido? Bom, apesar da restrição, existem exceções, Chico, que conta. Por isso, Chico, mesmo sem estar empregado ou após ter solicitado o desligamento da empresa, o acesso aos valores continua permitido dentro, claro, das regras da modalidade.
1: Pois é, mas as regras do saque aniversário passaram por mudanças e as normas para antecipação do saque aniversário sofreram alterações recentes. Até 31 de outubro de 2026, o trabalhador pode antecipar até 5 parcelas, né, futuras da modalidade. A partir de 1º de novembro de 2026, esse limite será reduzido para 3 parcelas. Outra mudança é que cada parcela antecipada deve respeitar os valores mínimos e máximos estabelecidos aí pelas instituições financeiras participantes. Além disso, quem aderir ao saque aniversário precisa aguardar aí 90 dias após a habilitação aí da modalidade para solicitar a primeira antecipação.
0: Olha, e a multa de 40%? Bom, um ponto importante, Chico, e que quem pede demissão não recebe a multa rescisória de 40% sobre o saldo do FGTS. O benefício, ele continua exclusivo para trabalhadores dispensados sem justa causa. Já quem aderiu ao saque aniversário e posteriormente for demitido sem justa causa, mantém o direito à multa de 40%, mas não pode sacar integralmente o saldo que permanece aí na conta vinculada.
1: O dinheiro fica perdido? Não, fica não, viu? Mesmo quando o saque não é autorizado de imediato, o saldo continua pertencendo aí ao trabalhador. Os recursos permanecem depositados na conta do FGTS e poderão ser utilizados futuramente em situações previstas na legislação, como aposentadoria, aquisição da casa própria ou outras modalidades de saque autorizadas pelo governo. Por isso, especialistas recomendam que o trabalhador conheça as regras antes de pedir demissão, evitando surpresas e também planejando melhor o acesso aos recursos acumulados ao longo da vida profissional.
0: E por isso que é bom, Chico, procurar um advogado de sua inteira confiança e que trabalhe nessa área, né, dos direitos trabalhistas, porque muitas vezes a pessoa acha que é só procurar qualquer advogado. Não é bem assim, né? Você tem que procurar um advogado que trabalhe na área, né, trabalhista, né, ou no sentido previdenciário, para quem está buscando ali a questão da aposentadoria, né, mas junto aos direitos trabalhistas, né, não é qualquer advogado. É por isso que muitas vezes algumas ações elas não avançam, né, no Instituto Nacional do Seguro Social, né, no INSS, como a gente conhece. Mas, como eu disse, né, não é só saber quais são os seus direitos e deveres enquanto trabalhador ou enquanto empregador, mas principalmente, né, se você busca alguém, né, busca alguém de sua confiança. Não é porque o Chico César terminou a faculdade, né, tá podendo, né, fazer jus, digamos assim, à profissão, né, atuando como advogado, que vai saber, né, ou entender sobre todas as causas. Às vezes não é a área dele, né, não é de competência da área dele, né, da especialização, mas é importante que a gente busque alguém, claro, primeiramente da nossa confiança, porque se de fato for de confiança e for direitinho, que a pessoa vai dizer, olha, esse tipo de causa eu não trabalho, né? Mas procure, né, alguns advogados, né? Inclusive, muitas vezes tem ali até amigos, né, que compartilham da mesma empresa, que podem pegar a causa. É só para dizer para você, trabalhador, no final das contas, se a gente se organiza de antes, ninguém sai perdendo. Nem a empresa perde e nem o trabalhador, porque é importante, Chico, lembrar que não é só pensar no empregado, né? Mas no empregador também, quem está por trás. Então, assim, para que ninguém perca nem seus direitos e nem o cumprimento dos seus deveres, é para isso que existem as leis.
1: É verdade, né? Às vezes tem um escritório que tem, né, os advogados que estão trabalhando aí em várias áreas, né?
0: Em várias áreas, verdade, né? A gente tem aí, né, um leque diverso, né? E INSS, previdenciário, eu acho que hoje está sendo uma das modalidades, verdade, mais procuradas. Não mais é procurado. À toa que a fila do INSS fica congestionada.

0: congestionada, né? Quando vai, digamos assim, desafogando um pouco o gargalo, desafogando o gargalo, não diz que ficou sem fila, não, né? Não consegue, né, zerar, que foi inclusive uma das promessas de campanha do presidente Lula, mas a gente sabe que é impossível, porque à medida que realizam um mutirão, digamos assim, para tirar 2 milhões da fila, no dia seguinte ou na semana seguinte já tem mais 3 de novo, né, pedindo ali por alguma causa, seja de acidente, né, o BPC, o LOAS ou qualquer outro benefício, né, ligado ao INSS, que jus e de direito para todo mundo que paga seus impostos, né, Chico César? Aos 7h46 tem notícia no Jornal da Liberal.
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2: É, e você ficando muito bem informado. Vamos falar agora sobre a ANP, que cria aplicativo para motorista conferível, Ana. Qualidade de posto de combustível.
0: É, a partir de ontem, né, motoristas podem lançar mão de um aplicativo para conferir a avaliação da qualidade de postos de combustíveis espalhadas pelo Brasil. É possível também denunciar irregularidades. A plataforma ANP Com Você Postos foi lançada pela ANP, que é a Agência Nacional do Petróleo, Gás Natural e Biocombustíveis, órgão público que regulamenta e fiscaliza o mercado de combustíveis no país, da produção até a comercialização final. A plataforma pode ser acessada no endereço e depois baixada no aparelho de telefone celular. Pelo aplicativo, né, pelo app, o consumidor pode aí buscar informações de postos próximos a ele ou navegar, inclusive, por um mapa virtual.
2: É, nota de 0 a 5, viu? Todos os postos recebem notas de 0 a 5, que leva aí em conta o histórico de fiscalizações da ANP recebidas pelo estabelecimento nos últimos 5 anos. As vistorias da agência avaliam questões como qualidade do combustível, se a quantidade fornecida pelas bombas é acurada e se há registro aí de prática de preços abusivos. Quanto mais recente uma possível punição, maior o peso negativo da nota final. Para facilitar a visualização aí no modo mapa, os postos recebem cores relacionadas às notas, com a graduação aí de vermelho, nota 0, ao verde, nota 5. Pelo próprio aplicativo, o motorista pode fazer a denúncia diretamente à ANP, caso perceba indícios de irregularidade na qualidade ou de preço abusivo.
0: O aplicativo fornece informações dos estabelecimentos, como endereço, CNPJ, quantas fiscalizações já recebeu, resultado das vistorias e qualidade das amostras analisadas. É possível também saber qual empresa fornece o combustível vendido pelo posto. De acordo com a ANP, a informação traz maior transparência, já que mesmo postos que exibem marca comercial de uma distribuidora podem vender produtos de outro fornecedor, como de uma usina de etanol, por exemplo, de transportador, revendedor, retalhista ou mesmo de outra distribuidora, desde que informado de forma clara ao seu consumidor. Muito bom, viu? É uma pena que meu aparelho de celular mal está conseguindo receber ligação.
2: Esse eu vou colocar no meu celular.
0: É importante, esse viu? Eu primeiro tenho que atualizar meu celular e depois eu quero também esse aplicativo para a gente avaliar os postos de combustíveis, porque a gente paga, né, por isso. E quantas vezes, Chico, muitas pessoas também na nossa região foram abastecer a sua motinha, né, ou seu carro e de repente, quando vai ligar, falha. Né? Ou então até na hora sabe que ainda tem outro, um restante do gás, digamos assim, que ainda não misturou, não deu tempo. Mas quando acho que não vai 100 metros, começa a dar falha. E aí a gente já fica preocupado. Será que é o carro que está ruim? É o motor? O que é? E na maioria das vezes é só gasolina ruim,
2: e quantas,
0: né,
2: vezes, Ana, não já foi aí a fiscalização nos postos aí? E naquele momento foi descoberto que se você, vamos dizer assim, compra 5 litros, não está saindo os 5 litros na bomba, né?
0: E eu fico preocupada com isso. Né? Eu sempre olho para a bomba, mas existe também a parte que às vezes a bomba está marcando.
2: A bomba está marcando, mas não está descendo no tanque de jeito nenhum, viu, Ana?
0: É verdade. Está igual aqueles carros, né? Quando o pessoal adultera ali a questão da quilometragem, você está vendo ali 40 e o carro passando a 60, 80 por hora, né? Então, assim, é importante mesmo essas fiscalizações e principalmente que o fiscal é você, consumidor. A ANP Com Você Postos. Baixa aí o app, né, no seu aparelho celular. A ANP Com Você Postos, para você também avaliar os postos de combustíveis e saber mais detalhes sobre o combustível que você está colocando no seu veículo.
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0: Sete e cinquenta e um,
2: horário oficial de Brasília. Fala sobre educação, Ana. Inscrições gratuitas para fiéis começam nesta terça-feira.
0: É, hoje, terça-feira, 14 de julho, começam as inscrições gratuitas para o FIES, o Fundo de Financiamento Estudantil para Graduação no Ensino Superior Privado Presencial. Para se inscrever, o candidato deve acessar a página do programa acessounico.mec.gov.br/FIES. De acordo com o Ministério da Educação, são ofertadas para o segundo semestre quase 45 mil vagas pelo país. Além das eventualmente não ocupadas no primeiro semestre deste ano, podem participar quem fez qualquer edição a partir de 2010 do Enem, né? Desde que tenham tirado média maior ou igual a 450 pontos, considerando as 5 provas. E lembrando, não tenha zerado a redação.
2: Pois é. E além disso, é preciso ter renda bruta familiar mensal por pessoa de até 3 salários mínimos, ou seja, no máximo R$ 4.863 este ano, né? E segundo o MEC, o processo seletivo reserva 50% das vagas para estudantes com renda familiar por pessoa de até meio salário mínimo e com inscrição ativa no CadÚnico, o Cadastro Único é dos Programas Sociais. No caso das vagas para pessoas com deficiência, os candidatos devem comprovar a situação por meio de laudo médico. E as inscrições gratuitas para o FIES seguem até sexta-feira, 17 de julho, e o resultado sai ainda este mês, no dia 30.
0: Olha, Chico, e é importante mais uma vez, né? As inscrições do FIES, na maioria das vezes, não são prorrogadas. Então, se você é estudante e deseja concorrer, né, a bolsas aí pelo FIES, né, para financiamento, não esquece, até o dia 17 de julho, próxima sexta-feira aí, né? E o resultado já é para o dia 30, você que deseja concorrer na modalidade aí pelo Enem.
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2: Aí você falou do Enem, né? Enem 2026, você vai consultar o resultado de recursos para atendimento especializado.
0: É, os participantes do Enem já podem consultar o resultado dos recursos referentes às solicitações de atendimento especializado. O procedimento deve ser feito com login na conta gov.br, lá no site enem.inep.gov.br/participante. Vou repetir, enem.inep.gov.br/participante.
2: E o atendimento especializado é destinado àqueles que necessitam de recursos de acessibilidade durante a aplicação das provas, com prova aí em braille, letra ampliada, auxílio para leitura e transcrição, sala de fácil acesso e tempo adicional, conforme as regras do edital. A aplicação aí das provas do Enem 2026 ocorre nos dias 8 e 15 de novembro e os portões serão abertos ao meio-dia e fechados a 1 hora da tarde, né, no horário de Brasília. O início das provas estão marcados aí para 1:30 da tarde.
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2: Vamos falar sobre a norma sanitária para creches que tem regras atualizadas.
0: Foi publicada pela Agência Nacional de Vigilância Sanitária, Anvisa, a resolução que atualiza as exigências sanitárias para o licenciamento de creches e para escolas. As mudanças, Chico, retiram exigências relacionadas à infraestrutura, arquitetura, instalações e organização administrativa que passaram a ser tratadas, né, por normas técnicas específicas e por órgãos da área da educação.
2: A fiscalização sanitária permanece voltada aos aspectos relacionados à prevenção e ao controle de riscos à saúde. A atualização representa a primeira etapa da revisão das normas sobre o tema. Uma nova regulamentação para creches e pré-escolas ainda será elaborada, com consulta pública e análise de impacto regulatório.
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2: Fala sobre estudantes do pé de meia, Ana, que precisam liberar acesso à conta, viu?
0: Eu tô precisando desse pé de meia, a facilitação.
2: Eu tô precisando do pé de meia, do pé de sapato.
0: De tudo, né? Olha, atenção você estudante, né, menor de 18 anos, que está participando do programa Pé de Meia. Não esquece de pedir autorização do pai, da mãe ou do responsável legal para poder movimentar a conta da Caixa Econômica Federal, onde são depositadas as parcelas do benefício. A autorização, Chico, ela pode ser feita pelo pai ou pela mãe no próprio aplicativo Caixa Tem, quando o responsável legal não for um dos pais. Lembrando que o procedimento deve, então, ser realizado presencialmente em uma agência da Caixa, com a apresentação da documentação que comprove a guarda do estudante.
2: Pois é, a conta é aberta aí automaticamente para quem atende aí os critérios do programa. O valor somado dos depósitos das parcelas mensais, mais o adicional aí de R$200 pela participação no Enem, chegam a R$9.200 por aluno. Os estudantes também podem consultar a situação no PEDEMEIA, incluindo informações sobre elegibilidade, frequência escolar, histórico de pagamentos, na página estudante.pedemeia.mec.gov.br. Repetindo, estudante.pedemeia.mec.gov.br.
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0: 7:56.
2: 7:56.
0: Não sai daí, intervalo e a gente volta já.
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2: Liberal FM, agora 8 horas e 3 minutos.
3: 8 e 3.
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3: E a gente segue a deixar você muito bem informado nessa manhã de terça-feira. Falar sobre o Enare. Porque inscrições para residência em saúde terminam amanhã, quarta-feira.
2: As inscrições para residência em área profissional da saúde pelo Enare, Exame Nacional de Residência, seguem abertas até amanhã, dia 15, quarta-feira. O processo seletivo oferece 5.900 vagas em programas uniprofissionais e multiprofissionais distribuídos por 158 instituições. As inscrições, Chico, devem ser feitas exclusivamente pela internet. A taxa de participação é de R$ 220 para todas as profissões contempladas.
3: E as provas estão marcadas aí para 13 de setembro e serão aplicadas em 60 cidades entre capitais e municípios do interior. Há vagas para profissionais aí de biologia, biomedicina, educação física, enfermagem, farmácia, física, né, física médica, fisioterapia, fonoaudiologia, medicina veterinária, nutrição, odontologia, psicologia, saúde coletiva, serviço social e terapia ocupacional. E mais informações sobre o processo seletivo estão disponíveis no site gov.br/ubrasil.
2: Vou repetir o site para quem está em casa, é gov.br/HUBrasil.
3: HUBrasil, que né? É o Brasil, né? É
2: exatamente, Chico. Para o pessoal não esquecer, né? Lembrando, vai até amanhã, esse dia, né? 15, né? Então, amanhã, são 158 instituições, é importante que você também faça aí as inscrições.
3: 5.900 vagas, né?
2: É residência em saúde, por isso, HU, né? Para você aí que está ouvindo o nosso Jornal da Liberal.
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3: Olha, por falar em saúde, o IBGE inicia coleta da Pesquisa Nacional de Saúde 2026.
2: É, o IBGE iniciou na última semana a coleta da terceira edição da Pesquisa Nacional de Saúde, realizada em parceria com o Ministério da Saúde. A PNS é realizada por amostragem. Até 30 de novembro, cerca de 1,8 mil entrevistadores visitarão aproximadamente 140 mil domicílios distribuídos em todos os estados brasileiros. O levantamento domiciliar vai coletar informações sobre as condições de saúde da população, hábitos de vida, acesso e utilização de serviços de saúde, ocorrências de doenças crônicas e fatores associados à qualidade de vida.
3: E os dados da PNS 2026 servem para acompanhar e também avaliar políticas públicas, planejar as ações aí do Sistema Único de Saúde, o SUS, fortalecer a saúde privada e monitorar o cumprimento aí de metas nacionais e internacionais relacionadas ao tema. Os resultados permitem conhecer melhor a realidade aí do país, apoiar estudos e pesquisas, né, subsidiar ações voltadas à promoção da saúde e também à redução das desigualdades, disse assim, nota o IBGE.
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3: Agora 8:06.
2: 8:06.
3: Fala sobre o TRE de Pernambuco, que reúne partidos para orientar sobre registro de candidatura.
2: É, Chico, o Tribunal Regional Eleitoral de Pernambuco, o TRE-PE, vai promover já no próximo, né, dia 15 de julho, quarta-feira, uma reunião com os partidos que pretendem concorrer nas próximas eleições gerais. O evento aí é voltado para os representantes partidários, dirigentes ou funcionários que estarão encarregados de elaborar e enviar os pedidos de registro. A pauta do encontro está focada na apresentação das exigências legais para a validação dos pedidos de registro de candidaturas, esclarecendo as novidades estabelecidas também para o próximo pleito.
3: E o evento será também uma oportunidade para aqueles que ainda não estão aí familiarizados com a inovação do sistema Candex, usado aí para registro das candidaturas. O Candex, o Candex tem aí inovações para as eleições gerais de 2026. O TSE adotou uma versão web que possibilita o acesso de qualquer lugar sem a necessidade de instalação aí de eventuais atualizações depois da primeira implantação.
2: Olha, a Secretaria de Auditoria do TRE Pernambuco vai orientar sobre a inscrição dos candidatos no CNPJ da Receita Federal, sobre a abertura da conta para movimentação exclusiva dos recursos de campanha. A reunião será, Chico, no auditório do Pleno do TRE Pernambuco, no edifício sede. Haverá também transmissão ao vivo pelo canal oficial do Tribunal, lá no YouTube.
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3: Olha, o PSB e PSD marcam convenções no mesmo dia e acirram disputa eleitoral em Pernambuco.
2: Ai, meu Deus do céu, o período das convenções partidárias está se aproximando cada vez mais, né? E de acordo com o calendário eleitoral, os eventos em que os nomes devem disputar as eleições 2026 são oficializados, já iniciam na próxima segunda-feira, dia 20, em todo o território nacional. Aqui em Pernambuco, as convenções, além de simbolizarem a força das legendas e a consolidação das alianças, também jogam luz ali ao xadrez político que envolve os dois principais nomes na disputa pelo governo do estado: a governadora Raquel Lira, do PSD, e o ex-prefeito do Recife, João Campos, do PSB.
3: É, e os partidos dos dois aí postulantes ao Palácio do Campo das Princesas marcaram aí as convenções para os mesmos dias, 1 e 2 de agosto, enquanto o PSB consolidará aí as suas escolhas eleitorais no Clube Internacional, localizado aí no bairro da Madalena. O PSD utilizará aí o Clube Português para a divulgação aí da chapa majoritária, na área central do Recife. Apesar das mesmas datas, João Campos deve participar apenas no primeiro dia da reunião partidária, pois no dia 2 de agosto, o socialista marcará presença no lançamento aí da pré-candidatura à reeleição aí do presidente Lula, tá certo, em São Paulo.
2: É, e com o adversário fora do estado, Raquel Lira deve subir ao palanque da convenção PCdista no domingo 2. O prazo para as legendas realizarem as convenções partidárias se encerra no dia 5 de agosto. No estado, Chico, a Federação Partido dos Trabalhadores, PV e PCdoB, dá início também aos eventos com a oficialização da pré-candidatura de Humberto Costa ao Senado Federal e outros nomes no dia 20 desse mês, né? E em seguida, no dia 21 de julho, o Partido Novo divulgará os postulantes da mesma semana, no dia 25 do mesmo mês, na Assembleia Legislativa de Pernambuco, Alep, o MDB realiza também a sua convenção, né? E é engraçado que os nomes
3: começa,
2: né,
3: outro,
2: do, né, tabuleiro é sempre esse, né? A gente brinca que quando a gente vai falar alguma coisa, para não citar nome, é X vezes Y ou A vezes B. Nesse caso aqui é oficialmente B vezes D, né, Chico? É PSD e PSB, então é o B vezes o D. E claro, a gente vai seguir acompanhando esse xadrez, porque aí na próxima semana, mano, Chico, não tem mais para onde correr. Início de agosto, todo mundo sabe quem são os prediletos, né, de cada partido, né, Chico?
3: É o momento mais melindroso que tem, né? Principalmente no rádio, né?
2: É, e pode... E não só isso, né? Os tabuleiros fazem começar as convenções, as alianças, podem, inclusive, deixar muita gente chateada e muita gente acabar ficando ali, entre aspas, neutro, né? Não se manifestar mais, né?
3: Melindroso para os apresentadores, né? De programas, seja jornalístico ou não, mas que tem aquele tom também... que às vezes pode falar, a participação do ouvinte que você tem que ouvir antes para poder jogar no ar, essas coisas todas, né?
2: É verdade. 8h10.
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3: Ó, repetindo a hora certa, 8h10. O governo de Pernambuco disponibiliza aplicativo para mais de 242 mil servidores públicos.
2: É, Chico, os mais de 242 mil servidores ativos, aposentados, pensionistas do governo de Pernambuco passam a contar com uma ferramenta digital elaborada para acessar serviços funcionais e previdenciários, desenvolvido pela Secretaria de Administração. Né, o aplicativo Sou.pe reúne em um único ambiente funcionalidades como consulta de contra-cheque, emissão de informe de rendimentos, recadastramento digital, entre outros serviços.
3: A iniciativa faz parte aí da estratégia elaborada pelo governo de Pernambuco para melhorar o atendimento ao funcionalismo estadual, permitindo que diversos serviços sejam realizados diretamente pelo celular. Ações como consulta de contra-cheque e contrato, né, e contato aí com o RH passam a estar disponíveis na palma da mão. O Sou.pe veio aí para facilitar a vida dos servidores, oferecendo mais comodidade, destacou assim a secretária de administração, Ana Maraíza.
2: Olha, além do aplicativo, o portal do servidor passa a adotar o endereço eletrônico sou.pe.gov.br. A mudança, ela será automática e os usuários que acessarem aí o endereço antigo serão redirecionados para a plataforma, onde encontrarão, Chico, todas as informações e serviços já disponíveis, agora integrados ao ecossistema, né, do sou.pe.gov.br. Serviços por meio do sou.pe. Também é possível, lembrando, realizar o recadastramento digital, que deverá ser realizado pelos servidores ativos no mês de aniversário ou nos 30 dias seguintes, sem necessidade de deslocamento.
3: Pois é, e só lembrando que o aplicativo ainda permitirá a emissão aí do crachá digital, válido aí para a identificação em ambientes e eventos, além do envio aí de notificações diretamente no celular, facilitando a comunicação entre o Estado e os servidores. O aplicativo sou.pe está disponível gratuitamente nas principais lojas de aplicativos para dispositivos móveis. A utilização aí da plataforma é facultativa, né, e também não substitui os demais canais de atendimento disponibilizados pelo governo do Estado, informou assim o gerente-geral de inovação e processos de pessoal, Luiz Araújo.
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3: Vamos falar sobre a educação de jovens e adultos que será implantada em 8 escolas no interior de Pernambuco.
2: A Secretaria de Educação e Esportes de Pernambuco ampliou a oferta da educação de jovens e adultos em escolas estaduais do interior do estado. As novas autorizações foram publicadas no Diário Oficial do Estado deste sábado e contemplam 8 unidades de ensino distribuídas entre 6 municípios.
3: Pois é, o EJA vai chegar em Caruaru. Caruaru, no agreste do estado, concentra aí o maior número de autorizações. Ao todo, 4 escolas estaduais poderão ofertar a EJA: Escola Estadual José Carlos Florencio, EJA no Ensino Fundamental, EREM, né, Dom Miguel de Lima Valverde, EJA Ensino Médio, Escola Estadual Professora Jesuína Pereira Rego, EJA Ensino Médio, e Escola Estadual Paulina Monteiro, EJA Ensino Médio, né, Toritama e Santa Cruz da Baixa Verde, também ampliou aí a oferta.
2: Lembrando, Chico, que no Agreste, em Toritama e Santa Cruz da Baixa Verde, a EREM Protásio Soares de Souza e a EREM Regina Passes passam a ofertar o EJA Ensino Médio. Além dessas unidades, a Secretaria também autorizou a implantação da educação de jovens e adultos em escolas estaduais de Santa Cruz do Capibaribe, Cupira e Taquaritinga do Norte. Modalidade, né, que oferece oportunidade para quem deseja concluir a educação básica. A educação de jovens e adultos é uma modalidade de ensino destinada a pessoas que não concluíram os estudos na idade considerada regular.
3: É, e o programa permite, assim, que estudantes retomem a trajetória escolar e conclua aí o ensino fundamental ou ensino médio em um período reduzido, conforme a organização curricular adotada pela rede de ensino. A modalidade atende jovens a partir de 15 anos interessados em concluir o ensino fundamental e pessoas com 18 anos ou mais que desejam finalizar o ensino médio. Além de ampliar o acesso à educação, a EJA contribui para a qualificação profissional e pode facilitar o ingresso ou a permanência no mercado de trabalho.
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3: E a Secretaria Estadual de Educação de Pernambuco inicia ciclo da pactuação de metas 2026 com etapa no sertão.
2: A Secretaria Estadual de Educação de Pernambuco, Chic, iniciou ontem o ciclo de encontros de pactuação de metas 2026. A etapa inaugural aconteceu no município de Arco Verde, no sertão do Moxotó, reunindo cerca de 700 profissionais das gerências regionais de educação, as GRS, do sertão, para apresentação e discussão de indicadores educacionais da rede estadual de ensino de Pernambuco.
3: E durante o encontro foram aí compartilhados os resultados mais recentes aí da educação estadual, além da análise dos principais desafios identificados em cada território. A programação também incluiu a definição aí das metas de desempenho das unidades escolares, estabelecidas a partir dos resultados das avaliações externas, dos indicadores de fluxo escolar e dos índices de aprendizagem. Ainda houve um momento de discussão sobre estratégias de prevenção e resposta a episódios de violência e construção de ambientes escolares seguros.
2: É, Chico, e a pactuação de metas é uma etapa do processo de planejamento da rede estadual de ensino que a Secretaria da Educação executa de forma regionalizada para que possamos definir metas para o ano letivo alinhadas a cada realidade. É também, Chico, um importante momento de acompanhamento dos resultados das escolas e de alinhamento com gestores, gerentes regionais e com a comunidade escolar, com o objetivo de melhorar os índices e seguir com uma educação transformadora de qualidade. Destaca assim Gilson Monteiro, secretário estadual de Educação.
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3: A prefeitura do do Sertão de Pernambuco anuncia novo concurso e edital que deve ser publicado ainda esta semana, viu, Ana?
2: É, Chico, é importante lembrar que a Prefeitura de Exu, aqui no Sertão do Arari, pernambucano, confirmou a publicação de um novo concurso público para o quadro efetivo do município. Lembrando, né, que o edital número 001 de 2026 ficará disponível a partir de amanhã e apresentará todas as regras da seleção. O gabinete do prefeito divulgou também um aviso oficial com a data de lançamento do documento. O prefeito José Pinto Saraiva Júnior, né, assinou o comunicado que também confirmou, Chico, a participação do Instituto IGEDUC na organização do concurso.
3: O Instituto ficará responsável pelo planejamento e pela execução aí de todas as etapas da seleção, incluindo aí a coordenação das inscrições, a organização das avaliações e a condução dos demais procedimentos previstos no edital. A comissão criada por meio da portaria GP número 006 de 2026, assinada em 14 de abril de 2026, acompanhará o processo administrativo. O grupo fiscalizará os procedimentos realizados durante o concurso.
2: Lembrando que a prefeitura ainda não informou, Chico, quais cargos integrarão aí o concurso, nem quantas vagas o edital oferecerá. O documento completo deverá divulgar esses dados no dia 15 de julho. Liberal agora, 8 horas já e 18 minutos.
3: 8 e 18.
2: A gente vai pro intervalo, não sai daí que a gente volta já.
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2: Liberal FM agora, 8 horas mais 19 minutos, 8 e 19. 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
2: Libera FM, agora 8 horas e 23 minutos.
3: 8h23.
2: Agradecendo a você pelo carinho, pela audiência, tá chegando também as notícias policiais das últimas horas e um giro policial no seu Jornal da Liberal.
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3: O homem é preso por violência doméstica.
2: Cinco policiais militares do 8º Batalhão prenderam em flagrante nesse domingo, né, por volta das 10 horas, um homem acusado de violência doméstica no bairro Divino Espírito Santo, em Salgueiro. A equipe foi ao local após ser acionada pela vítima. A mulher denunciou aos policiais que tinha sido agredida pelo companheiro com socos no rosto e ofendida com palavrões.
3: Após sofrer as agressões, pegou aí os filhos e foi para a residência da mãe. Mas o homem se dirigiu ao local e ficou tentando forçá-la a retornar para casa, fazendo ameaça. Ainda, né, em conversa aí com os PMs, a vítima relatou que vem sendo aí agredida pelo companheiro há aproximadamente 10 anos e disse que o homem é usuário de drogas. O acusado e a vítima foram levados para a Delegacia de Polícia Civil de Salgueiro.
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3: PEP apreende mais de 7 quilos de maconha, carro elétrico e dinheiro em operação contra tráfico de drogas.
2: Uma operação contra tráfico de drogas foi realizada por policiais militares do BEP, Batalhão Especializado de Policiamento do Interior, no distrito de Rio da Barra, em Sertânia. Os policiais abordaram dois homens que estavam em um carro elétrico e encontraram uma grande quantidade de entorpecentes no veículo.
3: A equipe constatou que os indivíduos estavam aí transportando mais de 7 quilos de maconha, distribuídos por 7 invólucros. Também foram apreendidos 4 aparelhos celulares, R$ 668 em espécie e o carro usado aí no transporte da droga. Os homens foram levados à Delegacia de Polícia Civil com material apreendido e autuados em flagrante delito.
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3: Após denúncia do Malhas da Lei, Polícia Militar apreende revólver calibre 38 e prende indivíduo em flagrante.
2: Os policiais militares da 9ª Companhia apreenderam revólver calibre .38 na tarde desse domingo por volta das 13 horas em Serrolândia e Pubi, também no sertão do Araripe. Informações, né, dizem que a equipe recebeu outros detalhes pelo serviço Malhas da Lei de que um indivíduo estaria de posse de uma arma de fogo. Os policiais seguiram até o Lava Jato e ele foi localizado.
3: Pois é, ao ser questionado, o indivíduo confirmou aí que possuía um revólver, alegando que a arma havia sido aí recebida como herança e estava, né, guardada aí no estabelecimento. Ele informou ainda que não possuía qualquer documentação que autorizasse sua posse. De forma espontânea, o envolvido entregou aí aos policiais um revólver da marca Taurus, calibre 38, sem munições. Diante dos fatos, o indivíduo e a arma apreendida foram encaminhados à Delegacia de Polícia Civil de Plantão, onde foram adotadas as medidas cabíveis. E a ocorrência resultou na lavratura aí de um auto de prisão em flagrante delito.
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3: Indivíduo é preso em flagrante por descumprir medida protetiva e ameaçar ex-companheira.
2: O indivíduo foi preso em flagrante em Salgueiro, no sertão de Pernambuco, após descumprir uma medida protetiva de urgência e ameaçar de morte a ex-companheira. De acordo com o 8º Batalhão, policiais militares realizavam patrulhamento ostensivo quando foram acionados pela vítima, que informou Chico possuir medida protetiva em desfavor do ex-companheiro.
3: Ela relatou que o homem estava aí rondando sua residência desde a noite anterior e que em determinado momento chegou a invadir o imóvel, ocasião em que conseguiu fugir. A vítima informou ainda que o suspeito teria dito a vizinhos que mesmo que demorasse o tempo que fosse, ainda iria matá-la. Diante das informações, os policiais seguiram até o endereço da solicitante e localizaram aí o acusado nas proximidades da residência.
2: Olha, Chico, lembrando que segundo a PM, ele apresentava visíveis sinais de embriaguez devido ao seu comportamento, foi necessário uso de algemas para contê-lo. O mesmo foi conduzido à Delegacia de Polícia Civil de Salgueiro, onde foi autuado em flagrante e foram adotadas as medidas legais cabíveis.
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3: E motorista é preso em flagrante por embriaguez ao volante após colisão.
2: Um indivíduo foi preso em flagrante após se envolver em um acidente de trânsito e ser flagrado dirigindo sob efeito de álcool na rua Luiz Gonzaga, em Salgueiro, no sertão de Pernambuco, no bairro Nossa Senhora Aparecida. E de acordo com o 8º Batalhão, policiais militares realizavam um patrulhamento ostensivo quando se depararam com um aglomerado de pessoas no local da ocorrência. Ao se aproximarem, encontraram a vítima que relatou que o seu veículo havia sido atingido na parte traseira pelo um automóvel conduzido por um indivíduo.
3: Durante a abordagem, os policiais constataram que o motorista apresentava visíveis sinais de embriaguez e, diante da situação, tanto o condutor quanto a vítima foram encaminhados para a realização aí do teste de alcoolemia, que confirmou o estado de embriaguez do acusado. Em seguida, os envolvidos foram conduzidos à Delegacia de Polícia Civil, onde foram adotadas as medidas cabíveis e o motorista foi autuado em flagrante delito por embriaguez ao volante.
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3: A última dessa primeira edição, mulher foi perseguida e morta a tiros dentro de casa.
2: Olha, Chico, uma mulher de 26 anos identificada foi assassinada a tiros na noite desse domingo dentro da própria casa em Vitória de Santo Antão, na zona da Mata Norte. De acordo com informações repassadas pela Polícia Civil, o crime aconteceu após a vítima deixar uma festa promovida por um time de futebol lá da região.
3: Pois é, enquanto retornava para casa, ela percebeu, que estava sendo, perseguida por criminosos encapuzados e passou a correr. E segundo relatos, os suspeitos perseguiram aí ela até a residência e em seguida invadiram aí o imóvel e efetuaram diversos disparos de arma de fogo contra a vítima. Após o crime, os criminosos fugiram e até o momento não foram localizados. A mulher morreu no local antes de receber atendimento.
2: Acionada para a ocorrência, uma equipe da Polícia Militar realizou diligências e isolou a área para o trabalho do Instituto de Criminalística. Em seguida, o corpo foi encaminhado ao Instituto de Medicina Legal, IML. Em nota, a Polícia Civil de Pernambuco informou que o caso foi registrado como homicídio consumado e está sendo investigado pela 12ª Delegacia Seccional de Vitória de Santo Antão. O inquérito policial também foi instaurado para apurar as circunstâncias do crime, informou assim a corporação.
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2: Mais informações policiais logo mais ao meio-dia na nossa segunda edição do Jornal da Liberal, também no Ronda 99. Lembrando para você também de casa que ao meio-dia a gente tem um bate-papo sobre estoque de sangue e a necessidade de você ser doador e ir até o hemocentro mais próximo de sua casa. A Nayane vai estar de volta com a gente aqui, assistente social do hemocentro, para trazer também mais detalhes ao nosso Jornal da Liberal em sua segunda edição. Finalzinho, mandar um abraço aqui pra minha amiga Regivânia, tá sempre ouvindo o Jornal da Liberal e ainda fica fazendo inveja, viu, Chico César? Café, tapioca, fica mandando aqui o... Não é nem a foto, é o retrato, viu, Chico César?
3: Aí também não pode não, viu, Ana?
2: E ainda é uma tapioca com queijo, né? Pelo menos parece aqui, ó.
3: É queijo, né? É que parece.
2: Parece queijo, né? Se não for, é manteiga. Mas não importa, né? É tapioca e café.
3: Rapaz, aí...
2: Abraço, viu, Ivânia? Obrigada pelo carinho.
3: Já deixa a pessoa doida aqui,
2: com
3: outro,
2: fome, Um abraço. Ainda mais. Um abraço para você. Obrigada, minha amiga. E a todos os nossos ouvintes que diariamente participam e interagem aqui com o nosso Jornal da Liberal, seja em sua primeira ou em sua segunda edição.
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3: Chegamos ao final da primeira edição do Jornal da Liberal dessa terça-feira, 14 de julho, pela 99,5 Rádio Liberal FM.
2: Sede Pubi, Rua da Matriz, número 50, primeiro andar no centro.
3: Sucursal em Ouricuri, Avenida Fernando Bezerra, 419, primeiro andar centro.
2: Uma produção do Departamento de Jornalismo da Rádio Liberal FM.
3: Com direção geral de Neto Rodrigues.
2: Direção de programação, doutora Lorena Kelly.
3: Amanhã, às 7h30 da manhã, você acompanha o Jornal da Liberal em sua primeira edição.
2: Ao meio-dia estaremos de volta, tem Jornal da Liberal, segunda edição.
3: Apresentação de Ana Paula Freitas.
2: E também do Chico César. Beleza.
3: Na sequência vem ele aí, o Berg Dial, no Manhã Liberal.
2: Obrigada a todos pela sintonia.
3: Excelente dia, um forte abraço e até o meio-dia, se Deus quiser.
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4: E aí, meu povo, bom dia, bom dia, bom dia, bom dia! 8 horas da manhã, 43 minutos, 8h43, essa super terça-feira. Pra você que acordou muito bem informado com o Jornal da Liberal em sua primeira edição, na apresentação de Ana Paula Freitas e Chico César. A partir de agora, estamos começando o nosso programa, vamos até o meio-dia, através da sua participação. Nosso telefone muito fácil, 96005000, é o telefone para você participar pedindo música, dedicando para todo mundo, para a mulher do seu Raimundo. Hoje é terça-feira, praticamente meio do mês de julho. Estamos no dia 14/7/2026. Hoje começa a primeira semifinal da Copa do Mundo e tá chegando ao seu final, né? Daqui a pouquinho teremos informações, curiosidades da Copa do Mundo com Antônio Carlos. 9 da manhã, trazendo aí as informações sobre a Copa do Mundo que tá chegando ao seu final, hein? E aí, tudo legal, bacana, maravilha? Já tá no trabalho? Muito bom dia, que Deus abençoe o seu trabalho, muito boas vendas. Seja um dia muito iluminado e muito protegido por Deus. Pra você que tá em casa, muito bom dia. Sejam bem-vindos à programação Bons Afazeres, afinal, quem tá em casa geralmente trabalha muito mais do que a gente que tá no trabalho, né? Que aparece uma coisa, aparece outra, é isso, é aquilo, por aí vai, né? Então, muito bom dia, onde quer que você se encontre, tá ouvindo a melhor e mais ouvida da região? Sejam bem-vindos, porque a partir de agora a nossa festa começa pra você.
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4: Liberal, 8 horas da manhã, mais 45 minutos. Muito bom dia e muito prazer. A partir de agora sou eu, hein? Berg de Al contigo, aqui nos comandos da sua melhor.

Sucesso com Theo e Estela. 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Seu desejo.

0: trouxemos aí. Gustavo Lima foi cancelado na Expocrato 2026, né? E há rumores de que a produção do evento deve anunciar nas próximas horas a dupla Jorge e Matheus para substituir o cantor Gustavo Lima. Aí, já que estamos aí falando da dupla Jorge e Matheus, uma das duplas mais marcantes da música sertaneja pode estar chegando ao fim. Segundo informações divulgadas, Jorge e Matheus seguirão juntos apenas até o encerramento deste ano. Após esse período, a parceria será oficialmente encerrada, colocando um ponto final em uma trajetória que marcou uma geração de fãs. Ao longo de mais de 2 décadas de carreira, a dupla emplacou inúmeros sucessos, lotou shows por todo o Brasil e se tornou referência no sertanejo. Canções que fizeram parte da vida de milhões de pessoas ajudaram a consolidar Jorge e Matheus como um dos maiores nomes da história do gênero sertanejo. Caso a despedida realmente aconteça, o fim de Jorge e Matheus representará o encerramento de uma das parcerias mais bem-sucedidas e influentes do sertanejo nacional. E os fãs já começam aí a pedir para que a dupla não acabe, né? Então, vamos aguardar os próximos capítulos da dupla Jorge e Matheus, se de fato vão encerrar a dupla no final desse ano ou se não. Liberal 9 da manhã pontualmente, vamos à nossa central trazer também informações e curiosidades da Copa do Mundo. Antônio Carlos, muito bom dia, meu irmão. O que você traz pra gente hoje, hein?
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2: Muito bom dia, meu amigo Berg Dial, também todos os ouvintes aí do Manhã Liberal. Estamos chegando com as curiosidades da Copa do Mundo. E Berg, hoje tem um dos melhores e maiores jogos desta Copa do Mundo. Vamos dizer, talvez, das últimas Copas, porque França e Espanha se encontram em uma semifinal eletrizante. E claro, com muitos, mas muitos protagonistas nesta semifinal. A França busca aí o seu tetracampeonato, tentando passar pela Espanha, que busca o seu bicampeonato. Vamos ver o que vai acontecer, porque talvez pode-se dizer, Berg, que um dos campeões da Copa do Mundo pode sair desse jogo, porque Espanha e França têm os melhores retrospectos da Copa do Mundo. A Espanha, com uma defesa incrível, nenhum gol até agora, e a França, com muitos gols feitos, uma das seleções que mais golearam nesta Copa. É um grande duelo exatamente disso, ataque contra defesa. Vamos ver se a Espanha vai suportar o ataque fulminante da equipe francesa com o trio Dembélé, Mbappé e Olise. Vamos ver o que vai acontecer, entre outros nomes. Do outro lado, Lamine Yamal, com várias declarações polêmicas, traz uma rivalidade ainda maior quando ele afirmou que a única seleção que pode eliminar a seleção francesa é a Espanha. São muitos requisitos para uma só semifinal e nós, que somos amantes do futebol, é que vamos curtir toda essa rivalidade. Eles brigam de lá, nós nos divertimos daqui, né, Ber?
0: Ah, e com toda certeza já vai ficando aquele gostinho de saudade, né?
2: Vai,
0: a gente
2: sim,
0: que é amante do futebol, que pôde acompanhar aí muitas vezes 4, 5 jogos por dia, ficar aí um dia, 2 dias sem jogo já tá sendo tormento, viu, Antônio?
2: Pois é, meu amigo Berg, vou te dizer uma coisa. Um jogo como esse, Berg, é pra você convidar a turma, fazer pipoca, ou quem não quer pipoca faz o seu churrasquinho. Se não fosse uma terça-feira, se fosse uma sexta, meu Deus do céu, era a melhor coisa do mundo, viu? E esse jogo aqui, Berg, é jogo de final de semana. Não se pode, é um pecado colocar um jogo desse em um meio de semana, início de semana. Mas.
0: Mas se combinar direitinho, dá pra todo mundo folgar, viu?
2: Eu não posso porque eu tô tirando as férias do nosso amigo Paulo Everardo. Aqui vai ser assim: é o ouvido no forró e os olhos no jogo, no jogão de bola que tem hoje. Lembrando que já se preparam também essas seleções, já se preparam para a Eurocopa, que será em 2028, e todo mundo já está na expectativa, porque tem grandes confrontos e com certeza esse será um deles. Kylian Mbappé não quis saber de provocações e disse que veio para a Copa 2026 para ser campeão. Lembrando que passando aí pela Espanha, caso passe, tem outra pedreira do outro lado, Inglaterra ou Argentina. Vamos ver o que vai acontecer, a gente só torce e, claro, a gente se diverte demais ao ver tantos craques em um só jogo. A Copa do Mundo está chegando ao final, são apenas dois jogos agora, hoje semifinal, depois amanhã outra semifinal, no sábado tem a disputa do terceiro colocado e a grande final no domingo, dia 19. Berg, vai ser um jogão de bola. E vou te dizer uma coisa, eu não quero perder esse jogo, viu?
0: Nem eu, viu?
2: É, você tá de boa, né? Meio dia vai embora?
0: Você que pensa.
2: É aquele velho ditado, a grama do vizinho sempre é mais verde, hein, Berg?
0: É verdade, meu.
2: E as curiosidades
0: da Copa... Tem que acompanhar por celular também.
2: É verdade, é verdade. O bom da tecnologia hoje...
0: Você pelo menos tem a televisão aí, né?
2: É verdade. Isso é verdade.
0: E as duas.
2: Mas hoje, Berg, a tecnologia nos dá essa possibilidade e essa vantagem, né? Onde estivermos, podemos acompanhar qualquer outro fato pela tela do celular e também internet em todos os lugares. Então, isso vai ser bom demais. Quem ganha são os streamings e também os canais de YouTube, né, Berg? Fácil de acessar.
0: Verdade,
2: e com grande facilidade.
0: Desde de 1970...
2: Às 9 da manhã... Aliás, às 10, rapaz. Não volta o tempo, Antônio Carlos. Às 10 da manhã, com mais curiosidades da Copa do Mundo. 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
1: Pois é, meu amigo Bergdial, eu volto logo mais às 10 horas com mais curiosidades da Copa.
2: Liberal agora, 9 horas da manhã, mais 9 minutos, 9:09, a gente volta já já.
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0: Vida daí é com Solange Almeida, Tato, Fala Mansa, né? Não lembra essa sequência que marcou época, que marcou história. Shot dos milagres, shot da alegria, rindo à toa. Que a nossa vida possa ser assim, que a gente possa rir à toa, que a gente possa viver mais leve, que a gente possa amar e ser amado. Que essa transição de felicidade, ela possa ser constante em nossas vidas. 9 horas amanhã, mais 19 minutos para a gente fechar esse bloco. Tem Yasmin Santos e Raça Negra, Menina Mulher.
1: Uma coisa.

0: 9:22.
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0: Essa daí é mais do que uma história de vida. Eu tô tentando. Quem nunca, né? Em meio às provações da vida, cai. E muitas vezes não tem forças pra levantar, né? E às vezes ainda encontramos no decorrer do caminho algumas pessoas que apontam o dedo, julgam, sem saber que a gente está no nosso limite, né? Que a gente está ali dando o nosso melhor, que a gente está tentando até a última gota, né? Por isso que eu sempre digo que você possa ser a mão estendida a quem ajuda do que a língua que julga aquele que de fato não está bem no momento.
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0: Liberal, 9 horas da manhã, mais 40 minutos. Tem ouvinte por aí, produção? Bora pegar um aí rapidinho. Puxa!
2: Dia bem, aqui quem fala é Antônio Bruno de Dacima Nova. É que hoje eu gostaria de ouvir Bartão Galeno, essa saudade era de rosa.
0: Ah,
2: oferecer para minha esposa, para minha filha, para minhas netas, para meu neto. Oferecer também para minha amiga Francisca da Paz, na Vaz do Meio, Amada Liberal, Rio Bonito, Centro Turno, Será no Citaltinho, Heraldo na Serra da Matinha, Pinto na Serra da Pitombeira, e para seu Antônio Manso e seu Rio Vaneco na Andorinha, e para minha amiga Cida Avon, e para todos que estão ouvindo essa rádio maravilhosa, e para toda a família Bruno.
0: Boa, garoto.
2: Tenha um ótimo dia, meu amigo.
0: Valeu, Antônio Bruno. Daqui a pouco, meu irmão, depois do bloco comercial, a gente volta com a música do baú e depois tem a sua música, tá bom? 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Eu volto já.

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4: Vamos lá, estamos de volta. E a música escolhida do Baú da Liberal de hoje, ela fala de um autor que percebe o fim iminente de um relacionamento, mas que tenta convencer a pessoa amada de que ela sentirá sua falta e acabará voltando. Trechos marcantes da música refletem a mistura de aceitação e apego. Com uma melodia envolvente, a faixa se tornou um hino do forró das antigas e até hoje é presença garantida nos shows da banda. Essa música foi imortalizada na voz de Edson Lima, à frente da banda pernambucana Gatinha Manhosa. A canção ela foi lançada originalmente no álbum História de Amor, lá em 2002. E consolidou-se como um dos grandes sucessos da banda devido à sua temática de despedida, dor e esperança e reconciliação. A música escolhida do Baú da Liberal de hoje é com Gatinha Manhosa, Sei Que Vai Ser Assim.

0: Essa daí é com o Zé Baqueira e Tarcísio do Acordeon.
1: Bom dia, liberal. Bom dia,
0: liberal. Na nossa frente só tem você. Agora, 9 horas da manhã, mais 59 minutos. Eu abri aqui umas duas participações, que é o tempo que Antônio Carlos leva aí pra... nessa maratona de escadas subir aí para mais uma participação. Eu, Amaro da Liberal, Hélio de Ipubi. Oi, Berg, bom dia. Passa qualquer uma de Wesley Safadão, especialmente para Francisilda Fran, bairro Nossa Senhora de Fátima. Quero parabenizá-la por mais um ano de vida. Que Deus abençoe grandemente hoje e sempre. É a Thaís lá do sítio Caldeirãozinho, hein? A Francisilda tá ficando coroa hoje, né, Francisilda? Hein, Fran? Ali, próximo ao... como é que a gente chama aqui no nosso Era do Fato, mano? Ao Butano, Butano. Tá ficando coroa, né, Francisilda? Parabéns, Deus abençoe muito a sua vida, tá bom? Muita paz, muita saúde, o resto a gente corre atrás. Aniversariante do dia, Francisilda, Fran. Aí mexendo no calendário da vida, tá ficando coroa, né? Thaís disse aqui que ela tá fazendo 41 anos. Até que não parece, né, Francisilda? O Roberto e o Tchu lá de Trindade passa a música pra Antônio Lucas, que tá aniversariando hoje, toca Scorpions. A Rosivânia Santos, Berg, toca Zezé, Rústico. Pronto, daqui a pouco, viu? Rosivânia, obrigado, viu? 10 da manhã pontualmente, eu acho que já deu tempo dele subir. Vamos testar, vamos testar. Tá por aí, Tonzinho? Chegou, tá respirando. Calma.
2: Eu gostei dessa pausa aí. Vamos atender um ouvinte pra ele subir as escadas. Eu gostei disso, eu gostei. Ajuda muito.
0: Eu já senti na pele já isso, viu?
2: Já viu que é complicado, né, velho?
0: É.
2: Pois é, meu amigo Berg.
0: Da pior forma, viu?
2: Pois é, meu amigo Berg, muito bom dia. Voltando aqui com as curiosidades da Copa.
0: Que tristeza danada é essa? É o cansaço, né?
2: Nada, não tem tristeza, meu amigo. Não tem tristeza. Aqui nós somos sempre alegria. É a correria
0: hoje
2: do dia a dia.
0: Hoje Antônio Carlos torce pra Espanha e amanhã vai estar torcendo pra Argentina, viu?
2: Pra quem?
0: Pra uma final aí, Espanha e Argentina. Pra Argentina ser bicampeã mundial.

0: você me vê torcendo pra Argentina, pode me colocar uma camisa de força e jogar no hospício, que eu tô maluco.
1: Ah, eu vejo você de bem quanto com a camisa de força, viu?
0: Pois não, pela Argentina nunca, viu?
1: Não, mas quando de força eu vejo. Ah, aqui é acolá. Pronto, agora mesmo no último jogo contra a equipe do Cascavel, que o empate foi 1-1, você tava com a camisa de força, viu? A do Corinthians.
0: Não, Oliberg, amistoso, é a mesma coisa que dançar com irmã, não serve de nada.
1: É, é verdade. Mas o que dizer do Vasco, né? Que jogou, fez um amistoso com o Sub-17 e perdeu de 3-1.
0: Agora aí é outro assunto, né?
1: A Barnanique deve estar numa tristeza.
0: Eu não diga nada. Meus amigos vascaínos, eu não vou comentar esse assunto. Agora, Berg, falando de Copa do Mundo, você sabia que a próxima Copa, pode ser de 64 seleções? O homem doidou, Berg. Ele quer aumentar mais ainda, né? E essa Copa, a FIFA deverá discutir, após a Copa do Mundo 2026, a possibilidade de ampliar o torneio para 64 seleções. Conforme confirmou o presidente Gianni Infantino, segundo o dirigente, uma expansão aumentaria a representatividade do futebol mundial e daria mais oportunidades para países de todos os continentes se desenvolverem e disputarem a principal competição do planeta. Projeto liderado pela Conmebol, tinha que ser a Conmebol, né? Prevê um novo formato com 16 grupos de 4 equipes e 96 jogos. Na fase de grupos, além de integrar a proposta já para a edição da Copa do Mundo 2030. Apesar do apoio sul-americano, a ideia enfrenta forte resistência aí da UEFA, da AFC e também da CONCACAF, que apontam dificuldades relacionadas ao calendário e à logística do torneio. Para abordar o assunto, né, muitos já se reuniram e tudo indica que não vá passar essa ideia. Eu acho, Berg, que é um aumento desnecessário. Pelo menos eu vejo. Por exemplo, você vê as equipes chegando agora na Copa do Mundo, aumentou só um jogo a mais, né, Berg? Você viu que aumentou só um jogo a mais. E esse jogo que aumenta é um jogo de muita intensidade, porque é outro mata-mata que se inicia. Então, o que acontece? As equipes ficam muito desgastadas. Por quê? Ninguém quer perder. Então, vai naquela de tentar resolver nos últimos minutos, não resolve, leva para a prorrogação. A Argentina, por exemplo, chegou aí no jogo contra a Suíça com 2 prorrogações e você viu que a equipe da Argentina estava passeando em campo de muito cansaço. Eu acho que isso é desnecessário. O tempo para as seleções é muito curto para se treinar e tem que se entender que as seleções não são clubes brasileiros, como os clubes de torcida, né? Os clubes nacionais, que você tem um tempo inteiro juntos para treinar, conhecer cada jogador em suas posições e oferecer o que se tem de melhor. A seleção não é assim. Você traz os melhores na esperança que um esquema tático e uma boa formação favoreça as qualidades dele para que ele possa render melhor. E isso nem sempre acontece. Por exemplo, Berg, as seleções que foram eliminadas mais cedo, um exemplo, a Alemanha, tinha um elenco ruim? Não tinha. Né? Um elenco muito bom. A equipe, por exemplo, da Holanda, tem um elenco ruim? Não, muitos deles até melhores do mundo em suas posições, como Van Gaal, que é o melhor zagueiro do mundo, mas não tem tempo de trabalhar por muito tempo para aperfeiçoar aquele esquema e acaba sendo eliminado. Imagine isso com 64 seleções e o que é 48 jogos, aliás, o que é desse tanto de jogos aí, 56, né? Vai aí para 100 e tantos jogos, eu acho desnecessário, né? E acaba virando várzea, né, Ber? Acaba virando várzea. Pelo menos a minha opinião em relação a isso.
1: Não acho que eles estão muito preocupados em desenvolver país nenhum, viu?
0: Isso é uma questão comercial. Isso é uma questão comercial, né, Ber?
1: Isso.
0: É porque, querendo ou não, a FIFA aumenta ainda mais a sua receita e consegue aí ter um certo domínio. Lembrando que a FIFA, o presidente Gianni Infantino, segue sendo investigado por várias irregularidades nesta Copa. vamos ver o que vai acontecer. A gente sempre torce por um bom futebol, mas devemos admitir aos nossos ouvintes também que essa Copa vem sendo muito, mas muito complicada, e muitos colocam ela como a Copa Suja. Vamos ver o que vai acontecer nos próximos capítulos. Logo mais às 11 horas a gente volta com mais curiosidades da Copa do Mundo e, claro, falando também da semifinal de hoje, que vai acontecer às 4 horas da tarde, e dando já um rabisco na semifinal de amanhã entre Inglaterra e Argentina. Meu amigo Berg, eu volto às 11. Tchau, tchau. Valeu!
1: Liberal agora 10 da manhã, mais 7 minutos. Eu volto já já.
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0: se me faz obrigado, barulho aí, nosso Cariri.
1: Que é isso, cara.
2: 10 e 20.
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0: 17 não, 27 minutos, calma. Calma que o tempo tá passando rápido. Eduardo Costa, mensagem no celular pra meu amigo Fábio, né? Daqui a pouco, a Maria Helena, Nininha, Tati. Oi, Tati, bom dia. A Micaele lá no Sítio Machado. Daqui a pouquinho tem música pra Cleidiane Costa. Música, me fala qual a necessidade de Henri Freitas. Bora dar uma puxada aí em dois ouvintes. Saber aqui o que, que eles querem ouvir. Bora lá, bom dia.
1: Bom dia, Berg. Aqui é Zuleide, do Sítio Meleiro. Berg,
0: oi, Zu.
1: Música, Zé Camargo, Luciano, outra vez. Ofereço para meus
0: outra vez.
1: Ailton, para meus filhos, para meu pai, minha mãe, Isabel, no Sítio Lagoinha. E para você, que é um ótimo locutor. Tenha um bom dia.
0: Bom dia. Obrigado, viu? Que Deus abençoe. Cadê mais uma, produção? Vai. Berg, bom dia, sou Terezinha. Se possível, passa a música de Lourenço e Lorival, Pedido de Pai para Filho. Vamos procurar aqui para tocar para você, tá bom? Participações do telefone é 96005000. Telefone para você participar pedindo música, dedicando para todo mundo, para a mulher do seu Raimundo. Deixa o seu áudio agora com a gente, ó.
2: Bom dia, meu amigo Berg.
0: Bom dia.
2: Eu sou Nilson, do Sítio Queimada, Santa Cruz da Venerada. Berg, me passa aí uma música de Leandro e Leonardo. Ofereço a minha mãe Vanete, meu pai Sebastião, a minha irmã Lídia Ilma, para todos os meus irmãos, para você, Chico César, Daniel Carlos, Ana Paula. E para todos os ouvintes, valeu, meu amigo. Todos os dias estamos aqui na escuta. Tenha um bom dia para você.
0: Valeu, bom dia, viu? Obrigado pelo carinho. Fábio, só oferece a música para Rayane, Edivânia e Ivonete no Mercadinho Monteiro. Um abraço para Tati e toda a turma. Estão aí na expectativa da inauguração da lanchonete lá por trás do Moisés, no Nossa Senhora de Fátima, né? Mas, ô Nininha, eu vou te mandar depois uma receita caseira, viu? E um remédio que eu fiz é pra tosse. Eu tava numa tosse. E daquelas com peito cheio, né? Como a gente costuma dizer lá no sítio, com catarro, né? E aí, essa receita caseira, eu por nada passando aí no TikTok. E acabei vendo uma receita de um senhor, ele fazendo. Ela é com banana e, cara, é como se tivesse puxado com a mão e limpado, viu? Então, eu vou procurar o vídeo pra mandar pra você, tá bom? Vamos na lanchonete, que delícia! Isso aí! Rapaz, vocês não tem noção dessa próxima sequência não, viu? A gente vai com a música da Cleidiane e logo após tem duas músicas aqui. Tem a Zezé de Camargo e Luciano e tem outra, naquele estilo que Nininha gosta, viu? Tem a de Eduardo Costa pra o Fábio. Hoje sai, viu, Fábio?

0: pedidos do Carlos, lá em Santa Cruz da Venerada.
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0: Rapaz, esses dias, viu, Tati? Quando eu for lá pra casa de mãe, praticamente todo dia eu vou lá na casa de mãe, dar uma benção a ela, vou ver ela, dar um abraço. Eu vou passar lá na lanchonete, que delícia, viu? Ali por trás da Escola Moisés Mendes da Costa. Nossa Senhora de Fátima, mais conhecido como a minha favela. É, onde eu nasci e me criei, viu? Ah, bairro preamável. Eu costumo dizer que eu saio do Nossa Senhora de Fátima, mas o Nossa Senhora de Fátima nunca vai sair de mim, viu? Acho que tem uns 15 anos que eu moro em outro bairro, mas acho que nesses 15 anos, eu acho que não tem um dia que eu não vá no Nossa Senhora de Fátima, viu? Amo demais, viu? É onde eu cresci e fiz grandes amigos que eu levo pra vida toda, né? Ouricuri, viu, Eliana? Ouricuri, agora eu tô morando lá no sítio Teiú. Mudei pra roça. Virei roça.

0: Agora 10 horas da manhã, mais 44 minutos, 10h44. A Silmara tá com a gente. Obrigado, bom dia. A Maria Helena, ô Maria Helena, qual foi a tua, hein? Vamos dizendo aí, viu, pessoal, que eu sou meio abestalhado, viu? 96005000 é o telefone para participações. 10h44, eu volto já.
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0: 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E atenção para a programação do novenário de Nossa Senhora do Carmo, lá do Sítio Veludo. 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

Eu vou trazer hoje pra gente meio que promover um debate aqui. Eu vou liberar o telefone para as participações através do 96005000. Deixa eu só baixar um pouquinho aqui pra eu poder falar bem tranquilo aqui com vocês, tá bom? Vamos lá, 10h52. Recentemente, infelizmente aqui, a nossa região, e aí eu posso afirmar de uma forma muito completa, acabou passando por algumas tragédias, né? Ontem, na cidade de Araripina, houve um acidente que acabou vitimando uma mãe e um filho. Recentemente, aqui em Oricuri, um acidente em uma ambulância acabou vitimando 3 pessoas, né? Uma senhora, uma jovem e o motorista, conhecido por Luciano. Inclusive, eu conhecia. Tivemos 2 empresários aqui em Oricuri que foram sequestrados e, infelizmente, foram mortos, né? E acho que além da perca e da dor do luto que todos os familiares estão passando nesse momento, eu acho que algumas coisas elas precisam servir de lição. Uma delas é que a gente deixa tudo, muitas coisas, para o amanhã, né? A gente se planeja para o amanhã, a gente se preocupa com o amanhã, a gente se preocupa com a dívida, a gente se prepara, a gente guarda uma roupa para uma melhor ocasião, e muitas vezes acontece uma coisa dessa e essa ocasião nunca chega, né? Essas pessoas que infelizmente nos deixaram aí familiares, amigos, filhos, planos, planejamentos, e certamente elas deixaram sonhos que foram engavetados, sonhos que elas queriam ter vivido, mas por acreditar que haveria um amanhã, acabaram: não, amanhã eu faço, amanhã eu vivo, amanhã eu digo. Não é assim? Geralmente, quantas e quantas pessoas a gente convive no dia a dia e a gente não demonstra o nosso carinho, o nosso amor, o nosso afeto. Eu sou do tempo, e aí eu volto um pouco ao passado, e olhe que não sou tão velho. Eu sou do tempo em que, ao ver meus pais todos os dias, mesmo morando em outra casa, não morando com eles há mais de 16 anos, 17 anos, todos os dias, ao vê-los, eu dou a benção. Benção, mãe, benção, pai, vocês dormiram bem? Quantas e quantas pessoas dormem juntos, acordam juntos e não tem mais o sentimento de consideração pelo outro, de perguntar se está bem, como está? Porque muitas vezes a gente trava algumas batalhas internas que a gente não conta para ninguém, que você chora escondido no banheiro, que você chora escondido no quarto, para não demonstrar fraqueza. Geralmente nós somos assim. E na ânsia de sempre parecer forte, uma hora a conta acaba chegando pra gente, né? E essa conta, certamente, ela tem que ser paga por nós. E aí eu vou pegar um relato de uma ouvinte que nos acompanha aqui todos os dias, né? Tava conversando agora há pouco com Nininha e ela dizendo: rapaz, eu tô num nível de ansiedade aí nos últimos dias muito grande, né? E eu tava até dizendo a ela: cara, eu nos últimos dias também acabei tendo aí algumas crises de ansiedade que há muito tempo eu não tinha, né? Depois que eu comecei a tomar uma medicação específica para isso. Mas o fato é que a gente não tá imune, e nem um remédio vai nos garantir a sanidade e o total restabelecimento da nossa saúde mental, que a gente não cuida, geralmente para cuidar de outras pessoas, de outras coisas. Quantas e quantas pessoas cuidam mais do emprego, cuidam mais da vida dos outros, cuidam mais de um familiar do que de si próprio? E às vezes, de tanto ajudar, isso acaba se tornando uma obrigação. Quando você não faz, você acaba sendo mal visto. Quer um conselho agora? Aquela xícara
que você guarda aí em sua casa para um momento especial. Abre ela agora e desfruta desse momento com sua família. Sabe aquele faqueiro que você tem ali guardado bem bonito para uma ocasião especial? Usa hoje. Hoje é um momento especial. Agora pode ser o nosso último momento. Cara, sabe aquela roupa que tá ali no canto, guardado para uma festa especial, para um momento especial? Vive hoje, veste hoje, se produz, se arruma, se maqueia, fica linda para você. O tempo vai passar, você vivendo ou não. O tempo vai passar, você fazendo ou não. O tempo vai passar, você dizendo ou não. Olha agora para a pessoa que está do teu lado. Ou então pega o telefone. Há quanto tempo você não liga para alguém que você gosta e diz: cara, eu tô ligando só para dizer que eu te amo, que você é muito importante para sua vida. Se coloque na situação de receber essa ligação. No quanto você ficaria feliz? Alguém te ligar nesse momento e dizer: cara, eu me importo muito com você. Quantas e quantas pessoas nos abandonam em momentos cruciais em nossas vidas? E quantas pessoas acabam pegando em nossa mão e não soltando por nada? E com esse simples gesto que pode parecer besteira, muitas vezes algumas pessoas acabam meio que não permitindo que a gente se afogue nos nossos próprios anseios, na nossa própria cabeça, na nossa própria ansiedade, nos nossos próprios problemas. Que você possa amar, que você possa viver mais, que você possa tirar da gaveta sonhos que estão engavetados, porque você está esperando uma melhor oportunidade para viver, para amar e para ser feliz. Tá certo assim? 10 da manhã, mais 59 minutos. 10h59. Pronto. Falei. Depois da música eu vou voltar com o Antônio Carlos. É até um tempo bom pra ele subir. Antônio, você vai me perdoar aí os dois minutinhos que eu tô passando, mas foi por uma boa causa, viu? A gente volta já com o Antônio Carlos e as informações da Copa do Mundo. Dizer

0: Liberal agora 11h, mais 3 minutos. Vamos lá, vamos lá, vamos à nossa central Impubi trazer informações e curiosidades daquele que é mais secador do que um prego num pneu de carro, viu? Tamo de volta, Antônio Carlos. Cadê o homem? Cadê o homem? Tonzinho? Rapaz, será que o Antônio Carlos não subiu ainda? Cadê Tonzinho, Samara? Liga aí pra ele, por gentileza aí, que ele me abandonou, viu? Vamos lá, 11 horas da manhã, mais 4 minutos. Samara tá ligando aqui pra Antônio Carlos pra saber porque que ele me abandonou hoje, viu? Põe. Que som, e. Quando a gente tá testando o som no palco, que som, que, e. Bloco comercial, a gente volta já já com muito mais.
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0: testar o som aqui, ver se o homem já chegou. Vamos ver se o homem já chegou na Batcaverna. Antônio Carlos, que som, que? Tá trepado por aí, meu irmão, já? Cadê o homem?
1: Muito boa tarde. Aliás, bom dia ainda. Bom dia, meu amigo Berridial. É, meu amigo, aqui é uma correria. Aqui é uma correria aqui na nossa central.
0: Imagina. Você tá amigo. Igual meu louro, viu? Tá trepado, né?
1: Não, aqui não tem isso, não.
0: Não?
1: Não. Negócio de atrepado não existe por aqui, não. Meu amigo Bergedial, na Copa do Mundo já chegando ao seu final, amanhã também tem uma grande semifinal. Os ingleses tentam aí resgatar o protagonismo das Copas e bater a bicampeã argentina que... Aliás, a tri, né? Tricampeã argentina, que tem aí um retrospecto positivo em relação à mata-mata. Em 2014, chegou aos trancos e barrancos e foi à final contra a Alemanha, perdendo na prorrogação. Já em 2022, foi para a prorrogação, levou aos pênaltis e bateu a França. Um destaque é que a prorrogação vem sendo uma arma favorável à seleção argentina, por já passar por duas prorrogações só nesta Copa do Mundo e conseguir resolver no tempo de prorrogação, sem precisar levar aos pênaltis. É uma área perigosa, porém algo que a Argentina também se dá muito bem. Não deixando muito atrás, a Inglaterra também passou por duas prorrogações nos últimos jogos e também chega bem mais forte. A equipe argentina conta com o brilhantismo de Lionel Messi e também alguns lapejos de genialidade de alguns jogadores que têm grande classe, porém deixam tudo muito para a resolução da passagem de Lionel Messi. O detalhe é que a Argentina está pronta para buscar mais uma final. Na sua história, seria importantíssimo chegar à final e bater ou França ou Espanha. Na Inglaterra, o protagonismo fica por conta de Harry Kane e também de Jude Bellingham. Pois não, Berg?
0: Tem duas questões aí da Argentina, viu? Primeiro, o quanto o Enzo Fernandes foi muito abaixo dessa Copa, né? Esperava-se muito dele e ele não entregou praticamente nada, um dos meias atacantes aí da Argentina. É jogador do Chelsea, né? E a outra é que o que a Argentina deve correr para o Lionel Messi nesses dois últimos jogos, Antônio Carlos, vai ser brincadeira, viu?
1: É verdade, até porque, Berg, as equipes vêm identificando alguma coisa que possa bater a Argentina. Por exemplo, o jogo da Suíça mesmo, a Argentina teve um gol no tempo normal e não conseguiu mais criar. Agora, alguém adivinha por quê? A marcação triplicada em cima do Lionel Messi, que é o cérebro dessa equipe, desde que o Enzo Fernandes não consiga trabalhar, não vem fazendo uma boa Copa. Quem teve que se destacar e buscar protagonismo para dar tranquilidade à Argentina foi Julián Álvarez. Agora, tem uma coisa que ninguém percebeu. Dois dos jogadores que jogam aqui nessa parte aqui do sul-americano, que é o Lopes, o Flaco Lopes do Palmeiras, e o Almada, que até pouco
0: tempo... Quase não tá tendo oportunidade, né?
1: Verdade. E o Almada, que até pouco tempo foi destaque do Botafogo, se eu não me engano, em outros clubes, também, quando entraram, deram outra cara à Argentina. O Almada, meu amigo Berg, mexeu muito com a equipe suíça. Drible rápido, muito veloz e que sabe o que fazer com a bola. Precisa o Scaloni saber o momento certo de mexer, porque não pode dar essa bobeira que deu contra a Suíça contra a seleção inglesa, né, Berg? Porque o Harry Kane, ele é um camisa 9, porém, ele, se você olhar, o Harry Kane está em todas as partes do campo, marcando, pensando o jogo e marcando o gol também lá na frente. Então, é uma equipe bem complicada, não vem jogando grande futebol, é bom colocar isso em relação à Inglaterra, mas não deixa de ser uma seleção perigosa. A mesma coisa da Argentina, que não vive seus melhores momentos em relação à Copa. Nós tivemos 2-3 jogos da Argentina em completo espetaculares, porém contra adversários que não estavam, que não brilhavam os olhos em relação ao seu futebol. Quando começou, o caldo começou a engrossar, a Argentina mostrou algumas dificuldades que é perigoso em relação a isso. Lionel Messi não, já demonstrou que não resolve tudo sozinho, né, Berg? Então a Argentina vai ter que pensar em algumas outras armas para tentar bater a Inglaterra e também ou França ou Espanha. Porque, Berg, em questão, em quesito de elenco, o elenco de Espanha e França são mais decisivos.
0: Vai ser jogão, né? Vai ser jogão. E a gente, enquanto espectador, é quem ganha podendo assistir esses espetáculos.
1: Agora, lembrando, Berg, também que nesse jogo, Inglaterra e Argentina, vai ser interessante. Por quê? Porque eles já sabem quem é o adversário deles, né? Já sabe quem é o adversário e sabe a pedreira. Vamos ver o que vai acontecer. Meu amigo Bergadiel, eu volto às 13 horas com o nosso Debate Bola falando de Copa do Mundo e amanhã com mais curiosidades da Copa do Mundo. Valeu, Berg! Até amanhã! Até amanhã!
0: Valeu, garoto! O homem é quem manda nos sucessos aí, viu? É o homem das informações. 1 da tarde, tem mais informações sobre a Copa do Mundo com Antônio Carlos Chico César no Debate Bola.

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0: nosso LibZap para mais participações. Oi, Berg, bom dia. Desculpa voltar de novo, mas foi uma linda sua palavra, suas palavras, viu? Verdade mesmo. Valeu, viu? Bora lá, com mais uma produção, 96005000.
1: Bom dia, Gipsega.
0: Aqui é Baixinho Gipsega.
1: Aqui é o Carão da Vila Zé do Ouro.
0: Ouviu aí, Gipsega? Arlão, lá da Vila Zé do Ouro.
2: Bom dia, Bergial. Isso aí está fazendo uma reflexão muito importante para quem tem princípios e valores, né? Você faz isso porque seus pais te criaram assim. Muitos vê hoje em dia, como você falou, dormem junto, mas nunca tomam um abraço do pai, né, mãe? A gente também fomos criados assim. Toda manhã, todas as 18 horas, tomar uma benção, rezar junto. Isso é importante, né? Na formação de uma família.
0: Verdade.
2: E é verdade, a gente precisa muito estar preparado. Preparado, buscando Deus, porque toda nossa vida é com Deus. Sem, já é difícil, e sem Ele, né?
0: Verdade.
2: É uma reflexão muito importante, tá ouvindo aqui. Te escuto todo dia, ontem eu entrei numa live sua lá no TikTok, né? E foi bom que eu te vi, mas é isso aí. Berg Bial, parabéns por essa reflexão tão importante, que cabe a cada um aproveitar, e o que é bom a gente copiar, né? A gente fazer. Mas muitos escutam, entra aqui e sai aqui, né? Essa é a verdade. Mas parabéns.
0: Obrigado, viu? Deus abençoe. Mais uma, produção, vai.
3: Bom dia, Berg Sacramento, Senhor dos Baianos. Você fala com a Gatinha, você para mim, amor, que eu te... É Barreirita, Andorinha Mensageira, para me oferecer meus, né, meus 5 filhos, para meu grande amor, Rio Grande do Norte, para minhas comadres, no Sítio Serra, no Ciborocó, comadre Marlene, comadre Francinete, minha prima, no Sítio Cedro, minha prima Tizinha, com o esposo Mauro, os filhos Lázaro Matias, Mirier, e para você, um ótimo locutor. Que é o bom dia, filho, meu pai.
0: Bom dia, cadê a Ciana?
4: Bom dia, sua amiga Ciana mandou um alô para meu pai Chico Franga, minha filha Graziele, para ela em Pubi, Amara em Bodocó, Heraldo na Serra da Matinha, Pinto na Pitombeira e Juvanilson no Sítio Soturno, e para o prefeito Dr. Otávio, sua esposa, sua secretária, Dr. Juiz, sua secretária, e para você que é um ótimo locutor. E é verdade, tem muita gente que a gente ajuda e não agradece, mas Deus agradece, né? Tem tanta gente que sai de casa e vai falar da vida dos outros. Então, assim, ninguém sabe a vida das pessoas.
0: Sim.
4: Então, só sabe quem convive, né, dentro de casa.
0: Verdade.
4: Então, assim, tem muitas amigas que é muito traída, não é verdadeira. Então, eu conheço na hora as pessoas que são falsas comigo. Então, essas pessoas a gente tem que pedir a Deus que potreje.
0: Sim.
4: Ser igual a gente, né?
0: É, sim, entregar nas mãos de Deus, né? Deus, ele sabe do nosso coração e das nossas ações, né? Mais uma, produção.
5: Olá, Berg, bom dia. Sou eu, Marcelinho, do Empolio. Berg, eu quero ouvir uma música de Amado Batista, Borboleta Azul.
0: Para Borboleta Azul.
5: Minha mãe é Chico, mora no Chico Meleiro. Para todos meus irmãos, para meus filhos, para todos meus gêmeos, minhas noras, para meus netinhos e para todos os ouvintes da Liberal. E para você que é um ótimo locutor. Passe minha música, viu? Todo dia eu ouço o seu programa.
0: Amém, viu? Obrigado, viu? Mais uma.
6: Bom dia, Bedo. Eu sou Cícero, por Sítio Manuínas. Eu quero ouvir a música de Zé Vaqueiro, Letícia. Eu vou oferecer o meu esposo, que é o Francisco, meu sim, meus irmãos, Negona de Uricuri, Amara em Bodocó, minha sogra Maria Tite Cupim, meu João Francisco, no Sítio Caraíba, para Jerizaldo, lá no Sítio São Bento, e para você. Então, bom dia.
0: Bom dia, bom dia.
7: Olá, bom dia, Berg. Sou eu, Pinto do Mar, Serra da Pitombeira, meu amigo. Estou passando para nos pedir um uso de Zezão aí, oferecer para o nosso amigo Sérgio Bigode de Serra Holanda. Oi, Bruno Cacimba Novo, né? Ciana Fraga do Cinco Bom Princípio, né? Amado da Liberal. Nosso amigo Sérgio Martins, toda a família, para toda a minha família, toda a galera aqui da Serra da Pitombeira que acompanha essa rádio maravilhosa. Então, bom dia.
0: Nosso bom
7: amigo
0: dia.
7: Canto, Serra Holanda, nosso amigo Pinto.
0: Pinto, lá na Serra da Pitombeira. Mais uma.
8: Bom dia, Berg, sou Luciene, falo do Sítio Ferreiro aqui em Bodocó. Gostaria de ouvir uma música com Gustavo Lima, Bala Alojada. Ofereço para meus dois filhos, Lara Luana e Arthur Lucas. Para minha mãe Antônia, na Vila São Francisco. Meu pai Antônio Mariano, no Sítio Alho. Meu esposo Gilson, que está viajando, está em São Paulo. E para você, que é um excelente locutor, e para todos que fazem essa excelente rádio. Bom dia e Deus abençoe.
0: Amém, viu? Obrigado por as participações. Mais uma, produção, vai.
9: Bom dia, Berg. Sou Eliette Lucena, né? Como sempre, gostaria de ouvir Daniel do outro lado do rádio. Para oferecer para você, para meu esposo, para minha mãe, para Francisca da Paz, para minha amiga no sítio Massapê, para todo mundo que estiver curtindo.
0: Todo mundo e a mulher do seu Raimundo. Oi, Berg, bom dia. Inácio da Serra do Brejo passa um louvor de Damares. Fazendo almoço e ouvindo a Rádio Liberal, hein? A Cidinha da Vila São Francisco, em Bodogó, pede Zé Vaqueiro e oferece para Isabela e João Pedro. Cadê? Ver, cadê minha música? Leandro e Leonardo, Horizonte Azul. Cadê? Vou colocar aí, produção. Acha aí ela, vai. Leandro e Leonardo, Horizonte Azul. Olha aqui nesse outro aqui. Produção é show, rapaz. Horizonte Azul com Leandro e Leonardo. A gente tá devendo essa música desde o início, né? Horizonte Azul. Pronto, acho que eu encontrei aqui. Eu acho. Vamos lá. Solta aí, produção, pra gente dar uma espiada se essa daí mesmo. Tá no ponto? Vamos lá, daqui a pouquinho voltamos com mais participações. 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

0: que hoje eu tô com você.
1: 15h40.
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0: Jaqueline lá da Boa Esperança. Volta com as reflexões aí. Ela mandou aqui pra gente, viu? Obrigado, viu, Jaqueline? Mais uma, vai. Peraí, vai parar a música aqui.
1: Somos Amado Batista, filho da Amada Liberação, é Branca, Silva Nova, Amado, Silva Nova, Raimundão, Antônio, Sancipa.
0: Tá dando pra entender, não. Mais uma.
2: Bom dia, Berg. A Francisca do Sítio Meleiro. Berg, passamos pra mim de unha pintada, teste de farmácia.
0: Teste de farmácia. Pronto. Essa é uma das nossas últimas. Obrigado a todos pela sintonia. Uma ótima terça-feira. Amanhã, com a permissão de Deus, estaremos de volta em mais uma edição do nosso Manhã Liberal. Valeu, gente! Beijos e abraços pra todo mundo e pra mulher de seu Raimundo. E eu...

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0: FM, agora meio-dia, mais 2 minutos.
1: 12 horas, 2 minutos.
0: Boa tarde, terça-feira, 14 de julho de 2026. Começa agora pela Rádio Liberal FM, a segunda edição do Jornal da Liberal, numa apresentação de Chico César e Ana Paula Freitas. Boa tarde, Chico.
1: Boa tarde, Ana, e boa tarde a todos os ouvintes do Jornal da Liberal de toda a região do Araripe.
0: E vamos aos principais destaques dessa edição.
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1: A bolada milionária que brasileiros gastaram em bets na Copa do Mundo.
0: Ministério Público monitora impacto ambiental de futuros data centers em Pernambuco.
1: Nova regra sobre capacete de motorista já está valendo e é muito importante.
0: O governo prepara também programa com tornozeleira para agressores e alerta para vítimas de violência doméstica.
1: E no seu Honda 99 de hoje.
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0: Polícia investiga morte misteriosa de adolescente.
1: Mulher atacada com golpes de facão ao voltar de culto.
0: O Darilho é ferido a bala e socorrido para o hospital.
1: Violência, 2 homens são mortos a tiros, 1 estava amordaçado.
0: Homem é baleado dentro de uma casa, corre para pedir socorro e morre em cidade aqui em Pernambuco.
1: Homem é espancado após tentar matar a ex-companheira.
0: Olha, essas e outras a gente conta para você a partir de agora no Jornal da Liberal, que começou e está no ar.
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0: Uma excelente tarde, bem-vindas, bem-vindos ao nosso Jornal da Liberal em sua segunda edição, começando as notícias e informações nessa tarde quente, até que a umidade do ar melhorou um pouco,
1: melhorou,
0: né? Apesar de estar bem quente, mas a umidade do ar você não sente tanto, né, o seco, digamos assim, na respiração. Mas a gente agradece a você que está chegando também com a gente aqui para ficar bem informado no seu Jornal da Liberal. E hoje, com um bate-papo especial, daqui a pouquinho, Nayane, falando sobre o estoque de sangue que pede, né, socorro a toda a população aqui da região do Araripe para se fazer presente, fazer também aí a sua contribuição. Você que está em casa, participa e interage sempre com o nosso Jornal da Liberal.
1: E com certeza a gente agradece a você pelo carinho, pela sua audiência, onde quer que você esteja aí ouvindo a nossa programação. 996-005000 é o nosso telefone para você interagir com a nossa bancada nessa tarde.
0: Não sai daí, tem intervalo e a gente volta já.
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6: Libera FM, agora meio-dia, mais 9 minutos.
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7: 11 horas, 9 minutos.
6: E a gente chega com notícia, com informação aqui no nosso Jornal da Liberal para falar, Chica. A gente fica até meio perturbado do juiz, porque o calor extremo, inclusive, está atingindo lá a Europa e transformando o ar-condicionado em questão de saúde pública, inclusive acelerando um debate mundial.
7: É verdade, Ana, é verdade. E as sucessivas ondas de calor registradas em diferentes regiões do planeta, especialmente no Hemisfério Norte, acompanhadas aí pelo aumento das internações, da mortalidade e também dos prejuízos econômicos, consolidaram a climatização como um tema estratégico de saúde pública. Diante desse cenário, governos, universidades, centros de pesquisa e o setor produtivo intensificaram o debate sobre a ampliação de acesso aos sistemas de climatização, ao mesmo tempo em que aceleram aí o desenvolvimento de tecnologias voltadas à eficiência energética e também à redução aí dos impactos ambientais.
6: Olha, embora o consenso sobre a gravidade do problema seja crescente, ainda existem divergências quanto ao papel do ar-condicionado diante das mudanças climáticas. De um lado, especialistas defendem políticas públicas que ampliem o acesso à climatização em residências, escolas, hospitais e ambientes de trabalho, especialmente para proteger idosos, crianças e pessoas com doenças crônicas. De outro, críticos alertam para o aumento da demanda por energia e impactos ambientais decorrentes desses aparelhos, né? Pesquisadores destacam, entretanto, que a discussão não deve ser limitada ao consumo de energia. A prioridade deve ser preservar vidas por meio da adoção de soluções cada vez mais eficientes, sustentáveis e tecnologicamente avançadas.
7: A qualidade do ar passa a ocupar a posição central, viu? Para a Sociedade Brasileira de Meio Ambiente e também de Controle da Qualidade do Ar de Interiores, né? Bracidor, sociedade científica sem fins lucrativos, cujo objetivo é promover estudos, pesquisas e também o desenvolvimento de políticas públicas e normas técnicas relacionadas à qualidade do ar em ambientes fechados. Os desafios, né, impostos aí pelo calor extremo vão além do conforto térmico. A qualidade do ar interior tornou-se um fator, né, determinante para a saúde coletiva, sobretudo porque a população permanece aproximadamente 90% do tempo em ambientes fechados, considerando que um adulto respira mais de 10 mil litros de ar diariamente. A renovação adequada do ar e também a correta filtragem de contaminantes deixam de representar apenas requisitos de conforto para se transformarem em medidas essenciais de prevenção de doenças respiratórias, aumento aí da produtividade e também da promoção do bem-estar.
6: E segundo a entidade, sistemas de climatização projetados conforme as normas técnicas vigentes, associados à renovação mecânica do ar, a filtragem eficiente e a manutenção periódica dos equipamentos contribui significativamente para reduzir a concentração de partículas, micro-organismos e poluentes presentes nos ambientes internos. A Associação Brasileira de Refrigeração, Ar-Condicionado, Ventilação e Aquecimento, a Abrava, também ressalta que durante períodos de baixa umidade relativa do ar, a utilização criteriosa de umidificadores pode contribuir para o conforto respiratório, desde que os equipamentos sejam higienizados regularmente e utilizados conforme as orientações dos fabricantes. E, Chico, né, quem não tem acesso, claro, a gente está falando aqui da Europa, mas esse caso se repete bastante. A gente até falava, né, disso desde ontem, sobre a questão da umidade relativa do ar, que estava zero, né? Ontem estava zero, domingo zero, ontem zero, e hoje a umidade, né, a qualidade da umidade relativa do ar, ela já melhorou, né? Estava em 12% agora pela manhã. Parece pouco, mas para quem estava zerado, já tem aí uma leve melhora. E uma das dicas, Chico, claro, entre aspas, aquelas famosas gambiarras que a gente faz em casa, né? Todo mundo tem um balde ou uma bacia, né? Todo mundo deve ter água. E aí o que a gente pode fazer? Quem não tem ar-condicionado, né, em casa, assim como eu, não sei se você tem o mesmo caso, a gente coloca o ventilador. Agora, claro, é distante, não pode estar a bacia no pé do ventilador, de repente dá uma queda, vira, então pode causar um acidente maior com a questão de um curto-circuito, né, de energia elétrica. Mas somente naquele mesmo ambiente, no quarto. Então, coloca o ventilador e do lado oposto da parede, né, do outro lado, você coloca ali um balde ou uma bacia com água, que é para o ambiente, com a porta fechada do quarto ou a cortina, não sei, depende da sua casa, então circular melhor.
7: Eu não fiz isso ainda,
6: a
7: não,
6: água. E ajuda na respiração, viu, Chico César? Principalmente quem tem idosos e crianças pequenas em casa. Então, é importante também algumas dicas básicas, né, que a gente pode fazer antes de dormir, tomar um pouco de água, ajuda bastante também para o sistema respiratório de todo mundo.
7: É verdade, Ana. E a gente, há um tempo, vamos dizer assim, não tão longe, né, não tão distante assim, mas a gente, antigamente, né, a gente via que muita gente dizia, ah, rapaz, só possui carro com ar-condicionado quem tem condições, né? Ar-condicionado não é para todo mundo, não, não sei o quê. Hoje, é precisão.
6: É para todo mundo, né?
7: É igual, igual a gente tá matéria aqui do ar-condicionado, né, Ana?
6: O celular começou assim também,
7: desse,
6: né?
7: Desse jeito, né? Ah, não tem quem possui um celular desses, não. Tem que ser só desses lanterninhas, essas coisas de hoje, olha aí como é que tá.
6: É, né? Graças a Deus, né? Então, meio-dia e 15 minutos com informações no seu Jornal da Liberal.
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6: De 15 minutos e a gente segue com notícias e com informações, depois de falar então das temperaturas, né, trazer aqui informações do nosso Jornal da Liberal. A gente vai seguir agora com um bate-papo, né, tá de volta aos trabalhos do Hemocentro, de volta também aqui à Rádio Liberal, o nosso jornalismo, para falar de um assunto, né, que permanece, infelizmente, né, chamando bastante a atenção das autoridades, mas principalmente, né, que chegue até você que tá ouvindo o nosso Jornal da Liberal, que é o estoque baixo, né, nos EMOPs, não é diferente na nossa região do Araripe. Para falar sobre o assunto, ela está de volta. Nayane, seja muito bem-vinda aqui ao nosso Jornal da Liberal. Boa tarde.
8: Boa tarde, Ana Paula. Boa tarde, Chico. Boa tarde a todos os ouvintes. Mais uma vez, agradecer o espaço para a gente estar falando sobre a doação de sangue, né? Sobre nosso estoque de sangue. Dizer que, na verdade, a gente sempre vem para falar, né, sobre a situação. E aí dizer que dessa vez eu não venho com uma notícia muito boa, dizer que nosso estoque está completamente, né, todos os tipos sanguíneos em situação crítica. E dizer também que nossas redes sociais foram desativadas. E aí estamos repassando essas informações também para que a população tome conhecimento.
6: Ó, Nayane, né, a gente sabe que chega o meio do ano, é mês de férias, né, tem as atividades, né, desse período de viagens e que aumenta também a circulação de pessoas automaticamente, né, muitas vezes os números infelizmente crescem também pela necessidade de estoque de sangue nos hospitais, né, com as demandas de cirurgias. E hoje a gente vê mais uma vez então o estoque aí do Hemocentro aqui na região do Araripe, então em baixa, né? E as pessoas que estão em casa, que estão ouvindo o nosso Jornal da Liberal, o funcionamento vai alterar, apesar das redes sociais, né, estarem desativadas devido ao período agora, né, de eleitoral, não pode ter nada aí vinculado mais nas redes sociais, mas como é que fica a doação de sangue? Vai mudar horário, vai mudar funcionamento, né? Traz essas informações, Nayane.
8: Então, Ana Paula, como as nossas redes sociais estão desativadas, a única forma de comunicação seria, na verdade, o próprio doador ir pessoalmente para poder buscar as informações, também pelo telefone 3874-4890 e também por meio das rádios, né? E também blogs, que a gente sempre tem essa parceria para poder estar passando as informações para os doadores. Então, como é que tá funcionando? O horário, ele permanece, estamos atendendo de 7h15 até meio-dia, esse é o nosso horário de atendimento normal. E aí, quinta-feira, já para informar, quinta-feira é feriado municipal, dia de Nossa Senhora do Carmo, e aí o Hemop ele não abre. Na sexta-feira a gente vai abrir normalmente, amanhã também, que é quarta. E aí o horário ele segue normalmente, é de 7h15 até meio-dia para doação de sangue. Lembrar de chegar um pouquinho mais cedo, né? E aí, se for uma grande quantidade de doadores que vêm em caravana para fazer doação, lembrar de chegar cedo para que a gente possa atender todo mundo de forma satisfatória. E aí, vim dentro dos critérios, dos requisitos básicos que a gente sempre passa para a doação de sangue. E dizer que, como nossas redes sociais estão desativadas no momento, né, a única forma de comunicação vai ser essa por enquanto, até as eleições. Se houver qualquer mudança, também a gente comunica. E dizer que também, assim, isso afeta diretamente o nosso estoque, porque como é a nossa forma de estar divulgando, falando das nossas necessidades, informando como é que está o estoque diariamente, isso afeta diretamente, né, o nosso estoque de sangue, mas a gente espera que a população compreenda e que também ela compareça, porque na verdade a gente já vem sendo afetado, né? O estoque diminuiu, a nossa quantidade de doadores diminuiu drasticamente, a gente não está conseguindo liberar sangue para situações de cirurgias eletivas, a gente não consegue. Então, quem tiver sua cirurgia para fazer tem que levar os doadores de sangue até o Hemop para poder fazer a sua cirurgia, né? Porque a gente não consegue fazer a reserva do sangue. Toda cirurgia eletiva, ela precisa ser feita essa reserva do sangue. E a gente não está conseguindo, porque a gente não está com estoque suficiente para atender as demandas de urgência. E, além disso, também os doadores, né, que nunca mais compareceram para fazer sua doação de sangue, podem estar comparecendo. Quem não é doador pode se tornar um doador de sangue. E os pacientes que estão no hospital fazendo uso, né, de bolsas de sangue, hemotransfusão, os familiares podem também estar encaminhando doadores para poder fazer essa reposição. Até porque, como o estoque está em situação crítica, com certeza a gente não vai conseguir atender de forma satisfatória. Por exemplo, se o médico solicitar 3 bolsas de sangue, com certeza a gente, devido à situação atual, a gente não consegue mandar as 3. A gente pode conseguir mandar uma ou até muitas vezes não conseguir mandar de imediato, ter que estar solicitando a outros hemocentros. E aí dizer para você que está em casa, né, que está nos ouvindo, dizer que essa situação ela não é somente aqui em Oricuri, né, no Hemop Oricuri. Ele está localizado em Oricuri, mas a gente atende toda a região. Mas dizer que também estamos com essa mesma dificuldade, também o Hemocentro de Serra Talhada, o Hemocentro de Caruaru, inclusive inclusive o Hemocentro de Caruaru é quem dá todo um suporte quando precisamos. Recife também está com estoque em baixa. Então, dizer assim, que como o nosso estoque está em situação crítica, os outros hemocentros estão com situação também de baixa, a gente também tem muita dificuldade para estar conseguindo, né? A semana passada estávamos com o estoque de B negativo zerado e com paciente no hospital. Então, aí a gente tentou manter contato com os doadores que a gente já tem B negativo, e aí tentou ir também para as rádios, informar também no nosso Instagram, que ainda estava ativado. E aí dizer assim, que a gente passa por muita dificuldade, porque para ter sangue, para liberar para o hospital, é necessário ter doadores no Hemop. Então, a gente passa por toda essa situação, como eu costumo falar, né, uma pindaíba. E aí a gente está em busca, né, de novos doadores, de despertar aquele doador que nunca mais foi fazer sua doação, dizer que a doação é rápida, é segura e que a pessoa pode estar comparecendo de segunda a sexta para fazer sua doação de sangue.
6: Nayane, né, a gente sabe o quanto que é importante, né, inclusive quando as empresas se organizam, buscam o Hemocentro, né, faz essa parceria, né, essa mão, digamos assim, amiga, para também colaborar com o estoque de sangue, né? De repente tem alguém que está ouvindo aqui o Jornal da Liberal, olha, eu não tenho empresa, mas eu tenho um grupo de amigos, eu quero me organizar, é só buscar, entrar em contato e agendar, digamos, um dia da semana para aquela caravana comparecer, que seja de 5 amigos, um grupo pequeno, né, de 3 amigos, mas já faz diferença, né, Nayane?
8: Com certeza, como eu costumo falar, né, uma única bolsa de sangue, ela pode salvar até 4 vidas, então imagina uma empresa que tem 5 pessoas para fazer uma doação, são 20 vidas que serão salvas, né? E aí, não precisa necessariamente também, a gente sabe das dificuldades de cada comércio, né, de cada empresa, não precisa necessariamente ser todo mundo no mesmo dia, todos os funcionários, né, organiza, vai um por dia, um por semana, e aí organiza e a gente sim, faz o agendamento do dia direitinho para receber todo mundo, e aí a gente recebe sim com muito orgulho, né, desses doadores que estão ali para salvar vidas, né, com muita satisfação.
6: Ainda tem algum município que está fazendo parceria, Nayane, de enviar o ônibus, a van, ou fazer esse contato, digamos, com a Hemop, para os doadores que desejam também vir até Uricuri fazer a doação?
8: Bom, Ana Paula, então, ano passado, o Hemop aqui em Uricuri, ele foi a todos os municípios, né, conversar a respeito dessa questão de passeio solidário, né? O município disponibilizar um transporte, pelo menos uma vez por mês, para que pudesse trazer os doadores, né? E aí, no final das contas, a gente não, assim, não conseguiu ser ouvido, né? Mostrar realmente a importância, né? Tanto para a gente, enquanto Hemocentro, para os pacientes que estão ali no hospital, que fazem parte da região aqui do Araripe, como também para os doadores, né? Porque muita gente tem vontade de fazer sua doação de sangue e tem que vir gastando, né? Pagando passagem do seu bolso, e aí, assim, realmente não é uma coisa...
6: acessível para todo mundo, né?
8: Mais acessível justamente para todo mundo. E aí a gente solicita essas parcerias dos municípios. A gente não conseguiu muito êxito, mas atualmente nós temos sempre uma parceria já antiga com a Araripina, né? Que lá tem a agência transfusional, tem também o Hospital Santa Maria. E a prefeitura disponibiliza toda quinta-feira um transporte para trazer os doadores. Sai de frente à Secretaria de Saúde por volta de 6 horas da manhã. E temos também o passeio solidário de Santa Cruz, da cidade de Santa Cruz, né? A Secretaria de Saúde também disponibiliza um transporte. Inclusive, dia 22 eles estarão aqui em Uricuri para fazer sua doação de sangue. Então, se você é de Santa Cruz, procurar a Secretaria de Saúde para poder estar vendo qual vai ser a próxima data para o carro vir, e aí você consegue fazer sua doação. E também, se você é de Araripina, toda quinta-feira tem esse transporte, também procurar a Secretaria de Saúde para obter mais informações.
6: Nayane, tem aqui a dúvida de alguns ouvintes, né? Eu começar aqui pela Maria Santos, lá da Fazenda Nova, aqui de Uricuri. Ela diz assim, olha, estou ouvindo o Jornal da Liberal, também gostaria de tirar uma dúvida. Eu posso, né, emprestar, entre aspas, né, o meu sangue ao Hemop, né, porque na sequência eu vou fazer uma cirurgia, né?
8: Então, aí, como é que acontece? Essa situação aí, a pessoa depende da cirurgia e depende do tempo que ela vai fazer essa cirurgia. Depende. Então, ela vai precisar passar na triagem. Mas aí, assim, de cara eu não tenho como lhe dizer. Ela pode sim fazer isso, né? A princípio, ela tem que passar realmente na triagem clínica lá no Hemop para poder o médico avaliar qual vai ser a cirurgia, quais são as circunstâncias, o motivo, a medicação que ela está tomando, o porquê que ela está fazendo essa cirurgia, né? E quando ela vai fazer a cirurgia. Porque aí, dependendo, pode ser que ela consiga. E aí, assim, não é bem emprestar, né? Assim, na verdade, ela vai fazer a sua doação, o sangue, ele não é emprestado, ele é doado, né? Você está doando para o banco de sangue.
6: Olha, já são meio de 25, Maria, espero que tenha respondido aí a sua dúvida, que é a dúvida de muitas pessoas, né? No caso que vai fazer uma cirurgia, às vezes quer saber se tem como já colocar o nome lá como parceiro, né, do EMOP, mas é importante, né, buscar então a triagem do próprio EMOP, né, nos horários já disponibilizados. Nayane, desde já quero agradecer, né, mais uma vez a sua presença aqui no Jornal da Liberal, nos nossos estúdios. Fique à vontade para reforçar esse convite, então, para que as pessoas possam comparecer, né, nos horários, e mais uma vez o telefone para quem está em dúvida também entrar em contato e agendar o comparecimento até o EMOP.
8: Pronto, Ana Paula, mais uma vez eu que agradeço o espaço, espero ter esclarecido essa dúvida da ouvinte, né, dizer que ela tem que levar essas informações para a triagem, dizer que mais uma vez agradecer esse espaço, né, dizer o quanto é importante ser um doador de sangue, dizer que a fábrica de sangue, eu sempre digo, né, o ser humano, então a gente não fabrica sangue em laboratório, a gente não consegue fabricar sangue no Hemocentro ou em qualquer outra fábrica, e aí é necessário ter pessoas saudáveis para que nenhum paciente morra por falta de sangue. Então a população, ela é informada através dos meios de comunicação, estamos justamente aqui para estar passando essa informação, dizer o quanto é importante que ela compareça, a presença dela lá, sua doação. Dizer que o dia de doação, mais uma vez, reforçado, de segunda a sexta, de 7h15 até meio-dia. Quinta-feira, dia 16, é feriado municipal, então não vai ter doação de sangue. O EMOP é fechado para doação de sangue, reforçar isso. O telefone para contato e para obter mais informações é o 3874-4890. O EMOP, ele fica localizado por trás do Hospital Regional Fernando Bezerra, aqui em Ouricuri. E também para mais informações, por enquanto nossas redes sociais estão desativadas, né, por conta do período eleitoral, mas brevemente retornaremos, né, e aí vocês podem estar buscando também mais informações pessoalmente e também sempre que a gente estiver aqui, e também pode estar buscando essas informações aqui, né, pedindo informações na rádio, e a gente pode estar comparecendo para esclarecer dúvidas em outro momento.
6: Pós-feriado, então, sexta-feira, atendimento normal.
8: Atendimento normal na sexta-feira. E aí, para doar sangue, tem que estar alimentado, não pode doar em jejum, tem que estar bem de saúde, não pode estar gripado, com febre, sentindo dores no dia da doação. Evitar bebida alcoólica no mínimo 12 horas antes da doação. Se fumar, no mínimo 2 horas antes da doação. Dormir bem, pelo menos 6 horas da noite anterior, e levar um documento oficial com foto. Peso mínimo 50 quilos, e dizer que 16 e 17 anos pode fazer também sua doação de sangue, mas tem que estar acompanhado do responsável legal, no caso do pai ou da mãe, ou a pessoa que tem a guarda do adolescente, e também levar um documento oficial dessa pessoa que está acompanhando o adolescente.
6: Agora, meio-dia, mais 28 minutos na sua Liberal.
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6: Muito obrigada, Nayane, pelas informações aqui no nosso Jornal da Liberal, que vai para o intervalo faturar e a gente volta já.
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6: Olha, meio-dia e 32 e a gente segue, Chico, trazendo todas as informações aqui no nosso Jornal da Liberal, em nome também de Dario Móveis e Eletros, que está sempre com as melhores ofertas e as melhores promoções de toda a nossa região. 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
6: Agora meio-dia, mais 36 minutos.
7: 12h36.
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7: Estamos de volta, né? E ainda falando aí, você, dessa entrevista com o Daiane, você viu que a gente tem um consórcio, né, de prefeituras, são 13, né, que fazem parte do consórcio dos prefeitos aqui da região do Araripe, mais 3. E a gente vê aí que apenas 2 cidades, como a Nayane disse, né, que realmente, vamos dizer assim, tem essa parceria com a EMOP, né, para mandar o pessoal. Santa Cruz e Araripina. Poderia também outras cidades da região do Araripe fazer isso, né, já que o hospital regional representa todas as cidades aqui da região do Araripe, todos, quando precisam, vêm para o hospital aqui em Uricuri. Então, acho que seria importantíssimo, né, que também outras cidades, além de Santa Cruz e Araripina, também, né, fizesse esse trabalho, tivesse essa parceria com o EMOP Uricuri, para estar mandando o pessoal vir aqui para o EMOP.
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7: Vamos falar da bolada milionária que brasileiros gastaram em bets na Copa do Mundo?
6: Eu pensei que você ia dizer da bolada que você tinha ganhado na Mega Sena.
7: Não, mas eu vou ganhar. Vou
6: Se
7: jogar
6: Deus
7: hoje
6: quiser,
7: ainda.
6: Porque você ganhando, eu tenho 5 milhões garantidos.
7: Não, aí,
6: desde
7: aí
6: o primeiro dia em que a bola rolou pela partida entre o anfitrião México e a África do Sul na Copa do Mundo, brasileiros gastaram impressionantes 852 milhões de reais em apostas esportivas online. No centro de uma polêmica com o governo que endureceu regras de publicidade, investiga a Cazé TV por supostas irregularidades no anúncio de bets durante a transmissão dos jogos, a jogatina mobilizou 30...

0: diminuiu consideravelmente. Neste último sábado, dia 11, quando nossa arquirrival Argentina confirmou aí a vitória contra a Suíça com o golaço aí de Lautaro Martínez, na prorrogação, em média foram enviados aí R$ 191 por pessoa para casas de apostas.
1: Entre os apostadores, a maioria, lembrando, são homens, 68%. Perfil classificado pela Clave como de renda alta, 13%. Né? Lembrando que, de acordo com a Fintech, né, 7,1% dos brasileiros transferiram dinheiro pelo menos uma vez para bets no sábado, o que totalizou R$ 16,1 milhões. Em um indicativo em que o volume de apostas é diretamente proporcional ao desempenho da seleção de Carlo Ancelotti, a cifra é 14% abaixo do normal. Antes da Copa, a média de apostas diárias chegava a R$ 18,8 milhões.
0: Sob o argumento de que era preciso promover justiça tributária, mais de olho aí na melhoria, né, das contas públicas, o ex-ministro da Fazenda, Fernando Haddad, coordenou aí, né, no terceiro mandato do presidente Lula, a regulamentação das betes no país e fixou outorga, né, de R$ 30 milhões para as empresas funcionarem legalmente no Brasil. De janeiro a maio, a arrecadação aí do governo com a tributação de apostas esportivas chegou a R$ 5,89 bilhões, 85% a mais que o mesmo período aí do ano passado. E a ordem agora é fechar o cerco contra as ilegais.
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0: Agora 12h40.
1: Meio-dia e 40 minutos.
0: O governo prepara programa com tornozeleira para agressores e alerta para vítimas de violência doméstica.
1: É, Chico, o governo federal agora está trabalhando na criação do programa Alerta Mulher Segura, uma iniciativa que prevê monitoramento eletrônico de agressores envolvidos em casos de violência doméstica e familiar. A proposta, ainda em fase de elaboração, estabelece uso de tornozeleira eletrônica pelo agressor e a entrega de um dispositivo de alerta para a vítima, que poderá ser avisada caso ele ultrapasse a distância determinada pela justiça.
0: O programa pretende formar uma rede nacional de acompanhamento, permitindo uma resposta mais rápida em situações de risco. O uso aí da tornozeleira deverá ser priorizado aí quando houver ameaça à vida ou à integridade física e psicológica da mulher ou de seus dependentes, além de casos em que o agressor descumpra medidas protetivas anteriores. O aparelho destinado aí à vítima será gratuito e de uso voluntário, podendo ser recusado ou interrompido a qualquer momento sem prejuízo de outras medidas de proteção.
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0: Vamos falar agora sobre a nova regra, né, de capacetes de motorista que já está valendo e é muito importante, viu, Ana?
1: É, já entrou em vigor em todo o país uma nova regra para comercialização de capacetes destinados a motociclistas. A medida altera a identificação dos produtos certificados pelo Inmetro. A partir de agora, apenas unidades com o novo selo oficial podem ser vendidas. A mudança foi estabelecida pela portaria Inmetro 314/2025, integra o programa Inmetro na palma da mão.
0: E a iniciativa busca ampliar a segurança dos consumidores durante a compra. E é outro objetivo é dificultar a circulação de produtos falsificados. O novo modelo de identificação traz mecanismos adicionais para comprovar a autenticidade dos equipamentos. Entre eles, estão o QR Code aí que permite consultar informações sobre a certificação. Dessa forma, o consumidor consegue verificar a regularidade do produto antes da aquisição.
1: E a exigência vale para fabricantes, distribuidores e estabelecimentos comerciais responsáveis pela venda dos capacetes. Produtos que ainda utilizam o selo antigo não podem mais ser comercializados. O foco da norma está na oferta de novos equipamentos ao mercado.
0: Empresas, né, que descumprirem a regulamentação poderão ser fiscalizadas pelo órgão competente ou órgãos competentes. Entre as consequências previstas estão a apreensão aí dos produtos irregulares e a aplicação de sanções administrativas. As penalidades seguem as normas de avaliação da conformidade. E segundo o Inmetro, a atualização também pretende produzir e reduzir a presença de equipamentos sem certificação válida. Isso ajuda a diminuir os riscos associados ao uso de capacetes falsificados. A rastreabilidade dos produtos também tende a facilitar as ações aí de fiscalização.
1: Olha, Chico, lembrando que a nova regra não obriga motociclistas a substituir imediatamente os capacetes adquiridos antes da mudança. Os equipamentos antigos continuam autorizados para uso. A condição é que estejam conservados e atendam às exigências do Código de Trânsito Brasileiro. No momento da compra de um capacete novo, a recomendação é verificar a presença do

0: selo atualizado do Inmetro, o QR Code pode ser escaneado para confirmar a autenticidade da certificação. Esse procedimento oferece mais segurança ao consumidor durante a escolha.
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0: Liberal agora, meio-dia mais 44 minutos.
2: 12h44.
0: Hora então de intervalo, não sai daí que a gente volta já.
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5: Libera FM, agora meio-dia, mais 51 minutos.
6: 12:51.
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6: Chega o Ronda 99 de hoje. Polícia investiga morte misteriosa de adolescente.
5: A Polícia Civil de Pernambuco investiga a morte de um adolescente encontrada sem vida dentro do próprio quarto na manhã desta segunda-feira no município de Trindade, no sertão do Araripe. O caso foi registrado inicialmente como morte a esclarecer.
6: E segundo o boletim emitido pelas autoridades locais, uma guarnição policial foi acionada por volta das 10 horas e 55 minutos para verificar a ocorrência no bairro São Geraldo 3. No local, a responsável pela menor relatou aí aos agentes que a jovem havia passado o último domingo fora de casa. Ela retornou apenas na manhã seguinte e seguiu direto para o quarto. Ainda de acordo aí com o depoimento, a responsável entrou no cômodo horas depois e encontrou aí a adolescente já deitada e sem sinais vitais.
5: A polícia militar isolou a área do crime imediatamente para preservar as evidências. Peritos do Instituto de Criminalística realizaram os primeiros exames no local e o corpo foi removido para o IML de Petrolina, onde passará por necrópsia para determinar a causa exata do óbito. O inquérito policial também foi instaurado para apurar as circunstâncias do ocorrido.
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6: Homem baleado dentro de casa, em outro estado, e foi pedir socorro aqui no estado de Pernambuco.
5: Um homicídio foi consumado, mobilizou as polícias de Pernambuco e também do Piauí na madrugada da segunda-feira. Um homem que ainda não teve identidade divulgada foi assassinado após ter a casa invadida por criminosos. Ação violenta começou no estado vizinho, mas terminou em território pernambucano. De acordo com informações do boletim policial, o crime aconteceu por volta de 3:30 da madrugada. Criminosos arrombaram a residência da vítima no município de Marcolândia, no Piauí, mas o homem foi atingido por vários disparos de arma de fogo.
6: Mesmo gravemente ferido, ele conseguiu fugir aí do local em busca de socorro. A vítima ocorreu aí até a Vila Serrânia 2, distrito que fica na divisa com o Piauí, mas pertence ao município de Araripina, em Pernambuco. O homem não resistiu aí aos ferimentos e caiu em via pública. Uma equipe do Serviço de Atendimento Móvel de Urgência SAMU foi acionada para prestar os primeiros socorros com o apoio aí de uma guarnição da Polícia Militar. Ao chegarem ao endereço, os socorristas apenas constataram o óbito da vítima.
5: Olha, a área foi isolada pela polícia até a chegada do IC, que realizou a perícia no local. O corpo foi removido pela equipe responsável do IML. Como atentado e os disparos iniciaram, né, em Marcolândia, o caso foi registrado como inquérito policial e procedimento de investigação para tramitar sobre responsabilidade da Polícia Civil do Estado do Piauí. Mas até o momento as motivações do crime e a identidade dos autores seguem desconhecidas.
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6: E aqui no seu Ronda 99 a violência não para. Dois homens são mortos a tiros um estava amordaçado.
5: É, Chico, dois assassinatos, né? Dois assassinos, assassinatos, na verdade, foram registrados em Petrolina, no sertão de Pernambuco, no final de semana. Os crimes aconteceram no bairro Henrique Leite e também na zona rural do município. Entre os projetos de irrigação N6 e N7, no bairro Henrique Leite, a vítima era um jovem de 22 anos, identificado, né? Ele foi morto na Avenida Caravelas após ser baleado na madrugada do domingo.
6: É, Ana, já na zona rural, o corpo de um homem foi encontrado aí na estrada que dá acesso ao projeto N7. A vítima apresentava marcas de tiro na região da nuca e estava amordaçada. Não há informações sobre a identidade e a idade desse homem, segundo a PC, a Polícia Civil. Moradores da região relataram ter ouvido disparos de arma de fogo por volta das 11 horas. E até o momento, não foi possível estabelecer a dinâmica da ação criminosa, identificar suspeitos ou apurar qual veículo teria sido utilizado na fuga dos autores. A 25ª Delegacia de Homicídios assumiu a investigação dos dois casos. A Polícia Civil instaurou aí inquéritos para apurar a autoria, a motivação e também as circunstâncias dos crimes. E ninguém foi preso.
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6: Homem é espancado após tentar matar a ex-companheira.
5: Um homem foi espancado por vizinhos após tentar matar a ex-companheira em custódia no sertão do Moxotó. De acordo com informações, o acusado, identificado de 32 anos, deferiu vários golpes de faca contra a vítima de 39 anos, que ficou gravemente ferida.
6: Revoltados, os populares conseguiram deter o homem e passaram a agredi-lo até a chegada dos policiais militares, que o conduziram aí à delegacia. Já a mulher foi encaminhada, né, ali naquele momento, às pressas, a uma unidade hospitalar no município. No entanto, diante aí do seu quadro delicado, ela foi transferida para a Serra Talhada, sertão do Pajeú.
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6: Andarilho é ferido a bala e socorrido para o hospital.
5: Um homem foi encontrado caído na zona rural do município de Flores, sertão do Pajeú, após sofrer um atentado a bala. O caso ocorreu na noite do domingo, por volta das 21 horas, numa estrada do sítio Cajá, e o SAMU foi acionado. Quando a equipe chegou ao local, encontrou a vítima, um andarilho com sangramentos na região do tórax e também do maxilar.
6: O homem foi conduzido ao hospital de Flores, mas transferido para uma unidade de Serra Talhada para realizar exames, né, complementares. A equipe médica informou que o estado de saúde é estável. Um projétil de arma de fogo o atingiu aí no tórax direito, com saída nas costas, além de uma lesão aí no queixo. Em depoimento à PM, o andarilho relatou, né, que caminhava pela rodovia quando um veículo se aproximou e um dos ocupantes efetuou disparos de revólver em sua direção. Mesmo ferido, o homem conseguiu caminhar até a entrada do sítio Santana de Almas, onde moradores o acionaram aí, né, no caso, acionaram o hospital.
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6: Mulher é atacada com golpes de facão ao voltar de culto.
5: Uma mulher de 51 anos, identificada, né, foi atacada com golpes de facão na madrugada do sábado, enquanto voltava de um culto religioso, no Engenho Orá, né, nas proximidades de um antigo lixão, na zona da Mata Norte de Pernambuco. De acordo com informações, né, ela e outros fiéis retornavam do culto quando foram surpreendidos por um homem armado com um facão.
6: Ainda segundo o relato, né, os relatos, o suspeito foi descrito como um homem negro, alto e magro, que dizia querer beber sangue. Assustadas, as vítimas correram aí para tentar escapar do ataque. E durante a fuga, essa mulher, né, foi alcançada pelo agressor, que desferiu vários golpes de facão, atingindo os braços, as pernas e também o pescoço da vítima. Após o ataque, o homem fugiu antes da chegada da polícia.
5: A mulher recebeu os primeiros socorros de uma equipe do Serviço de Atendimento Móvel de Urgência. Foi encaminhada inicialmente para a unidade de pronto atendimento. Conforme a Polícia Militar, ela estava consciente e apresentava quadro clínico estável. Em seguida, foi transferida para o Hospital da Restauração, no Recife. A unidade de saúde não informou o estado de saúde da mulher.
6: E policiais militares realizaram buscas na região logo após o crime, mas o suspeito não foi localizado. Em nota, a Polícia Civil de Pernambuco informou que registrou por meio da delegacia de Paudalho uma ocorrência de lesão corporal. Segundo a corporação, a vítima foi encontrada em via pública com ferimentos provocados por arma branca e socorrida para uma unidade hospitalar. As diligências seguem até o esclarecimento do fato, informou a corporação.
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6: Homem morre após ser baleado dentro de banheiro.
5: Um homem identificado morreu após ser atingido por disparos de arma de fogo na tarde desta segunda-feira no distrito de Rajada, zona rural de Petrolina. Segundo as informações, o crime ocorreu dentro de um banheiro de um posto de combustíveis. A vítima correu e chegou a ser socorrida, encaminhada à unidade básica de saúde local, mas não resistiu aos ferimentos. Não há detalhes ou informações sobre a motivação do crime. O caso é investigado pela Polícia Civil.
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5: Libera FM agora, 12:59.
6: 12:59.
5: A gente agradece pelo carinho, pela audiência aqui no nosso Jornal da Liberal, seja em sua primeira ou em sua segunda edição. Chico César, só, né, para finalizar aqui o nosso Jornal da Liberal, o pessoal sempre participa com a gente. Ana Paula, queria fazer hoje uma denúncia, né? Estão tirando sim primeira via da identidade, né? Eles geram um link, mandam a gente agendar. Quando a gente vai, né, abrir o link, chega a data, eles não aceitam porque estão cobrando R$20 em um determinado mercado, né? Quem vem do sítio não sabe e volta para trás. Isso é horrível, porque agora tem que ter outra identidade e não faz o agendamento na secretaria, né? Manda o povo para esse mercado e lá estão cobrando R$20 para agendar aí a questão da primeira via. Ninguém sabe, todo mundo sabe que não é obrigado, né? O mercado não é obrigado a fazer agendamento, mas infelizmente, né, existe esse tipo de mão de obra, Chico, né? Que eu não gosto de dizer outro nome, pago que não deveria, né? Mas aí tem que ter fiscalização sim dos munícipes, mas não é no sentido do mercado, né? A pessoa só tá ali, ó, meu serviço é tanto, né? Se a pessoa quiser agendar agora, claro, deve informar antes da pessoa pedir o procedimento, viu, Chico César?
6: É verdade, Ana, é verdade. E a gente vai estar antenado aí durante a semana para a gente buscar mais informações sobre esse assunto, viu?
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6: E assim chegamos ao final da segunda edição do Jornal da Liberal dessa terça-feira, 14 de julho, pela 99,5 Rádio Liberal FM.
5: Sede Pubi, Rua da Matriz, número 50, primeiro andar no centro.
6: Sucursal em Ouricuri, Avenida Fernando Bezerra, 419, primeiro andar centro.
5: Uma produção do Departamento de Jornalismo da Liberal FM.
6: Com direção geral de Neto Rodrigues.
5: Direção de programação, doutora Lorena Kelly.
6: Amanhã, às 7:30 da manhã, você acompanha o Jornal da Liberal em sua primeira edição.
5: Ao meio-dia, estaremos de volta, Jornal da Liberal, segunda edição.
6: Apresentação de Ana Paula Freitas.
5: E também do Chico César.
6: Na sequência, vem aí o Baú da Liberal, é isso?
5: Obrigada a todos pela companhia.
6: Excelente tarde, forte abraço e até amanhã, se Deus quiser.
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0: duas horas.
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1: Boa tarde, muito boa tarde. Conexão Liberal tá no ar. A partir de agora, o melhor programa das suas tardes aqui na 99,5, a rádio da região do Araripe. E você, tá bem por aí? Tá no trabalho? Tá em casa? Tá na estrada? Como é que você está, hein? Espero que esteja muito bem. Se ainda estiver ali meio xoxinho, meio borocochô, meio vai que não vai, bora lá, bora animar esse astral, porque o Conexão Liberal tá chegando para deixar a sua tarde ainda melhor. Muita música boa, informação do mundo dos famosos. Aliás, viu? Hoje eu tenho uma perguntinha para vocês, já para pegar um gancho de uma fofoquinha para contar. Eu quero saber se você é aquele tipo de pessoa que é mais adepto à questão de facilidades digitais quando o assunto é dinheiro. Porque tem gente hoje em dia, muita gente que aderiu o Pix. O Pix hoje em dia é essencial, mas é claro que ainda existe aquelas pessoas que não gostam muito de Pix, preferem ainda usar o cartão ou usar o bom e velho dinheiro em nota, em papel. E eu quero saber que tipo de pessoa é você. Se você usa o Pix para tudo, se usa mais cartão, se usa mais dinheiro em papel. Qual é desses que você se encaixa melhor? Me conta através do Libzap 879-9600-5000. Eu, Nayara do Carmo, te faço companhia a partir de agora. E a primeira de hoje é por conta de Raíssa Rodada e Pedrinho Pegação. Muito boa tarde!

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1: Libera FM, 2 horas e 15 minutos. Boa tarde.

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1: Obrigado, Gê.
4: Guilherme Benuto, Grupo Menos é Mais e Matheus Fernandes, Grau de Maluca. Teve também Thierry, Profissional do Amor. E agora tem você, ouvinte, participando. Boa tarde.
5: Boa tarde, Simaia. Gente boa, Mário da Liberal. Passou muita menina na Batista Nova aí. Desenha meu nome aí na porta da Liberal FM aí.
4: Ah,
5: alô, minha esposa Francisca da Paz da Silva, aqui na Rua Renato Coutinho. Alô, nossa amiga Francisca Lucera. A nossa amiga Everaldo da Serra do Piqui. A senhora no Sítio Bom Princípio. Pinto do Balançado da Pitambi. Não tem boneco em cima, não. A senhora no Sítio Altinho. Alô, pessoal do SS de Bonocó. Alô, Tião do Banco do Brasil também. A Francisca, a esposa aqui no Sítio Meleiro. Maria Alzheimer no Sítio Piludo. Essa amiga nem usou, boa tarde.
4: Uma ótima tarde pra você, Amara. Agora eu quero entender que história é essa de escrever teu nome aqui na porta da rádio, hein? E de onde foi que tu tirou essa história, rapaz?
6: Tarde, Nayara, sou Cícero, Cid Manuína. Eu quero ouvir a música Dose do Salgueiro, Porteiro. Eu ofereci ao meu esposo, que é o Francisco, meus filhos, meus irmãos, Negona, Neuricuri, Amara em Bodocó, minha sogra, Maria Cid Cupim, meu Jean Francisco, no Cid Caraíba, Gerizado, lá no Cid São Bento, e pra você. Tenha uma boa tarde.
4: Pra você também, minha linda.
7: Boa tarde, Nayara. Sou Iraci da Serra do Piqui.
4: Oi, Iraci.
7: Só a música com Gustavo Lima pra mim. Abre o portão que eu cheguei. Ofereço pra Franca no Cid Carneiro, pra Marda Liberal. Ofereço pra minha irmã Nilma na cidade de Bodocó, dois filhos dela. Ofereço pra Comadre Lourdes da Goma. Ofereço pra Heraldo na Serra da Matinha. Ofereço pra meus dois filhos, meus três netos, meu genro, meu esposo Osmar, pra Dona Francisca e Gisela na Serra do Mulungu. Pra Heraldo na Serra da Matinha. E ofereço pra você e pra todos. Tenham boa tarde.
4: Muito obrigada, minha linda. Ótima tarde pra você também. Daqui a pouquinho vai ter mais participação do ouvinte. Também Mundo dos Famosos, que eu vou contar pra vocês. Qual é o famoso que tá descobrindo agora o Pix? Como funciona? Como ele consegue fazer um pagamento, enviar um Pix pra alguém? Quais as dificuldades dele? Mas é claro que eu quero saber de você também. Se você é daquela pessoa que prefere fazer Pix, ou prefere passar o cartão, ou às vezes também usar o dinheiro em papel. Dificilmente hoje em dia as pessoas usam dinheiro em papel, pelo menos no meu círculo social, muito difícil. Mas é claro que ainda existem muitas pessoas que preferem o dinheiro ali em espécie, em nota. Me conta, 879-9600-5000 é o Libzap e você participa com a gente.
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0: Libera FM, agora 2h43. Você curtiu o som do João Gomes, Zé Vaqueiro, Clichê, também Vitor e Léo com a participação do Henrique e Juliano. 10 minutos longe de você. Muito boa tarde.
1: Boa tarde, ouvintes da Rádio Liberal. Quero mandá-lo para Verônica, quero mandá-lo para a tia Zulene, Camila, para a Ciana lá no Cid Bom Princípio. Vamos ver a música hoje, meu Magalhães. É o Hélio aqui em Pubima. Boa tarde.
0: Uma ótima tarde para você também, Hélio.
2: E Nayara, é sua amiga Ciana, mandou um alô para meu pai Chico Franga, minha filha Graziele, para ela em Pubi, Amara em Bodocó, Gilvanilson, Cid Suturno e Heraldo na Serra da Matinha e Pinto na Pitombeira. E para você, que é uma ótima locutora. E a pergunta sobre o Pix, o cartão, eu prefiro o dinheiro realmente na hora, que tem como a gente pagar a pessoa. E Pix e cartão, muitas vezes não dá certo, né? Ah, é passar. Sim. Então, eu prefiro o dinheiro pessoalmente. Sempre eu gostei assim. Mas é minha opinião, né?
0: Justo.
2: E que Deus abençoe você, abençoe sua família.
0: Amém.
2: E a música de Leonardo pode ser uma bem romântica. Só
0: tá
2: pra curtir mesmo. Tenha uma boa tarde.
0: Você também, minha lindona. Ó, aqui o Antônio Eduardo, lá do Sítio Bom Retiro, também comentando sobre a pergunta do Pix. Ele disse que o Pix é uma transação muito boa, porém, não é todo mundo que sabe usar, principalmente os idosos. Isso é um fato, viu, meu amigo Antônio Eduardo?

0: Eduardo. Então agora, bora falar sobre isso por conta, gente. Sabe o cantor Leonardo? O cantor Leonardo descobriu essa semana como é que se faz Pix. Até a semana passada ele não fazia a menor ideia como era que se fazia um Pix, gente. Olha só, pra vocês verem, viu? A gente pensa, ah não, fulano de tal é rico, sabe como funciona muita coisa, aquele negócio. Quando vai ver, não é, viu? Não é. Mas olha, essa novidade foi revelada através da sua esposa, a Poliana Rocha. Contou lá, brincando e tudo mais, que ela não queria que isso acontecesse porque sabia que ele ia ficar muito entusiasmado com a plataforma e tudo mais. Ele até fez um Pix para um fã, mas nem se animei muito. Foi um Pix de R$1, minha gente. Ele fez um Pix de R$1 para um fã só para testar, para ver como era o Pix de verdade. Esse fã até repostou, publicou lá o comprovantezinho do Pix que foi feito pelo Leonardo para ele, de R$1. E ele ficou lá tentando, lutando com a plataforma. E quando foram perguntar pra ele se ele tava gostando de fazer Pix e como funcionava, ele disse que não. Que dava muito trabalho. Aí a mulher já ficou feliz, já disse, ó, então vamos desinstalar. Ele disse, não, vou não. Deixa eu ficar tentando por aqui. Agora, gente, muito bem abrangido pelos nossos ouvintes, porque tem gente que realmente não sabe utilizar a plataforma Pix e acaba preferindo realmente o dinheiro em papel. É bom ter os dois, eu gosto muito de ter os dois, porque às vezes o sistema falha, fica ali fora de ar, você não consegue fazer Pix, receber Pix, aí fica complicado. Imagina só, você tá comprando alguma coisa no supermercado, a plataforma vai lá, falha, o aplicativo do banco falha, independente de qual banco for, porque de vez em quando acontece, vocês sabem muito bem como é. E você fica ali, ó, com a cara pra cima e não consegue pagar, e não leva as coisas pra casa, e fica aquele vexame, aquele negócio todo. Então, eu dou razão, viu? Muitas vezes é muito bom estarmos com dinheirinho de papel nas mãos. Daqui a pouquinho tem mais participação do ouvinte. Se ainda não mandou a sua mensagem, manda para o Libzap 879-9600-5000.
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Libera FM, agora 3h02, você junto comigo aqui na Libera FM, curte agora José Correia, Eu Sou Você.

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3: Hora do nosso Baú da Liberal, trazendo uma música que foi dueto com um artista internacional. Só para vocês terem noção do nível dessa música, que se tornou primeiro lugar nas rádios no início do ano de 1987. Eu tô falando, gente, da música Sem Limites para Sonhar, do cantor Fábio Júnior. E eu quero ver se você lembra dela. Música.

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1: Jorge de Salgueiro, tarde demais, teve também Marcela e Rayane, Limão com Mel, Lágrimas Reais pra gente curtir aqui no Conexão Liberal. Tem participação do ouvinte chegando, boa tarde.
2: Boa tarde, Mayara. Mayara, aqui é o Negro de Laí, da Serra da Palma 1. Mayara, passa aí uma música aí de Cachorrão do Brega aí. Qualquer um de Cachorrão do Brega aí pra mim. Eu ofereço para meus amigos tudo em Serra Holanda, Citon, para você. E o que é que você tem com você hoje? Está falando mais triste. Você é tão animada.
1: Eu tô falando triste.
2: Eu já
1: triste.
2: Fico preocupado. Não me conheço, mas fico preocupado. Eu gosto muito de você.
1: Oh,
2: e uma
1: meu
2: boa
1: Deus.
2: Tarde. E, Mayara, eu vou lhe dizer uma coisa. Negócio de Pix aí não é comigo, não. Não sei se é porque eu já sou velho e mexo com música de Pix. As boias é as numeradas na mão.
1: E é bom,
2: falou,
1: viu?
2: Boa tarde. Fique com Deus. Deus te abençoe, minha filha.
1: Amém, meu querido. Mas eu não tô triste, não. Talvez um pouco cansada. Mas triste, triste, não estou. Graças a Deus, estou muito feliz de estar aqui junto com vocês. Tá certo, seu nego? Um cheiro.
3: Mayara, aqui quem tá falando é vai lá do Serra do Pique, município de Mandacó. Gostaria de ouvir uma música com Maria Mendonça, qualquer uma, pra oferecer pra minha mãe, assim, meu pobre, minha irmã, Celeste, Dona Francisco, Sala na Serra do Mulungu, Amália da Liberal, Franca do Sítio Carneiro, Maria no Tucano, Nilma no Bodocó, Lourdes da Goma no Bodocó. Uma boa tarde, você com uma ótima locutora.
1: Uma ótima tarde para você também, meu querido. E agora tem uma sequência de áudios do nosso amigo Silvério lá de Bodocó.
4: Boa tarde, Nayara. Boa tarde, Liberal e todos os ouvintes. Aqui é Silvério de Bodocó. Ainda vou falar de futebol mais um tiquinho, que a Copa tá acabando. E diz
1: diga
4: assim,
1: aí.
4: Nayara, minha grande amiga, nunca perco a esperança que a seleção brasileira ainda vai ser liderança. Futebol é coisa fina, mas se é que ganha a Argentina, eu prefiro que ganhe a França. Cuida, Nayara. SFL. França mil vezes que a Argentina, lá ele.
1: Lá ele.
4: E a música de hoje, Nayara, eu queria ver essa pancada aqui que diz assim, ó.
1: Ah.
4: Se a saudade não doesse assim, nem tão grande fosse a solidão, se eu pudesse gostar só de mim, te expulsava do meu coração. Cuida na área, SFL, Silvério de Bodocó, valeu.
1: Cuida, Silvério, um abraço pra você, meu querido. Tem mais participação chegando por aqui.
5: Oi, opa, boa tarde, Nayara do Carmo, boa tarde, Liberal, boa tarde a todos os ouvintes. Nayara, quem fala sou eu, minha patroa, Heraldo da Serra da Matinha, tô aqui na Santonia. Nayara, eu gostaria de mandar um alô pra Iraci e Everaldo, lá na Serra do Piqui, o esposo de Iraci, mandar um alô para Antônio do Beiju, lá na Serra do Retronco, mandar um alô para Dona Bia, Assisinho, mandar um alôzão para Zenilto, Dali, na Serra do Mulungu, Dona Francisca e Juscelia. E um alô para Antônio Bruno, um alô para Ciana Franca. Quero oferecer a Amado Batista, pode chorar. Cuida, menino.
1: Cuida, Heraldo. Daqui a pouquinho tem mais participação do ouvinte, então se sua mensagem ainda não passou, calma, vai dar certo, a gente vai passar, viu?
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1: Libera FM, agora 3 horas e 37 minutos. Vamos curtir o som dele, Maninho Vaqueiro. Dói, muito bom.

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1: Boa tarde, na Lucas, Maquiaceado, sou Itautinho, que é o famoso de Amélie, de Amado Batista, oferecido da minha amiga Lucipau, Batoninho dos Santos, a Nessie do Avon, a Raimundão, a Cecília de Granito, a João de Lumuí, de Massapê, a Zé de Adelino, a Carlos Cibrejinho, a Lô de Juvenal, a Bologo do Carvão e a todos da vez para os dois programas.
2: Um abraço pra você, meu querido.
3: Olá, boa tarde, minha amiga na Era do Carmo, sou eu, Pinto do Bar, aqui na Serra da Pitombeira. Tô passando pra nos pedir uma música aí, minha amiga. Dores e Vida, de Zezanto Malucianos. Oferecer pro nosso amigo Sérgio Bigode em Serra Holândia, pra nossa amiga Ciana Franga no Sítio Bom Princípio, né? Nossa amiga Mário da Liberal, Heraldo, Serra da Mata. Serra do Olho d'Água, né? Nosso amigo Tony Bruno em Cacimba Nova. Nossa amiga Ciana, nosso amigo Sérgio Martins, Sítio Lumiã, né? Mas Podocó, né? Próxima Cacimba Nova. Nossa amiga Vanusa, mulher do nosso amigo Ledão aqui na Serra da Pitombeira, Grupo Doísa, nosso amigo Balsa, Preto de Albinos. E todos os amigos que acompanham essa maravilhosa rádio Liberal FM, por uma pessoa que nem você que representa, né? Uma programação, primeiro de luxo à tarde. E para todo meu familiar, família.

0: aí pra todos os amigos que sempre acompanham. Nosso amigo Zé Painha também, né? Cachorrão do Brega, mulher morena. E é muita gente tenta lembrar do nome e falar. E os áudios ficam muito compridos. Então, boa tarde, minha amiga. Vamos curtir o seu programa.
1: Vamos curtir. Tá quase acabando, meu querido. Tá quase acabando. Eu agradeço o carinho da sua audiência. Um abraço pra você. Pinto do Bahia, na Serra da Pitombeira. Também a Francisca, da Serra da Inveja, aqui conosco. Tem mais mensagem de áudio. Boa tarde.
2: Boa tarde, Nayara de Hamilton.
1: Oi, Hamilton.
2: É, Nayara, a melhor coisa do mundo é o Pix. Você tá em casa, você paga conta luz, paga conta de água.
1: É verdade.
2: Recebe, paga, não tem como Pix, não. Pix é, veio pra ficar, a melhor coisa do mundo. Agora, se a pessoa não sabe trabalhar com Pix, aí às vezes a pessoa diz isso aí, né? Mas a melhor arma que tem é o Pix.
1: Muito bom o Pix, ele facilita muita coisa. Realmente você consegue pagar a conta de casa ou de onde você estiver, por exemplo, você está muito ocupado, não consegue ir até um determinado local para pagar. Pronto, você vai ali, tem a chave Pix, faz o Pix bem rapidinho, pronto. Pagou, tá livre, tá liberado, não precisa se deslocar, não precisa nada. Às vezes também precisa receber algum dinheiro, não precisa estar atrás da pessoa ou de qualquer outra coisa. O dinheiro já vai cair na sua conta, é só mandar a chave Pix e tá tudo resolvido. Um abraço pra você, meu amigo.
3: Boa tarde, Nayara. É o Nilton Santana, do Sebastião Freire de Pubi.
1: Oi, Nilton.
3: Eu quero o amor de Zezé Camargo Luciano, só pra curtir. Meu amigo Tony, a gente tá curtindo a Rádio Libera FM 99,5. Meu amigo Del também, viu? No Sebastião Freire também, meu amigo Del. Você é ótima locutora.
1: Obrigada.
3: Tenha boa tarde.
1: Uma boa tarde para você também. E pedindo, juntamente com os outros amigos, o Zezé de Camargo e o Luciano, tá o Lenilson lá do Cinho de Queimadas de Santa Cruz, já venerada, pedindo música dessa dupla, que vai ser o nosso encerramento de hoje. De tanto que o pessoal pediu, o Zezé de Camargo e o Luciano, e ele responder a pergunta sobre o Pix, que lá na casa dele usa cartão, dinheiro em espécie, utiliza todos, usa Pix também. É bom, né? Porque quando não tiver um, tem outro. O importante é ter o dinheiro ali, ou para receber, ou para conseguir pagar. A gente tendo o nosso dinheirinho, tá bom demais. Então, gente, Conexão Liberal tá chegando ao finalzinho. Eu agradeço o carinho da audiência de cada um de vocês. Muito bom passar mais uma tarde aqui juntos. E daqui a pouco tem o Forró da Liberal com o Antônio Carlos. Pra você que tá se perguntando cadê o Paulo Everardo, ele tá de férias. 15 dias de férias, o Antônio Carlos vai estar aqui junto com vocês, fazendo essa alegria com o Forró da Liberal. Minha última de hoje, é claro, a pedido dos nossos ouvintes. E amanhã a gente se encontra às 2 da tarde. Beijo, gente. Fui!

0: gostou, faz um barulho aí.
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2: 4 horas.
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3: Libera FM, agora são 4 horas mais 3 minutos. 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

você, muito boa tarde, boa tarde, boa tarde pra você ligado na 99,5, começando por aqui, mais um campeão de audiência, tá na hora do Forró da Liberal, aqui pela 99,5. Começando o nosso forró nessa tarde gostosa, nessa tarde de terça-feira, 14 de julho de 2026. Estamos chegando com o Forró da Liberal, pra você dançar, curtir, balançar. Basta as cadeiras da sala, baixa o sofá, e vai começar o melhor forró da região do Araripe. É aqui comigo com o Antônio Carlos até as 18 horas, balançando a região. Convidando você para participar comigo até as 18 horas, mandando mensagem pro nosso WhatsApp 996005000. Participa, pede aquele forrozão e vem comigo até as 18 horas. Nessa tarde quente, meu amigo, parece que o calor voltou, chegou com tudo. Com calor, sem calor, tem forró. E vamos...

0: Toca do Vale pra começar bem demais o nosso Forró da Liberal.
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0: E aqui a gente toca de tudo, toca forró, mas também toca em homenagem ao vaqueiro.
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0: Em homenagem a toda a vaqueirama ligado no nosso programa, tem Nevalter e Nena de Alagoas.

Começando balançando a região, antes você curtiu aí Guada de Nevalter e Nena de Alagoas, entre as belezas do mundo. E a primeiríssima Jardim dos Animais, com ele

estamos chegando com Forró da Liberal. Já tem gente passando com a gente. Deixa eu ver aqui. Deixa eu ver aqui, meu amigo. Aqui é um olho, uma coisa, um olho e outra.

0: Boa tarde, Antônio Carlos. Estou aqui ligado na Liberal desde as 6 da manhã, meu amigo. Toca aí magnífico, qualquer um. Cícero de São Paulo, ligado no nosso programa. Valeu, Cícero! Lá em São Paulo, terra da garoa. Ouvi dizer que tá um frio danado por aí, viu, Cícero? Ouvi dizer. Ô, inveja, meu amigo. Aqui, rapaz. Parece que o calor chegou. Meu ouvinte já participando, tem sim. Boa tarde.
1: Boa tarde, doutor Carlos. Aqui quem tá falando é o Vailão da Serra do Pequeno
0: Centro de Balacão.
1: Gostaria de ouvir o almoço com a mãozão
0: juiz. Devagarzinho.
1: Boa tarde, doutor Carlos. Aqui quem tá falando é o Vailão da Serra do Pequeno Centro de Balacão. Gostaria de ouvir o almoço com a mãozão juiz de futebol para oferecer para minha mãe, assim, meu pai, os maminhos, Marceline, São Francisco e Rostela da Serra do Mulungu, Amália da Liberal, Foca no Seito Carneiro, Maria no Tucano, Nilma no Bodocó, Lourdes da Goma no Bodocó. Uma boa tarde.
0: Boa tarde, obrigado pelo carinho da audiência. Quem mais, rapaz? Tem muita gente ouvindo nosso programa, bom demais. Agora quem está nos ouvindo é ele. É o Milton, boa tarde.
2: Boa tarde, Antônio Carlos.
0: Boa tarde,
2: é o Milton Santana, do Cibaixa Fria de Pubi.
0: Ah.
2: Eu quero a música de Limão com Mel.
0: Ah.
2: Só pra curtir. Meu amigo Tonzinho tá curtindo a Rádio Libre FM. Meu amigo Del também. O Cid Baixafi também, meu amigo Del. Tenha. Boa tarde.
0: Boa tarde, obrigado pelo carinho da audiência. Todo mundo ligado no melhor forró da região do Araripe, é o Forró da Liberal. Música. Entendeu o pedido dos nossos ouvintes? Ele pediu aí. Né? Magníficos e também Amazonas.

0: programa. Aliás, tempo voando por aqui, a gente vai para um rápido bloco comercial e a gente já volta com as músicas dos nossos ouvintes aqui no Forró da Liberal, balançando a região do Araripe. Então vem comigo, não mandou sua mensagem ainda, não pediu seu forró ainda? Pede e a gente volta já.
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0: Na Liberal, 4 horas mais 19 minutos, eu volto já.
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nossos ouvintes aqui no Forró da Liberal. Alô, você em toda a região do Araripe, me diz aí de onde você está ouvindo o nosso programa, hein? Diz, me diz aí de onde você está ouvindo. Qual você quer ouvir aqui, hein?

0: obrigado pelo carinho. Olha, programa de moral tem que ter um chefe ouvindo. Tem que ter um chefe ouvindo. E hoje, meu amigo, o chefe tá ouvindo, olha só. Alô, chefe!
1: Bora, Antônio Carlos, boa tarde. Mandar aí um alô. Estamos aqui na Labuta, ouvindo a Rádio Liberal, desde cedo, desde manhã.
0: Um abraço, meu amigo. É o George, rapaz. É o meu chefe. Ele se intrigou daqui, não precisa vir tomar café, não. Eu quero saber se é a dona Simone que está empatando você vir, viu, meu irmão? Eu quero saber. Olha, um abraço para todo mundo aqui na nossa sede, aqui na, onde fica a nossa central, em Ipubi, em todos os bairros, lá na Vila Sossego. Alô, Vila Sossego! Lá na Vila Poço Verde, que tá em festa, festa de Nossa Senhora, Nossa Senhora do Carmo, né? Um abraço, alô, Vila Poço Verde, alô, Coab 1, Coab 2, também Jardim Rocha, Jardim Miranda, Jardim Siqueira. Nosso centro aqui em todas as ruas. Obrigado pelo carinho da audiência. As minerações, está todo mundo ouvindo o nosso

0: Oi, Antônio Carlos. Boa tarde. Eu sou Marilena, sou da Cruz da Venerada. Antônio Carlos, eu quero te dizer que eu sou de teu programa. Esse horário de acreditar daqui na em Santa Cruz da Venerada. Antônio Carlos, eu quero que tu faça a música de Mastruz com Leite.
1: Agora?
0: Não, Capim com Mel.
1: Capim com Mel.
0: Pode ser qualquer um. Eu ofereço pra meu filho Gaguinho e pra todos que estão ouvindo a Liberal. E um boa tarde.
1: Boa tarde, obrigado pelo carinho da audiência. Rapaz, nos ouvindo lá em Santa Cruz da Venerada. Alô, Santa Cruz! Obrigado pelo carinho. Santa Cruz da Venerada tá fechada com a Liberal. Tem mais alguém de lá? Tem sim, boa tarde.
2: Boa tarde, Antônio Carlos. Antônio Carlos aqui é Clio da Santa Cruz. Eu gostaria de ouvir a música, pode ser qualquer uma. Desejo de menina para oferecer para minhas duas filhas, para meu esposo, para Mário, para Negona, para o Gaguinho, para o Clemil e para você. Tchau, boa tarde.
1: Boa tarde, obrigado pelo carinho da audiência. Tem mais ouvinte por aqui? Tem sim. Manda um abraço para a Francisca, lá na Serra da Inveja, ouvindo o nosso programa também, meu amigo Heraldo. Alô, Heraldo, boa tarde, boa tarde, boa tarde.
3: Olá, meu patrão, Antônio Carlos. Boa tarde, Antônio Carlos. Boa tarde, Liberal. Quem fala sou eu, Antônio Carlos. Heraldo, Serra da Matinha, Bodocó, tô aqui na sintonia, cara, beleza? Hoje eu queria mandar um boa tarde para Antônio Bruno e Cacimba Nova, mandar um boa tarde para Ciana Franga, do Sítio Bom Princípio. Mandar um boa tarde para nosso amigo Ramon Monteiro, do Sítio Pé do Morro. E também mandar um boa tarde para Dona Toinha, do Sítio Pé do Morro. Mandar um boa tarde para Barô, mandar um boa tarde para Tamiras. E mandar um boa tarde para Almada, lá em Bodocó. Mandar um boa tarde para Raimundo, Lagoa Nova, Uricuri. Quero oferecer um forró. O Simone Simara, as coleguinhas.
1: Cuidem,
3: meu patrão.
1: Valeu, meu amigo Heraldo, ouvindo o nosso programa. Amigo forró, vamos puxar o fole.

Exatamente. É, Evani, que gosta dessas rezas, dessas coisas, ela deve entender. Capicumel, Evani Ferreira Lima, senhora, a orixá da... por aqui. É, pode informar, Capicumel, né? É só invenção. Eita, vamos mandar um abraço pra toda a turma lá em Ouricuri. Alô, Ouricuri! Ouvindo o nosso programa. Um abraço também pra toda a turma nos ouvindo lá em Serra Branca. Um abraço, meu amigo Zequinha. Vamos de música? Vamos lá. Vamos ouvir Capicumel. A gente volta já já com muito mais.

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0: Libera FM, já são 4 horas mais 42 minutos, eu volto já já.
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já estamos de volta com o Forró da Liberal aqui pela 99,5. Abraçando você em toda a região do Araripe, ligado conosco. Muito, mas muito obrigado pelo carinho. Chegando com o Forró da Liberal e, claro, trazendo mais sucesso. Então toca o sucesso de ontem, de hoje, claro. É com ele, a fera. É Jorge Altinho, meu patrão. Aqui no Forró da Liberal, eu volto já já com muito mais.

0: Eita, menino, essa é pedra de amolar. Que nem pedra de amolar, traz aí dois ícones do forró. É. Lá do Leandro, lá das terras, da terra dos três O, Bodocó. Um abraço pra todos aí em Bodocó. Alô, Flávio Leandro. Fanzaço de Flávio, rapaz. Eu ainda vou a uma festa de Flávio Leandro. Se Deus quiser. Também, Genival Lacerda marcou época, né? Com referência e tudo mais. Tem até a música da Evani Ferreira Lima. Ó. Se eu ouvir essa música aqui. É de Evani Ferreira Lima. É.
1: Muita chefe.
0: Não. É.

0: esquenta, esquenta.
1: Era uma das músicas que com certeza seriam canceladas hoje.
0: Olha,
1: ele tem muito mais que essa, viu? Mas era bom demais. Genival Lacerda é um gênio do forró. Esse é alguns anos atrás, né? Deixando o seu legado aí. Muita música divertida e tudo mais. É um mestre, Genival. Olha, mandar um abraço pra toda a turma curtindo o nosso forró. Da região do Araripe, mandar um abraço pra Josivânia. Boa tarde, passei um forró só pra ouvir. Daqui a pouquinho a gente toca muito mais, tá bom, Josivânia?
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1: Na Liberal, já são pontualmente 5 horas.
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0: da Liberal, já são 5 horas mais 6 minutos, vamos para a segunda parte do nosso programa. Olha, abraçando você em toda a região do Araripe, ligado conosco, nesta tarde gostosa, finalzinho de tarde, 5 horas, né? O pessoal já está em suas casas, já está com o radinho ligado, curtindo o nosso Forró da Liberal. Prepara, tem muito mais forró, claro, com a sua participação pelo nosso WhatsApp 996005000, participa. Meu vídeo aqui tem sim, boa tarde, boa tarde, boa tarde, boa tarde.
1: Boa tarde, Antônio Carlos, que te ama, jovem, que bom. Antônio Carlos, passa aí a música de Mastruz com Leite, qualquer um de Mastruz com Leite. É o Negro da Serra da Palma 1. Cuidado de Chico de Pai, viu? Chico de Pai é problema. Ele não vai botar você na roda.
0: Eita!
1: Chico de Pai é problema. Falou aí, seu Carlos. Boa tarde, viu?
0: Valeu!
1: E com Deus, meu jovem.
0: Valeu, obrigado pelo carinho da audiência. E mandar um alô também para a Josivânia. E quem está ouvindo nosso programa também é o chefe Giliardi, lá na Mineração Puluca, toda a região do Araripe ligado conosco. Vamos começar bem de o nosso programa, vamos lá? Para começar essa segunda hora de forró, muito legal, a gente chama eles Aviões do Forró. Nós dois, 5 e 8, muito boa tarde. Eu volto já já com muito mais.
2: É Aviões do Forró, Paulo.

Pra Deus são, né? 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Bora, Rominho.

0: 18 minutos, estamos chegando com o Forró da Liberal, com a nossa primeira sequência. Essa segunda hora do Forró da Liberal, você curtiu Mastruz com Leite, Anjo da Guarda também passou por aqui, sai a rodada, Um Nós por Dois Eu, canção aí, Nonato, né? Belíssima canção de Os Nonatos, hoje uma dupla separada, mas que tem vários sucessos aí, belíssimas canções. Primeiríssima do bloco, Aviões do Forró, Nós Dois. A gente vai para um rápido bloco comercial e daqui a pouco a gente volta com mais músicas aqui no Forró da Liberal.
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0: Na Liberal, já são 5 horas mais 19 minutos.
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O exame é computadorizado com todo cuidado e atenção que sua saúde ocular merece. Esse é o momento ideal para avaliar sua visão, identificar possíveis alterações e garantir

0: programa surgiu. Tanto contato, meu amigo. É, rapaz.
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0: Eita, menina, é o titular do programa. Letra errada. Mas hoje é com Fim Maria até às 18 horas. Muito forró pra você aqui na Liberal FM. Tocando muito forró, claro. Balançando a região até às 18 horas. Você fica comigo e participando pelo nosso WhatsApp 996005000. Participa, manda alô pra quem você quiser. E nós vamos estar trazendo aqui no Forrozão. Olha, quero mandar um abraço também pra toda a turma. A turminha de férias, né? Tem galera aí de férias curtindo a. As férias da escola, e quem aproveita também essas férias da escola são os professores, os funcionários, né? Dá uma descansada, né, meu amigo Júlio César? É, rapaz. Júlio César já gosta muito de descansar, agora é que ele vai ter tempo, né? Um abraço para todos os nossos ouvintes ligados conosco aqui no Forró da Liberal. E vamos de forró, vamos de forró. Vamos curtir Calcinha Preta, morrendo de desejo. Volto já já com muito mais.

São 5 horas mais 37 minutos. Olha, quero mandar um abraço para todos os nossos ouvintes ligados conosco nos quatro cantos da região do Araripe, e mandar um alô também pro Alan lá no Moraes ouvindo o nosso programa. Um abraço para todos os nossos ouvintes lá em Bodocó, ligados, sintonizados. Esse finalzinho de tarde, já chegando à noite. Lembrando que está acontecendo aí a Expocrato, um dos maiores eventos aqui do nosso sertão, né? Acontece aí em Juazeiro do Norte, no Crato, aliás, né? E se torna aí uma das atrações mais acompanhadas e que arrasta muita gente de todas as cidades aqui vizinhas, né? Já passaram por aí Chão de Avião, né? Aliás, e já passaram, se eu não me engano, foi Luan Santana. Luan Santana foi quem esteve aí, já no palco. A programa musical vai incluir também grandes nomes da música no dia 17, né? Entra no palco Wesley Safadão, Natan e Natanzinho Lima. Dia 18, Gustavo Lima, que está uma polêmica aí. Gustavo Lima possivelmente não venha, né? Está sendo substituído aí pelo Jorge Mateus, né? Ainda estão ajustando essa questão. E além dessa atração, tem também Chão de Avião e Zé Baqueiro. Dia 19 é Pablo do Arrocha, Raça Negra e Mari Fernandes. Então, grandes atrações, umas já passaram, outras vão passar. A grande novidade é que nós vamos ter grandes atrações novamente aqui na nossa região, lá na Expocrato. Então, acompanha pelas redes sociais e tem polêmica. Me parece que Gustavo Lima não vem, tá? Gustavo Lima não vem. Tem show cancelado na Expocrato 2000 por atraso de documentação, informa aí a organização. Então, fique cuidado. O Gustavo Lima não vai aparecer na Expocrato, meus amigos. Você estava esperando ver o Gustavo Lima? Outro artista? Quem você gostaria de estar acompanhando? Olha só. Aqui, né, nós já temos uma das atrações, né, que já passaram por lá. Henrique Juliano, Luan Santana, Léo Foguete, Grelo, Eric Landi, Diego Facol. Né, no dia 12, no domingo, Jota Quest, Edson Gomes, Capital Inicial, Marcelo Falcão, Raimundos e João Paulo Bando Esquema. Na terça-feira, né, portanto, hoje, vai passar por lá Seu Desejo, Calcinha Preta,

Eu vou ficando por aqui, já convidando você para amanhã nós estarmos juntos novamente com mais um Forrozão da Liberal. Você participando pelo nosso WhatsApp 96005000 e a gente tocando por aqui. A todos um ótimo fim de tarde, que Deus nos abençoe, Deus nos proteja e que Ele sempre seja sempre o nosso guia e possa estar sempre presente em nossas vidas. Amanhã eu volto com o Debate Bola às 13 horas e às 4 da tarde tem muito forró aqui no Forró da Liberal, balançando a região do Araripe. Com certeza você fazendo parte dessa festa, tá bom? Um abraço a todos os nossos ouvintes, você que participou hoje e também convidando você para amanhã participar aqui conosco pela 99,5. Um abraço, beijos e até amanhã, se Deus quiser, com mais Forró da Liberal aqui na Liberal FM. Tchau, gente!

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0: O anjo do Senhor anunciou a Maria, e ela concebeu do Espírito Santo. Ave Maria, cheia de graça, o Senhor é convosco. Bendita sois vós entre as mulheres, e bendito é o fruto do vosso ventre, Jesus. Santa Maria, Mãe de Deus, rogai por nós, pecadores, agora e na hora de nossa morte. Amém. Eis aqui a serva do Senhor, faça-se em mim segundo a vossa palavra. Ave Maria, cheia de graça, o Senhor é convosco. Bendita sois vós entre as mulheres, e bendito é o fruto do vosso ventre, Jesus. Santa Maria, Mãe de Deus, rogai por nós, pecadores, agora e na hora de nossa morte. Amém. E o Verbo divino se fez carne e habitou entre nós. Ave Maria, cheia de graça, o Senhor é convosco. Bendita sois vós entre as mulheres, e bendito é o fruto do vosso ventre, Jesus. Santa Maria, Mãe de Deus, rogai por nós, pecadores, agora e na hora de nossa morte. Amém. Rogai por nós, Santa Mãe de Deus, para que sejamos dignos das promessas de Cristo. Oremos. Infundi, Senhor, como vos pedimos, a vossa graça em nossas almas, para que nós, que pela anunciação do anjo, vimos ao conhecimento da encarnação de Jesus Cristo, vosso Filho, por sua paixão e morte, sejamos conduzidos à glória da ressurreição, pelo mesmo Cristo, Senhor nosso.
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2: 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Gostaria de saber se pudemos contar com revelações bombásticas, inéditas, e o senhor contasse um trecho qualquer desse livro, dessa obra, que o encanta especialmente, né? A história que o senhor conta, que eventualmente as pessoas não têm conhecimento e vão se admirar por ela, pelo seu relato, né? E que vá surpreender muita gente.
3: Estimado amigo Cláudio Humberto, um prazer em revê-lo. Estivemos lá em casa com o Magno Martins, uhum, certa ocasião, batendo um papo.
4: Marcelo Tonhosa.
3: Depois eu tive que mudar. Boa. Mudei de lá para um apartamento, porque a minha esposa teve um tombo na escada, uhum, e fraturou o húmero, foi operado, enfim, está superado, graças a Deus. Eu sou sempre um otimista. Tenho paciência e otimismo, são meus dois grandes remédios. E um prazer muito grande, amigo Cláudio Humberto, em voltar a vê-lo, e eu devo esclarecer uma coisa. Eu fiz uma revisão visual do livro que acabou de ser impresso pela editora ESEAT de São Paulo, que é a editora de uma universidade, o doutor Círio Belmene, que também fez o Eu Fui Advogado de JK, meu livro anterior. Fez a publicação.
4: E está aqui, ó. Deixa eu mostrar aqui.
3: Mostra
4: primeira
3: aí.
4: Primeira mão o livro aqui. Eu Fui Advogado de JK. Muito bem.
3: Está ele aí com a cartola na mão, uhum, em frente ao Congresso Nacional, no dia da inauguração de Brasília. E a cartola era do meu pai. Que o JK disse ao meu pai, Aloísio Napoleão. Aloísio, olha, repare bem, essa sua cartola é linda, quer trocar comigo? E a cartola do papai era ótima, ele tinha comprado em Londres, numa loja altamente especializada, uhum, e passou. E é a que consta hoje do Memorial JK, quando tem um JK fardado lá, em Brasília, no memorial, está a cartola do papai.
4: Símbolo, diga-se de passagem, da nobreza, né? Naquela época.
3: Eram outros dias. Uhum. In illo tempore, como diziam os romanos, naquele tempo. Mas eu devo dizer que o livro, eu fiz uma leitura dele, agora há pouco, quando eu recebi, e verifiquei uma coisa que eu me esqueci, Cláudio Humberto, de botar no livro. Uma coisa curiosa. Uma viagem que eu fiz à Copa do Mundo em Roma em 1990, onde eu tive no hotel Excelsior da Via Vêneto uma longa conversa com o Pelé, que lá estava.
4: Puxa vida.
3: E depois no restaurante Girarosto Toscano, que é assim num subsolo, na Via Campania. Via Campania é aquela quando termina a Vêneto, tem um aqueduto. Um lindo aqueduto que sobe para o monte.
4: Uhum.
3: E em frente a esse aqueduto, Via Campania, tem esse Girarosto Toscano.
4: Uhum.
3: Um restaurante subsolo. Lá eu tomei um belo vinho, Pinot Grigio Santa Margherita, junto com Pelé. O papo foi excelente. Foi bem, me esqueci de botar isso no livro.
4: Em 90 o senhor era governador do Piauí?
3: Não, em 90 eu era, era senador.
4: Senador.
3: É.
4: Senador.
3: Eu estava no meu primeiro mandato de senador. Eu tinha sido eleito em 86, tomei posse em 87. Fui até 31 de janeiro de 95, quando em 94 eu fui reeleito senador.
4: Uhum.
3: Mas eu era senador então. E lá, enfim, foi extremamente agradável. Mas sobre o meu livro, eu conto desde o meu nascimento em Portland, Oregon, Estados Unidos da América, onde o papai, que era
4: diplomata... Quer dizer
3: diplomata,
4: que sou americano?
3: Não.
4: Tem dupla...
3: É, não, eu nunca reconheci a americana.
4: Ah.
3: Eu até digo o único órgão, isso me deu muito problema na vida. Porque no Brasil não leem a Constituição nem a lei.
4: Uhum.
3: Dizia o meu professor de direito do trabalho, leiam a lei, vocês não leem a lei. Pois bem, o único órgão que, claro, botou corretamente a minha...
4: nacionalidade.
3: Botou Hugo Napoleão, nascido em Portland, Oregon, Estados Unidos da América, nacionalidade brasileira. Todos os outros, quando eu fui receber meu certificado militar, puseram brasileiro por opção. Na OAB puseram, na Faculdade de Direito,
4: ah,
3: me deram como nascido em Belém do Pará. Por quê?
4: Puxa vida.
3: É, por quê? Porque a certidão do consulado ou da embaixada, do serviço consulado da embaixada, tem que ser transcrita num cartório no Brasil. Como meu avô, Hugo Napoleão, que hoje é nome de município no Piauí, pai do meu pai, tinha ido, e aliás onde eu emplacava meus automóveis, PI Hugo Napoleão. Chique, né? Falsa modéstia. Mas enfim, mas o fato é que Piauí Hugo Napoleão, ele foi, voltou, naquele tempo havia o DC-3, ele vinha pingando, uma viagem de Washington, onde o papai já era segundo secretário, até o Rio de Janeiro, durava 2 dias. E havia um pernoite em Belém do Pará, onde ele aproveitou, foi ao cartório Napoleão Azevedo, casualmente, Napoleão prenome, o meu é sobrenome, nome de família, mas me transcreveu a certidão em Belém.
4: Uhum.
3: E na Faculdade de Direito não leem, ninguém lê, está escrito, eu, Napoleão Azevedo, tabelião em Belém do Pará, atesto, compareceu o doutor Hugo Napoleão do Rego, trazendo uma certidão do teor seguinte, abre aspas, consulado dos Estados Unidos do Brasil, nome do Brasil à época, eu, Adolfo Camargo Neves, atesto que esteve nesse consulado, o vice-cônsul Aloysio Napoleão de Freitas Rego, trazendo uma declaração do Hospital do Bom Samaritano, do teor seguinte. Aí ele diz, esta e a que foi transcrita no consulado, ela tem que ser transcrita no consulado. Eu, Adolfo Camargo Neves e tal, etc., por aí vai. Mas não leem a lei. No INSS me davam como naturalizado. Foi uma luta, eu precisei telefonar para o presidente do INSS para dizer que não inseriram, que o brasileiro é aquele que, como dizia Haroldo Valadão, professor de direito internacional privado, dizia o ministro Moreira Alves, que ele foi professor de todo mundo no Brasil, foi dele, foi meu, foi do meu pai. Haroldo Valadão conseguia fazer um ano de direito internacional privado analisando 18 artigos da lei de introdução ao antigo Código Civil brasileiro. E ele dizia, brasileiro é o que nasce brasileiro. Então é muito claro, a Constituição diz, são brasileiros. Artigo 12, os que nascem no Brasil. B, os que nascem no exterior, filho de pai ou mãe brasileira, serviço do governo. E três, os que nascem no exterior e cujo pai ou mãe não estão a serviço do governo, que deverão optar pela nacionalidade brasileira dos 21 anos para frente. Que é o caso de uma filha de um amigo meu, que estava estudando, Anfrísio Neto Lobão Castelo Branco, que é membro da Academia Piauiense de Letras. Foi bem, o Anfrísio, a filha Paloma, nasceu em Madrid, ele deu o nome de Paloma Pomba, e essa sim, teve que optar aos 21 anos. Esse é brasileiro por opção, pois vários órgãos me deram como brasileiro por opção. Outros me deram naturalizado. Naturalizado. Não leia a lei. Eu sou brasileiro nato. Muito bem, o direito do solo, jus soli, de quem nasce, e o jus sanguinis, o direito do sangue, de quem herda o sangue de brasileiro ou brasileira. Sou nato.
4: Vamos passar a mais perguntas, ministro.
5: Um abraço a você, Magno Martins. Saudações à audiência do podcast. Eron Cid falando aqui da Rede Mais em João Pessoa, na Paraíba. Ministro Hugo Napoleão, o senhor é forjado numa outra geração política do Brasil. Portanto, me permite fazer uma pergunta. Qual é a leitura que o senhor tem hoje do perfil do político brasileiro e da política brasileira? O Congresso, por exemplo, está muito mais afeito a dinheiro, orçamento, emendas, ou seja, é mais a verba do que o verbo. Isso se contamina também para o Executivo, onde a gente tem hoje políticos muito mais afeitos em dancinhas, em gracinhas, em recortes para as redes sociais. E a essência política, a posição, a postura, as ideias, o lado, tem ficado um tanto de lado. É a população que mudou ou os políticos mudaram? Qual é a sua avaliação?
3: Prezado doutor Eron, antes de mais nada, quero dizer, da Paraíba, eu sou muito amigo e sempre converso, estou com ele, com o ex-senador Marcondes Gadelha, como era de Antônio Marins, o saudoso Antônio Marins, uhum. E de tantos políticos da Paraíba que sempre honraram esse glorioso Estado. Nego, diz a bandeira.
4: Uhum.
3: Impressionante. Muito bonito. Mas eu ia comentar que naquele tempo, in illo tempore, para voltar aos romanos, naquele tempo o Congresso era formado, sobretudo o Senado, de ex-deputados federais a vida inteira que iam para o Senado como um prêmio e de ex-governadores de Estado. Assim, eu mesmo tinha como colega o senador Lucídio Portela, o senador Alberto Silva, dois ex-governadores do Piauí, Lucídio, irmão do saudoso Petrônio Portela, que era casado com a minha prima Iracema, e Alberto, um adversário que tornou-se depois amigo, com cujo filho hoje, até hoje, eu converso e dialogo. O fato é que o Congresso era um Congresso. Não havia questão de negociação de recursos com emendas. Havia emendas para beneficiar municípios, para levar, fosse ambulâncias, fosse postos de saúde, fosse escolas, fosse recursos para melhorar a universidade, fosse o que fosse. Mas hoje ficou uma coisa assim um pouco diferente.
4: Um balcão de negócios.
3: Eu estou muito triste de ver essas coisas, porque é preciso ter dignidade. Nunca me aconteceu isso na vida, nunca, jamais em tempo algum. Graças a Deus, meu nome, depois de décadas, eu afinal entrei em 1975 como deputado federal e saí em 2015 ainda como deputado federal, tendo sido sete legislaturas, quatro como senador e três como deputado federal. Quer dizer, eu passei décadas no Congresso Nacional. É claro que nesses...
4: É um verdadeiro ficha limpa.
3: Graças a Deus. Esses 40 anos, é claro que eu fui governador. Eu também perdi eleição, fiquei fora, voltei para advogar. E hoje eu tenho meu escritório de advocacia.
4: Participou de um momento importante para o país, que foi a transição com Marco Maciel, Tancredo Neves.
3: E esse foi um momento grande, diz ao doutor Eron, porque, na verdade, eu era governador do Piauí quando foi o primeiro estado a apoiar Tancredo Neves. Eu era do antigo PDS. Uhum. E o primeiro estado a apoiar, tanto que me ligaram os governadores do Nordeste, inclusive o Roberto Magalhães,
4: que era governador na época.
3: O do Paraíba, o Wilson Braga, ficou com o Maluf.
4: Uhum. Foi o único, né?
3: Júlio Campos também.
4: Júlio Campos também.
3: É. Mas os governadores do PDS na época, que depois viemos a formar o PFL, com Marco Maciel, com Jorge Bonhausen, com José Agripino do Rio Grande do Norte e tantos outros, o fato é que houve uma modificação que levou à eleição de Tancredo Neves. Foi uma verdadeira revolução. E o Roberto Magalhães, como você fez isso? Que foi a primeira assembleia. E o presidente do Senado, Moacir Dalla, transformou o voto que era
4: fechado,
3: secreto, em aberto. Uhum. E colocou um observador da Justiça Eleitoral, um vigia, para ver se iam votar direitinho. Todos os 6 delegados do Piauí votaram com Tancredo Neves.
4: Que bom.
3: Graças a Deus.
4: Vamos para mais perguntas.
6: Olá, Magno. Olá, governador Hugo Napoleão. Eu sou Marcelo Tognosi, do Poder 360, e é um enorme prazer estar aqui com vocês. Governador, o senhor é um homem experiente, foi ministro, foi senador, foi deputado. Enfim, o senhor conhece política como poucos. E eu queria perguntar ao senhor o seguinte: a vitória de Lula é inevitável?
3: Eminente jornalista Tognosi, lhe conheço bem. Admiro o seu trabalho, a maior seriedade, a maior competência, da maior profundidade. Eu gostaria de crer que assim não fosse. Eu devo dizer que nas últimas eleições eu acompanhei o governador do Piauí, que é uma pessoa ótima, um bom administrador, Rafael Fonteles, que é do PSD, do PT, do PT, mas um PT light.
4: É uma grande revelação.
3: Como meu amigo, nunca fomos coligados, mas foi eleito senador e é hoje ministro, Wellington Dias.
4: Sim.
3: É dos melhores amigos da minha vida hoje, sem que nunca tenhamos tido um voto em conjunto. Então, eu sou um liberal, como eu era do Partido da Frente Liberal, que aqui já expliquei. Eu sou um liberal, eu acho que a economia de mercado é aquela que traz a riqueza ao país, que traz empregos. Os empregos públicos, eles devem se cingir às áreas, enfim, que devem ter suas instituições, as universidades, o ensino e a medicina públicas, a segurança pública, naturalmente, e assim por diante. Mas o resto deve ser entregue à sociedade, porque o mercado ganha, vence, exatamente por causa daqueles que dão emprego, que são os empresários, é o empresariado. Roberto Campos já dizia isso muito bem. Ele acreditava na economia de mercado. O Estado não é empregador. O Estado deve prestar os serviços de que a comunidade e a sociedade precisam. Agora, na verdade, como eu dizia, eu creio que temos aí, também não sou dicotomia, né? Flávio Bolsonaro, o melhor para mim de todos, infelizmente não é candidato, por ser um homem extremamente correto, é o Tarcísio Vieira Gomes de Freitas, que é, enfim,
4: governador de São Paulo,
3: governador
4: candidato
3: do estado
4: à reeleição.
3: De São Paulo, candidato à reeleição. Esse, para mim, seria ímpar. Mas o meu partido, eu estou no PSD hoje de Kassab, parece que está com o governador
4: Ronaldo Caiado
3: de Goiás, que é uma excelente pessoa, foi um brilhante administrador, acho um pouco conservador demais, ao tempo em que o PT é um pouco esquerda demais, Caiado é naturalmente conservador demais, o que o Kassab até não é, mas de qualquer maneira eu aguardo as convenções para poder me manifestar quando o meu partido PSD do Piauí, que é presidido por Júlio César, é um deputado federal cuja esposa é a suplente de Wellington Dias, é a senadora Jussara Lima, que está hoje no Senado Federal.
4: Muito bem. Vamos com mais perguntas.
7: Boa noite, Magno. Boa noite, senador Hugo Napoleão. Meu nome é Arnaldo Santos, sou jornalista, editor executivo da revista Mais Nordeste. Falo aqui de Fortaleza, vizinho ao seu estado, nosso querido Piauí. Senador, o senhor é um dos poucos homens neste país que acumula uma das maiores experiências na vida pública. O senhor foi governador do seu estado, foi ministro do governo, o senhor foi senador. Portanto, o senhor tem não só experiência teórica e formação, como o senhor tem uma vivência prática. Vivemos, a meu sentir, no Brasil atualmente, uma das maiores crises, não só de credibilidade, mas como também de compromisso com essa nação. As eleições estão aí batendo a porta e nós continuamos nessa polarização. Aliás, pedindo emprestado aqui a linguagem da ideologia, a política está no que eu considero volume morto. O que fazer, senador, com sua experiência, com toda a contribuição que o senhor pode dar para resgatarmos um pouco da credibilidade da política brasileira e essa nação, enfim, seguir crescendo como necessita?
3: Doutor Arnaldo, muito obrigado, eu lhe conheço. Eu gostaria de dizer que, em verdade, dizia um ex-ministro do Supremo, quando veio o AI-5, ele aposentou 4 ministros, os nomeados pelo JK, Juscelino e pelo Jango. O brilhante piauiense Evandro Lins e Silva, com cujo filho, Carlos, meu filho Aloysio Napoleão Neto, trabalha hoje no escritório no Rio de Janeiro. O Hermes Lima, o Vitor Nunes Leal, com quem eu trabalhei junto com o ministro José Paulo Sepúlveda Pertence, no escritório de advocacia do ministro Vitor Nunes Leal, e o Gonçalves de Oliveira, que renunciou horas antes para não dar o gosto de ser cassado. Ele costumava dizer: a economia é a ciência com a qual ou sem a qual tudo continua tal e qual. Querendo dizer que eles, economistas, analisam bem o presente, se debruçam sobre o passado, mas adivinhar o futuro é um pouco difícil. Por isso ele brincava dessa maneira. Mas é claro que os economistas vão ser profundamente respeitados. Eu já citei aqui a partir de Roberto Campos. E, enfim, eu creio que o que nós temos hoje no Brasil é uma grave moléstia. Preciso que o eleitor, que é partícipe, faça boas escolhas. Nós não podemos estar voltando ao passado, ao tempo de antes da Revolução de 30, quando veio a Revolução de 1934, Getúlio estava no poder e governou até 37, quando deu o golpe e fez, em função de Francisco Campos, a polaca, a Constituição, que era baseada numa Constituição dura polonesa, e governou vários anos sem Câmara e sem Senado, sem Congresso Nacional. O que eu preconizo é a lisura. É importante ter mãos limpas. É fundamental. E o eleitor precisa estar ciente e consciente disto. Escolher nomes, escolher a dedo, escolher bem, verificar, analisar. Não votar naqueles que tenham feito negócio com emendas. Isso é uma coisa muito triste. Tem que ser altruísta e não egoísta. A corrupção, ela, como já diziam que houve no passado, é um mar de lama. De lama que faz o lamaçal, que suja, que traz nódoas, que traz manchas, que traz pecados. Nós não podemos admitir isso.
4: Muito bem. Vamos avançar com o nosso podcast e a colaboração dos nossos colaboradores.
8: Carlos André Carvalho, da Folha de Pernambuco. Doutor Hugo, o senhor conviveu com figuras mitológicas da política brasileira, como Marco Maciel, Antônio Carlos Magalhães, Tancredo Neves, Ulisses Guimarães. Dessas figuras, qual mais impressionou o senhor pela capacidade de articulação e por quê?
3: Olha, eu sou muito suspeito em falar do Marco Maciel. Eu conversava com seu filho, João Maurício, e com a sua esposa viúva, Dona Ana Maria Maciel, e eu, em duas ocasiões, sucedi Marco Maciel. A primeira delas, na presidência nacional do Partido da Frente Liberal. E a segunda, depois, foi Jorge Bornhausen, de Santa Catarina, nosso estimado amigo, que ainda hoje está, graças a Deus, bem de saúde. E convivi com ele, com Roberto Magalhães, mas eu dizia do Marco Maciel. E sucedi também na cadeira número 20 da Academia Brasiliense de Letras. Uhum. Eu sou membro da Academia Piauiense de Letras, do Instituto Histórico e Geográfico do Distrito Federal, onde farei, como já disse aqui, o lançamento do meu livro de memórias, O Parnaíba Tem Feitiço. Parnaíba, como sabem, é o rio divisor entre o Piauí e o Maranhão, cujo nascedouro cujas cabeceiras, digamos assim, são no nordeste do Tocantins, Piauí, sudoeste do Piauí e sudeste do Maranhão, e desaguando 1.400 quilômetros depois no rio Parnaíba, no Oceano Atlântico. Parnaíba Tem Feitiço. Eu explico depois por que o apelido do livro, o nome do livro. Mas eu estava, então, dizendo que Marco Maciel sucedi também na Academia Brasiliense de Letras. Era um homem, meu pai, Aloísio, embaixador, costumava dizer, ele é o filósofo, é o ideólogo do partido. De fato, ele gerava. Eu acho que Tancredo realmente deve ter ficado impressionado com a sua inteligência, com o espírito loquaz, com a cultura profunda de Marco Maciel. Como era culto, como era preparado em tudo e por tudo. Veja, ele foi um fiel por 8 anos vice-presidente do presidente Fernando Henrique Cardoso, que eu soube que infelizmente está enfermo. Uhum. Teve que ser interditado pelos seus filhos, parece que um Alzheimer adiantado, mas homem de alto respeito, a meu ver. Então, ele foi um excelente, um exímio vice-presidente. Houve até um episódio com o Marco Maciel. Uma vez ele estava no avião antigo, aquele antigo avião da FAB, uhum, ainda do tempo do Sarney, voando quando sobrevoava a cidade da Haia, na Holanda. Ele teve que descer de emergência, porque um dos motores estava falhando, em pane. E ele serenamente fez as preces dele, junto com Dona Ana Maria. Então, eu gostava demais dele. E ele dizia, uma vez, ele disse, nós estávamos conversando, fomos também colegas no Senado Federal, estávamos no cafezinho do Senado, fica atrás do plenário. Fomos tomar um cafezinho e o garçom perguntou ao Marco Maciel, o senhor quer um pouquinho de leite no seu café? Ele disse, por favor, garçom, faça essa caridade. ele tinha tirado
4: ele era muito excelente. Educado, né?
3: Muito.
4: Vamos...
3: E era espirituoso.
4: Vamos para
3: e religioso.
4: Vamos para um intervalo, em seguida a gente volta aqui com o nosso podcast direto de Brasília, com o ex-senador, ex-ministro, ex-governador Hugo Napoleão.
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2: Muito bem, de volta aí com o nosso podcast direto de Brasília. Hoje com o ex-ministro Hugo Napoleão. Deixa, vamos adiantar aqui. Tem muita gente ainda para perguntar. Já que sou aqui uma presença ilustre desse nosso podcast.
3: Olá, Magno. Olá, ministro. Eu sou Rodolfo Lago, editor-chefe do Correio da Manhã no Distrito Federal. Ministro, o Piauí, o seu estado, é um dos estados onde tem mais força o presidente Luiz Inácio Lula da Silva. O estado é governado pelo PT, enfim, e há agora toda uma disputa ali. Eu gostaria de saber a sua avaliação. Como o senhor avalia que será o desempenho de Lula no seu estado, no Piauí e no Nordeste como um todo, e no Brasil também? Muito obrigado.
4: Prazer em ouvi-lo, muito obrigado pela pergunta. Lhe conheço bem, afinal o Correio Brasiliense é aquele, manteve o Z de Hipólito José da Costa, do tempo do Império. Afinal, Brasília é o coração de todos nós, eu que fui advogado de JK, mas...
2: O Rodolfo trabalhou muito tempo no Correio, mas ele hoje está no Correio da Manhã, que é o do Rio de Janeiro.
4: Ah, desculpe, eu entendi que fosse o Correio Brasiliense. É o Correio da Manhã, da dona Muniz Sodré Bittencourt, que também li muito, quando eu morei 25 anos no Rio. Estudei no Colégio Padre Antônio Vieira e na Faculdade de Direito da Pontifícia Universidade Católica do Rio de Janeiro. E, afinal de contas, foi lá que eu me entendi lendo o Correio da Manhã. Então, desculpe pelo engano, mas o Rio está em todos nós. Meu pai e a família toda do Piauí, mas a minha mãe é carioca da Gema. Minha mãe era do Rio de Janeiro. E Rio de Janeiro, capital mesmo. Então, gostaria de dizer, com relação à sua indagação, que vislumbro nas eleições uma situação difícil. Nós, no Nordeste, por exemplo, que o senhor falou, no Piauí, o presidente Lula teve 3/4 dos votos. 75%. Foi onde ele teve a maior maioria, digamos assim, para usar o pleonasmo. A maior maioria foi no Piauí. Não creio que já esteja tanto assim. Não obstante um bom governador do PT, mas não creio que esteja tanto assim. E não quero que esteja tanto assim. Eu votei a vida toda no município de José de Freitas, que fica perto de Teresina, tem o nome do meu bisavô, José de Almendra Freitas, que era português. E, por sinal, quando eu era menino, a minha avó, filha dele, Matilde, avó Tidinha, como nós chamávamos, reuniu os netos todos no Rio de Janeiro, onde meu avô era deputado federal, e disse: a sua avó é filha de português, é Vasco da Gama, e você? Eu sou Fluminense, sai daí. Eu sou Botafogo, sai daí. Eu sou Bangu, não quero você. Eu sou Flamengo, vixe Maria, cai fora. E você, Huguinho? Eu sou vovó. Vovó, eu sou Vasco da Gama, vovó. Venha cá, meu filho. E por causa disso, eu sou vascaíno doente até hoje, fiel às origens de Portugal. Então, como eu dizia, eu espero que haja uma alteração, que haja uma mudança, e que no Piauí eu sinto que também já não é mais tanto assim. Mudar, vamos precisar alterar, mas não a dicotomia esquerda-direita, Bolsonaro com Lula. Vamos para uma outra alternativa, vamos fecundar o país. O país está muito mal. Olha, eu devo dizer ao senhor que nunca houve um déficit orçamentário tão grande quanto agora. Aliás, não havia. E nos dois primeiros governos do presidente Lula e da presidente Dilma, ela terminou com impeachment por causa disso, em 2016, por causa do déficit orçamentário. Gastam tudo no que podem, que não podem e não devem. Aí veio o presidente Michel Temer e consertou. Depois o presidente Bolsonaro com Guedes, o ministro Guedes da Fazenda, eles ajustaram o país, devolveram o país à normalidade, voltou o superávit. Entrou Lula no primeiro ano que ele entrou, depois das eleições de 2022 e em 2023, veio o déficit de novo. Os Correios, eu fui ministro das Comunicações no governo do presidente Itamar Franco, os Correios eram um exemplo em matéria de superávit. O próprio, vamos dizer, serviço de seguridade, a Postales dos Correios, era superavitária e dava boas aposentadorias para os postalistas, para os carteiros, para os, enfim, os que trabalhavam nos Correios. Superavitário, hoje está deficitário, estão pedindo empréstimo, gastam no que deve e que não deve. Não podemos mais repetir esse erro. Diz o ditado, PT nunca mais. PT tem valores, tem homens de valor. Como eu já disse aqui, o meu amigo Wellington Dias, ministro do Desenvolvimento. Há pessoas de valor, há pessoas de extremo valor. Mas nós estamos vendo muita coisa feia também com senadores e deputados do PT. Isso não fica bem para o Brasil.
2: Muito bem. Vamos avançar com as perguntas.
5: Ministro Hugo Napoleão, prazer estar falando com vocês. Me chamo Thiago, sou aqui do Cudaio, Rádio 98, Natal, Rio do Norte. Eu queria trazer para vocês uma reflexão, uma pergunta, na verdade, da importância do Nordeste, olhando para a campanha de 2026, como isso está sendo estruturado dentro do governo, do atual governo. Nós vimos aí uma preocupação, obviamente, de um avanço muito conservador dentro do Nordeste, e como o governo tem tentado provocar agendas, né, de entregas agora nessa reta final. Qual é a perspectiva para o Nordeste? Também, obviamente, visto aí um estado com vetor de crescimento, principalmente o Piauí, tem se destacado bastante com as próprias energias renováveis. Qual a importância, de fato, e como é que o governo visualiza, como é que vocês visualizam esse processo para 2026, olhando a nível de Nordeste?
4: O Rio Grande do Norte, de Garibaldi Alves, de José Agripino, meu amigo, que eu já citei aqui, e afinal de contas o Rio Grande do Norte tem um exemplo fantástico na história do Brasil, inclusive na visita do presidente Roosevelt ao presidente Getúlio Vargas. Tem uma foto histórica em Natal, no Rio Grande do Norte, saindo do aeroporto, os dois num jipe. Naquele tempo se usava demais. Creio que Dinarte Maris também foi um grande potiguar. Os gaúchos, que são do Rio Grande do Sul, e os potiguares do Rio Grande do Norte. Dizia, quando era senador, o Senado é melhor que o céu, porque para ir para o céu tem que morrer. E o Senado a gente vive tão bem.
2: Só precisa ter voto, né?
4: Então, estados, embora não sejam vizinhos, né, mas eu sou realmente admirador da história magnífica do Rio Grande do Norte, presença fundamental

0: É verdade. Eu sabia disso. E tem uma. Acho que é pioneira no Brasil. E.
1: Fora havia o sal, né? Fora o sal, petróleo tem também, né?
0: É. Petróleo, não há dúvida nenhuma. Rio Grande do Norte é um exemplo. E eu espero que assim seja, que haja uma melhoria muito grande da agricultura, sobretudo, para o bem de todos no Brasil.
1: Muito bem, vamos avançar.
2: Boa noite, Magno, boa noite, ministro, boa noite a todos. Ministro, quem fala é Gabriel Garcia, repórter aqui da Rede Nordeste de Rádio. É, o senhor sempre frequentou os bastidores da política brasileira, foi ministro, foi governador. É, o que mudou na política brasileira, para melhor e para pior, do tempo da sua articulação lá, na redemocratização, até agora? O que, que melhorou, o que, que piorou?
0: Gabriel Garcia, quer dizer, não preciso nem responder a sua fundamentada pergunta, porque eu acho que o povo está vendo isso, está assistindo e está sabendo. E que agora nas eleições deste ano, em 2026, não vá repetir e reproduzir os erros. Tem que colocar o dedo no lugar certo. Tem que colocar o dedo na pessoa certa. Nas mulheres, nos homens de bem desse país, que os há em profusão. Não é que todo o Congresso seja manchado absolutamente. É uma parte, mas não pode ter. Não pode ter parte nenhuma. O Congresso tem que ser limpo. Nós temos que ter mãos limpas. O fato é que o futuro está em nossas mãos. Vamos escolher bem. Eu dizia que tinha votado a vida inteira em José de Freitas, no Piauí. Hoje eu já passei meu título para Teresina, onde eu tenho residência, e lá vou sempre, por causa dos parentes e de três netas que moram em Teresina. A Maria, Vitória e Ana Luísa. O meu quarto neto é filho da Patrícia, que mora em São Paulo, é engenheira, é uma diretora das organizações Globo. Ela é diretora de todas as afiliadas do Brasil. Hoje, por exemplo, está na Bahia. Então, ela trabalha muito. E meu neto, Rodrigo, que tem 22 anos, está fazendo 23 agora, dia 12 de julho. O Rodrigo, que é botafoguense, engraçado como a mãe, como o pai dele era, mas, enfim, o Rodrigo é um neto magnífico e que mora, como eu dizia, em São Paulo com a minha filha Patrícia. E assim vamos vivendo, vamos tocando, vamos andando, vamos melhorando.
1: Muito bem. A última pergunta dos nossos colaboradores.
3: Olá, aqui é Zé Américo, jornalista de Brasília. Ministro Hugo Napoleão, o senhor participou da política brasileira em um período em que lideranças eram construídas ao longo de décadas. Hoje vivemos um cenário de forte polarização e ascensão de políticos impulsionados pelas redes sociais. Na sua avaliação, o Brasil de 2026 está escolhendo projetos de governo ou apenas rejeitando o adversário? E quais riscos isso representa para a democracia e para a governabilidade do próximo presidente?
0: Zé Américo, lhe conheço bem. Afinal de contas, eu diria que o Brasil está precisando, e Brasília sobretudo, e o Congresso Nacional, de uma renovação, uma valorosa renovação. É preciso mudar. Há muitos bons parlamentares, mulheres e homens, como eu dizia, mas a mudança tem que vir. E, afinal de contas, pátria amada Brasil, nós haveremos de cada vez mais fazer força para termos boas opções, boa governabilidade, para ter altruísmo e não egoísmo. Eu espero que nosso país seja realmente esplendoroso, como magnífico é o seu povo.

0: Me diz, Hugo, o senhor tocou numa questão aí do Brasil, esperança e tal, mas a gente está assistindo, como alguns colegas colocaram aqui no podcast, essa polarização que é muito terrível para o Brasil. Eu sempre digo que não são dois lados políticos, viraram duas seitas, né? O lulismo e o bolsonarismo. E não aparece uma luz no final do túnel. Você vê que isso culpa da população, porque nomes existem, mas não pontua nas pesquisas que se a gente acompanhar ao longo do processo eleitoral. Uns ficam com Lula, outros ficam com o filho do Bolsonaro. Então, aqueles que querem oferecer ao país uma terceira via, não tem guarida, vamos assim dizer, por parte do povo brasileiro. Isso é muito triste, né, ministro?
1: Uma pena, porque, na verdade, nós temos partidos demais ainda no Brasil. Nós só temos três correntes ideológicas, quatro se quiser, no máximo seis se julgarmos o neoliberalismo, enfim, o socialismo e não o comunismo. Nós teríamos no máximo seis correntes. Nós não podemos ter essa profusão de partidos, partidos e partidecos. Que não disseram a que vêm, com nomes esdrúxulos às vezes, com situações que não espelham a verdade, aquela verdade que deve ser dita, e nisso nós estamos fugindo um pouco. A dicotomia é ruim. Veja, lá em 1955, quem eram os candidatos? Juscelino Kubitschek foi eleito, Juarez Távora, Ademar de Barros e Plínio Salgado. Enfim, eram quatro candidatos, podia haver outros, mas esses eram quatro importantes. Então nós tínhamos como escolher. No nosso caso, foi eleito, graças a Deus, o presidente Juscelino Kubitschek, que foi o maior estadista da República, enquanto no Império foi Dom Pedro II, um gênio, falava 16 línguas e entendia 23, era amigo de Vitor Hugo. Fez entendimento com Nietzsche, teve um diálogo profundo com músicos, com intelectuais, com filósofos. Era um gênio. Dom Pedro II era o que poderia haver de melhor para o Brasil. Dom Pedro I era um revolucionário, morreu aos 34 anos, enfim, mas ainda foi rei do Brasil e de Portugal, mas deixou com 5 anos o seu filho, que aos 14 foi, enfim, emancipado e tomou posse como imperador do Brasil. E que senhor imperador! Eu sou realmente, eu sou um republicano. Não, até o Marco Maciel tinha
0: Liberal.
1: mas tinha uma tese sobre a República, tinha até um livro da República que ele achava ideal. Eu sou republicano, não parlamentarista. Não sou parlamentarista. O parlamentarismo, o primeiro-ministro tem que sair da Câmara dos Deputados. E eu não sei se,
0: Com esse nível que está aí, né?
1: não sei se seria tão bom. Melhor termos um bom presidente. Vamos escolher bem. Viva o Brasil!
0: Ministro Hugo, o senhor falou também aqui ao longo desse nosso bate-papo aqui, podcast, sobre futuro, presente, e a gente observa o presente no Brasil cheio de escândalos novamente. Como é que o senhor observa esse escândalo do Banco Maastricht? Os tentáculos desse Volcaro são impressionantes. De onde veio tanto dinheiro, hein, ministro?
1: Foi a coisa mais triste que pode haver na vida. E depois infiltrado no Congresso Nacional atrás de emendas. Corruptor e corrompidos. Muito triste para a história presente do Brasil. Muito triste para a humanidade assistir o que está assistindo no nosso país. Nós não merecemos isso. O país tem que ser grande, tem que se libertar dessas circunstâncias. Nós não podemos ter, de maneira nenhuma. Vamos fortalecer, se tivermos que fortalecer, os bancos privados e o Banco do Brasil e a Caixa Econômica, que são duas instituições primorosas, de funcionários altamente aperfeiçoados e competentes, diligentes, atenciosos. Vamos fortalecer o Banco do Brasil e a Caixa Econômica e vamos dar força a bancos como o Itaú, como o Bradesco, enfim, os bancos privados também, que merecem respeito e credibilidade.
0: A impressão que passa, tudo que vai ser sendo revelado nesse escândalo, é que esse cara queria dominar tudo. E, lamentavelmente, pela primeira vez, a gente vê o Supremo Tribunal Federal envolvido, 3 ministros citados nesse escândalo.
1: Eu tenho um parente no Piauí, ele, Márcio Napoleão Braz, que escreveu um livro que está sendo editado por uma editora do Paraná sobre essas questões dos poderes no Brasil. E o que tem havido, e nós temos visto, é que o Supremo Tribunal Federal tem feito, às vezes, de executivo, baixando decretos, e de legislativo, decretando leis. Eles já estão cientes disso. Exageraram um pouco. Eu diria que eu tenho, inclusive, um conterrâneo, o ministro Nunes Marques.
0: Sim.
1: Que é do Piauí, que eu considero...
0: Presidente do Tribunal Superior Eleitoral agora, né?
1: Ele que vai
0: presidir as eleições.
1: Exatamente. É o presidente do Tribunal Superior Eleitoral, meu amigo pessoal, independentemente de questões judiciárias, frequentou a minha casa em Teresina e quero muito bem a ele. Foi um grande desembargador do Tribunal Regional Federal da primeira região, que tem jurisdição inclusive sobre Brasília e, no caso meu, sobre o Piauí. E, afinal de contas, devo dizer que o Supremo deve cingir-se à sua obrigação constitucional. O Supremo não pode tomar iniciativas. O Supremo tem que ser demandado. O tribunal não existe para fazer, para dizer, para desdizer. Existe para decidir. E é isso que estava faltando. Parece que agora eles entenderam. O ministro tem revelado isso, André Mendonça, em várias oportunidades, e nós temos que realmente fazer os ajustes necessários para que os poderes sejam, como exige a Constituição, independentes, harmônicos entre si.
0: Agora, ministro, de todos esses escândalos recentes que a gente está acompanhando aí, acho assim que o mais chocante foi garfar o dinheirinho dos pobres aposentados do país, né?
1: Uma coisa profundamente lamentável. Isso, não existe nome para isso. Não existe nome. Meu Deus. Roubar já é feio. Roubar de pobre é pior. Falta gravíssima.
0: Você passar a vida inteira trabalhando, aí chega lá uma quadrilha.
1: Não, e para ganhar, eles ganham pouco. A aposentadoria do INSS é pequena. Eu sei disso. Não pode absolutamente haver coisa mais triste do que abocanhar o que é do pobre, o que é do quase miserável.
0: E pior que isso vem de 3 governos, né? E o atual governo foi alertado e não tomou as providências.
1: É verdade. Qual foi mesmo a última pergunta do José Américo?
0: José Américo perguntou sobre o país e a repercussão dos políticos com as redes sociais.
1: Com as redes sociais,
0: isso.
1: Isso é que eu me esqueci de dizer na época ao José Américo. As redes sociais. Hoje, todo mundo, além de rádio, televisão, está muito nas redes sociais. Elas estão comunicando muito. E o perigo da inteligência artificial, o bem e o mal que a inteligência artificial
0: isso
1: faz.
0: Vai ser um horror, né, nessa eleição.
1: Eu vi agora um filme na China, inclusive, dos robôs. Robôs agindo e pensando. Meu Deus do céu, onde nós vamos parar? Então, era isso que faltava, obrigado pela lembrança, que faltava responder ao doutor José Américo com relação à inteligência artificial. Um grande risco, um grande benefício, bom e ruim ao mesmo tempo.
0: Ministro Hugo Napoleão, que bom tê-lo aqui, espero tê-lo de volta aí, lá mais na frente, para analisar essas eleições ou pós-eleições. É sempre bom ter gente inteligente aqui, sábia e experiente aqui no nosso podcast. Muito obrigado.
1: Muito obrigado, Magno Martins, mais essa oportunidade que me dá, mais essa convivência salutar para mim, ouvir pessoas que formam o Brasil, analisam, absorvem, digerem e fazem o que de melhor podem de suas inteligências. Obrigado pelas perguntas a todos. Obrigado pela gentileza de sua participação e pelas câmeras que aqui estiveram à minha disposição.
0: Muito bem, voltamos com o nosso podcast direto de Brasília na próxima terça-feira.
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1: Está no ar a Voz do Brasil. As notícias do governo federal que movimentaram o país no dia de hoje.
2: Olá, boa noite.
1: Boa noite para você que nos acompanha em todo o país.
2: Terça-feira, 14 de julho de 2026.
1: E vamos aos destaques da Voz do Brasil.
2: Meio ambiente e clima. Painel eletrônico monitora efeitos do El Niño no país.
1: Plataforma informa onde haverá excesso de chuvas, estiagem ou ondas de calor.
2: Hoje vamos falar sobre o fenômeno e como poderá afetar o Brasil. Luana Karen.
3: Entre as principais consequências esperadas para o Brasil estão excesso de chuvas na região sul e a estiagem nas regiões norte e nordeste.
1: Energia e combustíveis.
2: Conselho Nacional de Política Energética aprova aumento no percentual de etanol anidro na gasolina para 32%.
1: E aplicativo oferece ao consumidor informações sobre postos de combustíveis e canal para denúncias. Gabriela Noronha.
4: O aplicativo é gratuito e funciona como um mapa interativo no celular, ajudando o consumidor a descobrir quais postos são de confiança e quais devem ser evitados.
2: Proteção das crianças e adolescentes no ambiente digital.
1: Como o ECA Digital avança no combate à violação de direitos é o tema de entrevista com Fábio Meirelles, do Ministério dos Direitos Humanos e Cidadania.
5: Então o ECA Digital é um grande avanço, traz esse princípio do ECA, né, da proteção integral, da prioridade absoluta para o ambiente digital, e ele hoje já é uma referência no Brasil.
2: Hoje, na apresentação da Voz do Brasil, Luciana Vasconcelos e Luciano Seixas.
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2: O percentual de etanol na gasolina será elevado de 30 para 32%.
1: A medida aprovada hoje pelo Conselho Nacional de Política Energética tem previsão para valer a partir de 1º de agosto.
2: E terá vigência de 180 dias, com possibilidade de prorrogação por igual período.
1: O ministro de Minas e Energia, Alexandre Silveira, afirmou que a mudança é segura e que tem respaldo técnico.
6: Nós estamos completamente seguros de avançar até o E32. O Instituto Mauá nos deu o laudo de que nós estamos habilitados a fazer o aumento. E a transitoriedade é apenas uma maneira de nos precavermos a poder, dentro de 180 dias, nós vermos o que está acontecendo. A cada oscilação, nós sentamos e protegemos o consumidor e protegemos a economia nacional.
2: Ainda de acordo com o ministro Alexandre Silveira, a medida vai contribuir para a autossuficiência do país em meio ao contexto da guerra no Oriente Médio.
1: Na hora de abastecer o carro, quanto mais informações o consumidor tiver, melhor.
2: Por meio de um aplicativo, o motorista confere se o posto onde ele vai é um estabelecimento confiável.
1: E caso perceba alguma irregularidade, também é possível fazer uma denúncia diretamente à Agência Nacional do Petróleo, Gás Natural e Biocombustíveis.
4: O aplicativo ANP com você postos é gratuito e funciona como um mapa interativo no celular, ajudando o consumidor a descobrir quais postos são de confiança e quais devem ser evitados. O funcionamento é bem prático. Ao abrir o aplicativo, o usuário vê os estabelecimentos da região sinalizados por cores, como em um semáforo. Os postos recebem notas de 0 a 5 com base nas fiscalizações que a Agência Nacional do Petróleo, Gás Natural e Biocombustíveis fez nos últimos 5 anos, sendo que a cor verde sinaliza os mais seguros e quem tem nota máxima. Já os marcados em vermelho acendem o sinal de alerta. Receberam nota 0 por causa de irregularidades recentes. Outras informações dos estabelecimentos, como endereço, CNPJ, quantas fiscalizações já receberam, resultado das vistorias e qualidade das amostras analisadas, também podem ser consultadas na ferramenta. É possível ainda fazer denúncias pelo aplicativo, como explica o superintendente de fiscalização do abastecimento da ANP, Júlio Nishida.
7: Cria um importante canal de denúncias do consumidor com a ANP, inclusive aquelas relacionadas a práticas de preços abusivos. De forma bem simples, fácil e intuitiva, o consumidor consegue fazer a sua denúncia no simples clicar de botões.
4: A plataforma pode ser acessada no endereço anpcomvocepostos.anp.gov.br e depois baixada no aparelho de telefone celular. Reportagem Gabriela Noronha.
2: A produção brasileira de grãos no período 2025-2026 está estimada em 360 milhões de toneladas.
1: Segundo o levantamento divulgado hoje pela Conab, a Companhia Nacional de Abastecimento, se confirmado, o volume será 2,2% superior ao registrado na temporada passada.
8: Segundo a Conab, serão 360 milhões e 100 mil toneladas a serem colhidas, o que representa 2,2% a mais do que a safra anterior. O grande destaque deve ser a soja. O gerente de acompanhamento de safras da Conab, Fabiano Vasconcelos, explica o resultado.
9: Então, a estimativa para a safra 2025-26 é de 48,6 milhões de hectares cultivados com soja e uma produção aí é chegando a quase 180,6 milhões de toneladas.
8: Além da soja, o algodão tem produção prevista em 4 milhões e 60 mil toneladas de pluma, com 8% da área já colhida. Isso resulta em um ganho na produtividade de 2,8% em relação à safra 2024-2025. Já a colheita das três safras do milho no ciclo atual está estimada em mais de 141 milhões e 700 mil toneladas, volume 0,4% superior ao ciclo passado. A estimativa é de crescimento favorecido pelas condições climáticas, como explica Fabiano Vasconcelos, gerente de acompanhamento de safras da Conab.
9: Em relação ao milho, uma estimativa de aumento de 9,8% na área plantada, uma estimativa de produtividades melhores do que na última temporada, favorecidas aí pelo clima, uma produção de 29,6 milhões de toneladas, um aumento aí de 18,7% em relação à última safra.
8: E a Conab também estabeleceu novos preços de referência para os principais produtos agrícolas de verão. Os principais reajustes foram no preço da soja, do arroz em casca, do feijão e do milho. Os preços passam a vigorar nos períodos entre o segundo semestre de 2026 e o primeiro semestre de 2028. Reportagem Edinaldo Júnior.
2: Ainda sobre a produção agrícola, o IBGE estima que a safra brasileira em 2026 pode chegar a 347 milhões e 400 mil toneladas.
1: Isso representa uma projeção de 1 milhão e 300 mil toneladas a mais do que a colheita anterior.
2: O IBGE calcula um ano de produção e a Conab faz estimativa de outubro a setembro.
1: Agricultores podem ter acesso a recursos para o Plano Safra.
2: Os recursos poderão ser acessados entre 16 de julho deste ano e 30 de junho do ano que vem.
1: O BNDES, Banco Nacional de Desenvolvimento Econômico e Social, vai disponibilizar 72 bilhões de reais.
10: Serão 40 bilhões e 500 milhões de reais disponíveis por meio dos programas agropecuários do governo federal. Desse total, 21 bilhões e meio são para médios e grandes produtores da agricultura empresarial e quase 19 bilhões de reais para pequenos produtores da agricultura familiar. Também vão estar disponíveis 31 bilhões e 500 milhões de reais em recursos próprios do banco por meio da linha BNDES Crédito Rural. O chefe do Departamento de Crédito Digital, Agropecuária e Normas do BNDES, Caio Barbosa, explica que o crédito disponibilizado pelo banco atende necessidades de quem produz no campo.
11: A gente opera basicamente 11 programas, que são programas que atingem todas as necessidades de investimento e de custeio do produtor rural e todos os tipos de produtores rurais. Tem uma linha para custeio, uma linha para investimento, para aquisição de máquinas.
10: Para saber mais sobre as linhas e programas do BNDES para o agro, acesse bnds.gov.br/agro. Reportagem André de Barros Lima.
2: O fenômeno climático conhecido como El Niño, já confirmado no país, pode trazer diferentes impactos para a população.
1: A previsão é de excesso de chuvas no sul, por um lado, e estiagem no norte e nordeste, por outro.
2: Um monitoramento mensal está sendo feito por diferentes órgãos para trazer agilidade às respostas e ajudar na prevenção de desastres.
1: Nessa reportagem de Luana Karen, trazemos dicas para os produtores rurais e cidadãos em geral sobre como lidar com os impactos desses eventos climáticos.
3: Autoridades responsáveis pelo monitoramento do clima, dos recursos hídricos e dos riscos de desastres naturais começaram a acompanhar a evolução do fenômeno do El Niño este ano no Brasil. Um painel vai ser publicado mensalmente e servirá de referência para que estados, municípios, produtores rurais e defesa civil não sejam pegos de surpresa com excesso de chuvas, estiagem ou ondas de calor. Gilvan Sampaio, pesquisador do Instituto Nacional de Pesquisas Espaciais, INPE, explica que os efeitos devem ser sentidos até meados de 2027.
12: Os principais impactos do El Niño devem ficar concentrados com o aumento do volume de chuvas no sul do Brasil. Além disso, nesse segundo semestre de 2026, o El Niño deve provocar temperaturas acima da média em praticamente todo o Brasil. Portanto, o potencial para a ocorrência de queimadas aumenta. Então, secas na Amazônia, secas no Nordeste, isso somente em 2027.
3: O El Niño é caracterizado pelo aumento anormal da temperatura do Oceano Pacífico ao longo da linha do Equador. Para que o fenômeno seja confirmado, esse aumento deve ser observado por 3 meses consecutivos, o que aconteceu entre abril e junho deste ano. Para quem utiliza a terra para produzir, a orientação de Gilberto Cunha, pesquisador da Embrapa Trigo, é conhecer bem a terra onde vive.
13: Adotar boas práticas de manejo, a diversificação das épocas de semeadura, fazer as intervenções de proteção de plantas, colher no momento certo, não procrastinar aí quando as lavouras estão prontas para colher.
3: Ao longo dos próximos meses, eventos associados ao El Niño podem impactar a rotina da população. Nas regiões onde estão previstas chuvas além do normal, os riscos são de alagamento e deslizamentos de encostas, por exemplo. Já onde pode haver escassez de chuva, há risco de incêndios e problemas no abastecimento de água. Ondas de calor também podem trazer dificuldades para populações vulneráveis. Em todos os casos, o conselho de Tiago Molina, coordenador de monitoramento e alerta da Defesa Civil Nacional, é ficar atento às fontes oficiais de informação.
14: É sempre que tiver uma situação de risco prevista, a Defesa Civil vai se utilizar de todos os mecanismos que existem para fazer com que essa informação chegue às pessoas, né, por meio do Defesa Civil Alerta, por meio das mensagens SMS. Além disso, é muito importante conhecer o local onde você mora, procurar saber quais são os planos de contingência, quais são as rotas de fuga, os locais seguros.
3: O Boletim Painel El Niño, uma iniciativa conjunta de diferentes órgãos do governo federal, é público e está disponível em diversos portais na internet. Por exemplo, no endereço portal.inmet.gov.br. Reportagem Luana Karen.
1: Esta semana, o Estatuto da Criança e do Adolescente completa 36 anos.
2: E a evolução da garantia dos direitos da infância permitiu a aprovação do ECA Digital, que entrou em vigor em março desse ano.
1: Ele prevê que as crianças e adolescentes devem ser protegidos e ter direitos garantidos também no ambiente virtual.
2: Nós seguimos hoje com a segunda parte da nossa entrevista com o diretor de proteção da criança e do adolescente do Ministério dos Direitos Humanos e Cidadania, Fábio Meirelles, sobre as inovações trazidas pelo ECA Digital e a integração com o Estatuto da Criança e do Adolescente de 1990. Acompanhe.
15: Diretor Fábio Meirelles, é um prazer seguir com a nossa conversa aqui sobre Estatuto da Criança e do Adolescente. E aí a gente passa a falar agora sobre o ECA Digital, né? Que é a lei que protege os direitos da infância no ambiente virtual e ganhou esse nome, ECA Digital, como uma referência justamente ao Estatuto da Criança e do Adolescente de 1990. A gente pode dizer que ela incorpora o mesmo espírito, diretor, de que toda a sociedade é responsável pelo cuidado com as crianças, só que agora na internet?
5: Exatamente, e até por isso que a gente manteve o nome ECA, né, e chamou de ECA digital. A gente percebeu que as crianças e adolescentes brasileiros viviam conectados, estavam em plataformas digitais, em redes sociais desde muito cedo, expostas, né, diariamente à publicidade, conteúdos algorítmicos, inteligência artificial. A gente viu que isso representava um risco muito grande, o ambiente digital para crianças e adolescentes, e a gente batalhou e conquistou o ECA digital com o governo federal, com o CONANDA, movimentos sociais, organizações da sociedade civil e em diálogo com o Congresso para que essa lei saísse do papel e virasse realidade.
2: E o senhor destacaria como principais ganhos para a proteção das crianças vindos do ECA digital? Que tipo de ações, que tipo de situações?
5: Veja, o ECA digital, ele reafirma uma posição inegociável do Brasil. A gente não aceita modelos de negócio construídos sobre a exploração da vulnerabilidade de crianças e adolescentes. Então, vou dar alguns exemplos do que o ECA digital estabelece, né? Ele estabelece limite para a prática do que a gente chama de design digital ou design manipulativo, que vão induzir crianças e adolescentes ao uso excessivo de telas. Isso é uma das dimensões do ECA digital. Ele também prevê que os serviços e produtos digitais, eles devem adotar padrões elevados de proteção de dados, privacidade e segurança para crianças e adolescentes. O ECA digital também prevê sanções para as plataformas que descumprirem essas obrigações. Então, o ECA digital é um grande avanço, ele traz esse princípio do ECA, né, da proteção integral, da prioridade absoluta para o ambiente digital, e ele hoje já é uma referência no Brasil e no mundo.
15: E assim como aconteceu no Estatuto da Criança e do Adolescente de 1990, o ECA digital também deve mudar essa forma da sociedade perceber os direitos das crianças na internet? Por exemplo, a parte da responsabilidade de todos os adultos sobre as crianças que estão ali no ambiente virtual?
5: Perfeito. É exatamente esse o princípio. Assim, a gente conseguiu com a ECA digital traduzir rapidamente uma demanda social, porque não pode ser só uma atribuição das próprias crianças e adolescentes ou dos seus familiares, dos pais, mães e responsáveis, a proteção delas no ambiente digital. Então, se elas estão em situação de vulnerabilidade, é uma responsabilidade coletiva. Então, a gente conseguiu com a ECA digital trazer essa demanda social, normatizar e juridicamente convergir com a iniciativa privada para um instrumento, que hoje é o ECA digital, que precisa chegar na ponta. Então, hoje, nosso grande desafio é, para além do ECA digital, é levar o ECA digital para a escola, para o Conselho Tutelar, para o CRAS, para o CREAS, para o Ministério Público utilizar o ECA digital. Então, cuidar das crianças e adolescentes nunca foi uma tarefa de uma pessoa só, não vai ser agora. Então, o ECA digital traz esse princípio da responsabilidade coletiva.
2: Quer dizer que o ECA digital também é importante para os pais e responsáveis que agora deixam de estar sozinhos nessa proteção das crianças e dos adolescentes, né? E passam a ter apoio das plataformas, não é isso?
5: Exatamente. Canais de denúncia, a própria Autoridade Nacional de Proteção de Dados. Então, com o ECA digital e depois com a lei de regulamentação, depois com a política, a gente, após o ECA digital, a gente também anunciou a Política Nacional de Promoção e Proteção dos Direitos da Criança e do Adolescente no Ambiente Digital, que é uma política estruturada para fortalecer a coordenação entre os diferentes níveis de governo, incentivar a pesquisa, inovação tecnológica, promover desenvolvimento de produtos e serviços digitais mais seguros, ampliar os canais de denúncia, fortalecer a capacitação dos profissionais do sistema de garantia de direitos, apoiar as famílias no exercício da supervisão parental. Então, acho que a gente precisa olhar para o ECA digital e para a nossa política nacional com essa perspectiva de uma construir objetivos concretos e de dividir a responsabilidade sobre a proteção de crianças e adolescentes no ambiente digital com todos os atores que precisam estar, né, totalmente comprometidos com essa implementação.
15: Agora, onde os adultos podem encontrar, diretor, mais informações sobre o ECA digital para entenderem melhor essa legislação e também orientações sobre o que deve ser proibido, o que deve ser permitido para as crianças na internet?
16: Claro, olha, hoje nos sites, né, do Ministério dos Direitos Humanos e da Cidadania, da SECOM, do Ministério da Justiça, você encontra o ECA Digital. A gente produziu um material muito interessante, recente, que é um guia no formato de perguntas e respostas para conselheiros tutelares sobre o ECA Digital, que é um material educativo e prático que está no site do Ministério dos Direitos Humanos e da Cidadania. A gente produziu uma caixa de ferramentas chamada Faça Bonito na Rede, que é um material, um conjunto de instrumentos práticos também, que tem guia de recomendações técnicas, coletânea de normas jurídicas, tem proposta de fluxo, tem material didático sobre o que fazer, tem cartilha, tem até jogo de tabuleiro, conexão segura. Então a gente tem curso, a gente tem um curso Proteção de Crianças e Adolescentes no Ambiente Digital, um curso online na Escola Nacional dos Direitos da Criança e do Adolescente. Então hoje a gente tem guias, cartilhas, a gente tem cursos, a gente tem jogo de tabuleiro, a gente tem fluxo, então a gente tem glossário, a gente tem bastante material disponível, perguntas e respostas, para que as pessoas conheçam o ECA Digital e conheçam as ferramentas de proteção de crianças e adolescentes no ambiente digital no site do Ministério dos Direitos Humanos, novamente, no site do Ministério da Justiça e Segurança Pública, no site da Secretaria de Comunicação Social, enfim, institutos, fundações, organizações da sociedade civil. Muita gente tem produzido material sobre essa responsabilidade compartilhada e a promoção do bem-estar de crianças e adolescentes no ambiente digital.
2: Muito bem, nós conversamos com Fábio Meirelles, diretor de proteção da criança e do adolescente do Ministério dos Direitos Humanos e da Cidadania. Muito obrigado por sua entrevista aqui à Voz do Brasil.
16: Obrigado a vocês, sempre à disposição.
1: E estão abertas até amanhã, dia 15 de julho, as inscrições de bolsas para médicos especialistas.
2: São 1.136 vagas distribuídas em 26 cursos de aprimoramento em 309 municípios do país.
1: Quase metade das vagas são voltadas para o interior. Entre as especialidades previstas estão anestesiologista, oncologia, cardiologia e cirurgia minimamente invasiva.
2: Felipe Proenço, secretário de Gestão do Trabalho e da Educação do Ministério da Saúde, detalha o edital.
17: Possibilidade para quem já é especialista com registro de qualificação, participa do programa desenvolvendo suas atividades práticas em um serviço do Sistema Único de Saúde, de referência no interior, um ambulatório especializado, um hospital, e ao mesmo tempo tem suporte aonde um especialista com ainda mais experiência vai poder apoiar o desenvolvimento das atividades numa carga horária de 20 horas semanais, recebendo uma bolsa que vai depender da localização, se é uma região mais vulnerável, podendo chegar até R$20.000.
1: O edital está disponível em gov.br/saúde.
2: Atenção, estudantes de graduação de instituições privadas.
1: Começaram hoje as inscrições para o processo seletivo do Fundo de Financiamento Estudantil, o FIES.
2: Serão mais de 75 mil vagas destinadas no segundo semestre.
18: Ao todo, serão oferecidas 75.500 vagas para o segundo semestre. No ano, serão 112 mil no total. O FIES concede financiamento a estudantes matriculados em cursos superiores de instituições privadas. Para participar do FIES, o candidato precisa ter feito o Exame Nacional do Ensino Médio a partir de 2010. Precisa ter alcançado média igual ou superior a 450 pontos nas 5 provas e não ter zerado a redação. Precisa ter, em 2026, renda bruta familiar mensal de até 3 salários mínimos, o equivalente a R$ 4.863. O processo seletivo do FIES reserva 50% das vagas para estudantes com renda familiar por pessoa de até meio salário mínimo inscritos de forma ativa no cadastro único. Os pré-selecionados nessa modalidade vão poder solicitar financiamento integral, cobrindo todos os encargos educacionais, e ficam dispensados de comprovar a renda diretamente na instituição de ensino. O FIES tem chamada única e lista de espera. O resultado da pré-seleção na chamada única será divulgado no dia 30 de julho. As inscrições vão até sexta-feira. quinta-feira, 17 de julho, pelo Portal Único de Acesso ao Ensino Superior. O candidato precisa ter conta gov.br e preencher os requisitos para participar do programa. O resultado sai no dia 30 de julho. Mais informações em acessounico.mec.gov.br/fies ou ligue para 0800-616161. Thaisa Vitória para a Voz do Brasil.
1: O Ministério da Educação disponibilizou uma série de vídeos com orientações sobre o uso do Cadastro da Educação de Jovens e Adultos, uma plataforma oficial de cadastro.
2: O material ensina passo a passo como realizar a inscrição e é destinado tanto aos estudantes quanto aos profissionais que atuam no sistema.
1: As inscrições no cadastro permanecem abertas durante todo o ano.
2: No entanto, os prazos para ingresso no segundo semestre deste ano variam de acordo com o calendário de cada estado e município.
1: Os conteúdos estão disponíveis no portal do MEC e no canal da pasta do Ministério da Educação no YouTube.
2: E essas foram as notícias do governo federal.
1: Uma realização da Secretaria de Comunicação Social da Presidência da República.
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1: Fique agora com as notícias do Poder Judiciário e do Congresso Nacional. Uma boa noite.
2: Boa noite para você e até amanhã.
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21: Presidente do STF e do CNJ lança rede nacional de magistrados para combater o avanço do crime organizado no país.
22: Instituições podem enviar propostas sobre modernização do sistema de justiça até 15 de agosto.
21: STJ mantém prisão preventiva de homem acusado de atuar como falso médico.
22: Boa noite, eu sou Marcela Luiz.
21: E eu sou Walter Lima.
22: O presidente do Supremo Tribunal Federal e do Conselho Nacional de Justiça, ministro Edson Fachin, lançou nesta terça-feira a Rede Nacional de Magistrados para combater o avanço do crime organizado no país.
21: Segundo Fachin, a resposta estatal à criminalidade em rede exige, necessariamente, uma justiça também articulada em rede. Marcelo Della Libera.
23: O ministro Edson Fachin observou que o mercado de apostas eletrônicas clandestinas vem sendo utilizado como instrumento de organizações criminosas.
24: Essas plataformas podem servir à lavagem de dinheiro, à formação de estruturas empresariais aparentemente ilícitas, à integração com outras atividades ilícitas, como tráfico, contrabando e corrupção, além de apresentarem forte dimensão transnacional.
23: Criada por portaria do CNJ, a Rede Nacional prevê o compartilhamento de informações para enfrentar organizações criminosas cada vez mais sofisticadas.
22: Supremo está com o edital aberto para receber propostas sobre a modernização do sistema de justiça.
21: Podem participar instituições públicas, privadas e da sociedade civil até 15 de agosto. Pablo Lemos.
25: As propostas vão ser analisadas pelo Grupo de Estudos para a Modernização do Sistema de Justiça, instituído pelo presidente do STF, ministro Edson Fachin. O diretor do Centro de Estudos Constitucionais do Supremo, Fernando Facuri Scaff, que preside o grupo, explica que modernizar significa atualizar o sistema de justiça.
26: É fazer ajustes dentro de um sistema que funciona, que está rodando bem, para falar uma linguagem mais clara, e que você tem dentro disto a expectativa de uma sociedade brasileira como um todo, por mais justiça e por mais segurança jurídica.
25: Para o relator do grupo Neide Barros Belo Filho, modernizar é uma exigência do tempo.
27: É necessário modificar, porque é necessário acompanhar o tempo, acompanhar as mudanças da sociedade.
25: Serão aceitas apenas manifestações institucionais sobre a modernização do sistema de justiça sem caráter pessoal, que deverão ser apresentadas por meio de formulário eletrônico.
22: Mantida a prisão preventiva de empresário acusado de atuar como falso médico em unidade básica de saúde de Cananéia, São Paulo.
0: A decisão é do vice-presidente do STJ, ministro Luiz Felipe Salomão, no exercício da presidência. Fátima Uchoa.
4: O empresário está preso desde janeiro. Segundo o Ministério Público, ele realizava exames de ultrassom, emitia laudos e atendia pacientes usando o registro profissional de médico de um sócio falecido. A fraude foi descoberta após ele afirmar durante exame que tinha identificado a vesícula de uma paciente que já havia retirado o órgão. Depois de o Tribunal de Justiça de São Paulo negar o primeiro habeas corpus, a defesa fez novo pedido de relaxamento da prisão ao STJ, mas o ministro Salomão não verificou ilegalidade manifesta nem urgência que justificassem a concessão da liminar. O ministro ainda apontou que o pedido de liberdade deverá ser examinado com mais profundidade no julgamento definitivo do habeas corpus a cargo da sexta turma do STJ.
22: O TST promove congresso para debater o uso de pesquisas no aprimoramento da Justiça do Trabalho.
0: O evento vai ser realizado na sede do Tribunal em Brasília. Marla Lacerda.
6: O 4º Congresso Nacional de Pesquisa Judiciária, Estatística e Ciência de Dados da Justiça do Trabalho vai ser realizado entre os dias 25 e 27 de agosto. Com o tema Trabalho, Transformações Econômicas e Justiça, o evento é para incentivar a produção de conhecimento e a integração da rede de pesquisas judiciárias da Justiça do Trabalho. Magistrados, servidores, estudantes e profissionais que atuam na área e querem participar, fiquem atentos. As inscrições já podem ser feitas no portal do TST, que é o tst.jus.br.
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22: Uma boa noite.
0: E até amanhã.
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7: Eu sou Paula Groba.
8: E eu sou Humberto Pinheiro.
7: E estes são os destaques de hoje do Jornal do Senado, que começa agora.
8: Aprovada a aposentadoria especial para agentes de saúde e de combate às endemias.
7: MP do frete, Senado retira valor fixo, mas mantém piso mínimo do frete para caminhoneiros.
8: Pacientes em internação domiciliar podem ter desconto na conta de luz.
7: Boa noite.
8: Boa noite.
7: Em acordo com o governo, o Senado aprovou a medida provisória que atualiza as regras do piso mínimo do frete rodoviário. A MP, que perderia a validade nesta semana, mantém a obrigatoriedade de um valor mínimo para o frete, como já prevê a legislação, mas retira do texto a definição de um piso nacional para a remuneração dos caminhoneiros.
8: Durante a análise na Comissão Mista e na Câmara dos Deputados, havia sido incluído um piso de R$5.000 mensais para os motoristas de longas distâncias. A medida provisória também endurece as punições para empresas que descumprirem o piso do frete, calculado pela Agência Nacional de Transportes Terrestres. Repórter Pedro Pincer.
9: O Senado aprovou o projeto de lei de conversão da medida provisória que torna obrigatório o cadastramento das operações de transporte rodoviário de cargas e reforça os mecanismos de fiscalização do piso mínimo do frete. Entre os tópicos está a determinação de um piso para o frete, mas sem definição do valor. A principal questão se dava em torno do perdão às multas aplicadas aos caminhoneiros que estiveram presentes nas manifestações de dezembro de 2022. Para o relator revisor, senador Stevenson Valentim, do Podemos do Rio Grande do Norte, a medida faz justiça e traz tranquilidade para a categoria.
10: Entendo que esse viés da multa já atingiu a sua pedagogia e permanecer com essa injustiça é passar uma ideia de vingança e que não contribui nada para a sociedade.
9: A líder do governo, senadora Tereza Leitão, do PT de Pernambuco, celebrou o acordo alcançado diante da relevância do assunto.
27: assunto.
3: Se ela não fosse importante, ela ia caducar. Nós não permitimos a caducidade justamente pela importância que ela tem para a economia, para relações trabalhistas, para a autonomia de autônomos.
27: As novas regras terão um período de transição. Empresas e transportadores terão prazo mínimo de 60 dias para a adaptação às novas obrigações. O texto segue agora para a sanção presidencial.
7: E o roubo de combustíveis deixou de ser apenas um crime patrimonial e passou a ser uma importante fonte de renda para facções criminosas.
8: Para combater esse mercado ilegal, a Comissão de Segurança Pública aprovou um projeto que endurece as penas e cria crimes específicos para o furto e o roubo de petróleo, combustíveis e derivados. Repórter Bruno Lourenço.
5: O projeto de lei fixa a pena nesses casos de reclusão de 4 a 10 anos, mais multa, e aumenta a punição em 1/3 se o crime for cometido com destruição de barreiras, atuação conjunta de 2 ou mais pessoas, abuso de confiança de funcionário público ou ex-colaboradores das empresas. O relator designado, senador Sérgio Moro, do PL do Paraná, defendeu a punição mais rigorosa.
11: Para proteger não só o mercado de combustíveis, mas especialmente o consumidor desses combustíveis, dessas quadrilhas, dessas gangues que se locupletam, não só furtando combustíveis e seus equipamentos, mas colocando em risco os indivíduos para os quais depois esse combustível fraudulento, muitas vezes, é revendido.
5: O projeto também altera a legislação de crimes contra a ordem econômica para punir quem armazena, transporta ou comercializa o combustível sabendo que é produto de crime. O texto estabelece ainda que as penas sobem em 2/3 se a ação resultar em desabastecimento, interrupção das atividades industriais, incêndio, dano ambiental, ferimento grave ou morte. A proposta seguiu para a Comissão de Constituição e Justiça.
7: O sedentarismo ou a inatividade física gera um custo anual estimado em cerca de 300 milhões de reais ao Sistema Único de Saúde. Esse valor equivale a aproximadamente 17,4% de todos os gastos do sistema com hospitalizações por essas condições.
8: No Senado, a importância da medicina esportiva na saúde dos brasileiros foi tema de audiência pública na Comissão de Esporte. Os detalhes com Patrícia Oliveira.
12: A medicina esportiva especializada no acompanhamento dos exercícios físicos na prevenção de lesões, reabilitação e melhoria do desempenho dos atletas, também contribui para a saúde pública. Como destacou a senadora Leila Barros, do PDT do Distrito Federal, em audiência pública na Comissão de Esporte.
13: Ela beneficia milhões de brasileiros que encontram no esporte um instrumento de prevenção de doenças, de qualidade de vida e do envelhecimento saudável.
12: José Cavazoi, da Federação Internacional de Medicina Esportiva, apontou a importância do exercício físico na redução mundial de casos de morte.
14: Que além de fazer as pessoas se sentirem bem, ele é capaz de reduzir infarto, reduzir AVC, reduzir morte. 5,3 milhões de mortes todos os anos que são atribuíveis ao sedentarismo.
12: O médico Fernando Torres destacou o papel social do exercício físico também no combate aos custos com sedentarismo no Brasil. De cerca de 300 milhões de reais por ano no SUS, em internações e tratamentos de doenças crônicas.
15: Exercício é remédio, porque ele realmente previne e trata doenças. Está altamente ligado à redução de gastos públicos e privados.
12: Os debatedores defenderam a criação de políticas públicas para ampliar a prática de atividades físicas no Brasil.
7: E famílias com pacientes em internação domiciliar que dependem de aparelhos elétricos poderão ter mais acesso ao desconto na conta de luz. A Comissão de Infraestrutura aprovou um projeto que amplia de 3 para 4 salários mínimos o limite de renda para concessão da tarifa social de energia elétrica nesses casos.
8: O benefício atende pacientes que utilizam equipamentos como ventiladores pulmonares, bombas de infusão e aspiradores de secreção. A proposta, que busca reduzir os custos do tratamento feito em casa, segue agora para análise na Comissão de Assuntos Sociais.
7: E seguiu para a votação no plenário em regime de urgência o projeto que cria o Estatuto da Vítima. A proposta reúne em uma única lei os direitos e garantias de vítimas de crimes, contravenções, calamidades públicas, desastres e epidemias. Hoje, essas proteções estão espalhadas por diferentes normas.
8: O texto foi aprovado pela Comissão de Segurança Pública com parecer favorável do senador Wilder Moraes, do PL de Goiás. Segundo o relator, o sistema de justiça brasileiro historicamente concentrou a atenção na relação entre o Estado e o autor do crime, deixando a vítima em segundo plano. Para ele, o Estatuto corrige essa distorção ao fortalecer a proteção e o acolhimento das vítimas, o que também pode contribuir para o enfrentamento da criminalidade.
1: Contribui para estabelecer a confiança da população nas instituições de repercussão. Estimulam as notícias dos crimes e favorece a cooperação da vítima ao longo da apuração.
7: Profissionais que atuam na prevenção de doenças e no atendimento direto às famílias poderão passar a contar com uma aposentadoria diferenciada. O Senado aprovou em dois turnos a proposta que garante esse direito aos agentes comunitários de saúde e aos agentes de combate às endemias, além de regulamentar o vínculo funcional da categoria.
8: A proposta aprovada prevê regras de transição e estende ainda a medida aos agentes indígenas de saneamento e de saúde. O texto segue para promulgação. Repórter Douglas Castilho.
2: A proposta aprovada estabelece como idade mínima de aposentadoria 57 anos para mulheres e 60 anos para os homens, condicionada à comprovação de 25 anos de tempo de contribuição e de efetivo exercício profissional, com regras de transição que terminam no ano de 2041 para os que já ingressaram na atividade. O texto também assegura a estabilidade a esses trabalhadores, vedando sua contratação temporária ou terceirizada, salvo na hipótese de emergências em saúde pública. O relator da proposta, senador Irajá, do PSD do Tocantins, destacou a atuação dos agentes na prática da saúde preventiva das famílias.
16: Merecem, assim como existe a aposentadoria especial dos nossos valorosos professores, assim como já foi também instituída a aposentadoria especial para os policiais, é merecida também a essa categoria. São soldados dos nossos SUS, do Sistema Único de Saúde Brasileiro. Aliás, se tem o SUS de carne e osso, eles se chamam agentes de saúde e de combate a endemias.
2: Para compensar o aumento das despesas com essas aposentadorias, a União prestará assistência financeira aos estados e municípios.
8: Com edição de Paulo Agrova e trabalhos técnicos de Eliseu Caires, o Jornal do Senado fica por aqui. Acompanhe agora as notícias da Câmara dos Deputados. Boa noite.
7: Boa noite e até amanhã.
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18: Deputados reduzem jornadas de trabalho de pais de pessoas com deficiência.
21: Plenário pode desobrigar férias escolares durante Copa de Futebol Feminino.
18: Câmara exige informação sobre bebê prematuro na certidão de nascimento.
23: Boa noite. O projeto que exige informação sobre bebê prematuro na certidão de nascimento já pode seguir para o Senado. A repórter Maria Neves tem os detalhes sobre a medida.
24: A Comissão de Constituição e Justiça da Câmara dos Deputados aprovou o projeto que obriga os cartórios a incluir na certidão de nascimento que a criança nasceu de forma prematura. De acordo com a autora da proposta, a deputada Silvia Cristina, do PP de Rondônia, são considerados prematuros os bebês que nascem antes de 37 semanas.

0: viatura, a gente garante que o atendimento seja dado de forma mais precisa. Então, além, obviamente, de garantir um atendimento melhor para as mulheres, a gente garante que uma economia para o Estado.
1: Ao apresentar o projeto em 2024, Silvia Cristina afirmou que, de acordo com informações da Organização das Nações Unidas, a prematuridade é a principal causa de morte infantil no mundo. A página do Hospital Albert Einstein explica que bebês nascidos antes do tempo têm maior probabilidade de apresentar problemas como pulmões imaturos que exigem ventilação mecânica. Além disso, os intestinos ainda não se encontram totalmente desenvolvidos no nascimento, o que dificulta a absorção do leite materno. Outra complicação é o cérebro prematuro, que impede o recém-nascido de ter o instinto de sugar os mamilos da mãe para mamar. Ainda de acordo com as informações do hospital, problemas decorrentes da prematuridade podem durar por toda a vida. Da Rádio Câmara de Brasília, Maria Neves.
2: Maurício do Vôlei do PL de Minas Gerais apresentou projeto que cria a Política Nacional de Proteção da Inocência Infantil. De acordo com o deputado, a medida protege crianças e adolescentes da exposição a conteúdos inadequados ao desenvolvimento psicológico, moral e emocional.
3: Maurício do Vôlei acrescenta que o projeto amplia o acesso dos pais a informações sobre materiais pedagógicos e atividades escolares que tratem de temas sensíveis. Na visão dele, o texto é uma forma de garantir maior transparência na formação de crianças e adolescentes.
4: Saúde.
2: Comissão de Saúde aprova projetos sobre idosos e prevenção do câncer. A repórter Sofia Peçanha ouviu a relatora.
5: A Comissão de Saúde aprovou o projeto que prevê a suplementação nutricional como parte do tratamento de idosos diagnosticados com desnutrição ou risco de desnutrição durante internações hospitalares. A proposta, apresentada pelo deputado Pedro Ayara, de Minas Gerais, determina que hospitais públicos e privados conveniados ao Sistema Único de Saúde ofereçam suplementos nutricionais aos pacientes idosos sempre que houver indicação clínica. O projeto tem como objetivo assegurar que a suplementação seja parte integrante do cuidado hospitalar e da reabilitação pós-alta. Dessa forma, além de melhorar a recuperação de pacientes idosos, a medida também reduz complicações durante e após a internação, como afirmou a deputada Silvia Cristina, do PP de Rondônia, relatora na comissão.
6: O PL fortalece a integralidade da atenção e da saúde que contribui para a sustentabilidade do sistema ao reduzir custo de sobrecarga hospitalar.
5: De acordo com o projeto, todos os pacientes idosos internados deverão passar por triagem e avaliação nutricional na admissão hospitalar, com reavaliações durante a internação e na alta. Caso o idoso ainda apresente desnutrição ou risco nutricional no momento da alta, ele poderá receber suplementação gratuita pelo SUS por até 60 dias, com acompanhamento das equipes de saúde. Após passar pela aprovação nas comissões de defesa dos direitos da pessoa idosa e de saúde, a proposta segue para análise na Comissão de Finanças e Tributação. Outro projeto aprovado pela Comissão de Saúde institui o Dia Nacional de Combate ao Câncer, a ser celebrado anualmente em 27 de novembro. A proposta, apresentada pela deputada Flávia Moraes, de Goiás, amplia as ações de prevenção, diagnóstico precoce, tratamento e apoio às pessoas acometidas pela doença. Estão previstas campanhas educativas, incentiva ações de rastreamento da doença, apoio psicossocial a pacientes e familiares, capacitação de profissionais de saúde e estímulo à pesquisa científica na área oncológica. A relatora na Comissão de Saúde também foi a deputada Silvia Cristina. Ela destacou que o projeto busca maior visibilidade ao tema e fortalecer a mobilização social e institucional em todo o país.
6: Representa passo concreto e necessário para fortalecer a política pública de enfrentamento ao câncer no Brasil, integrando a prevenção e atenção e a reabilitação, o apoio psicossocial no momento em que os números evidenciam urgência.
5: Após a aprovação na Comissão de Saúde, o projeto segue agora para análise da Comissão de Finanças e Tributação. Da Rádio Câmara de Brasília, Sofia Peçanha.
4: Esporte.
3: Josivaldo JP, do União do Maranhão, defende a aprovação de proposta que inclui entidades esportivas sem fins lucrativos entre as instituições com imunidade tributária. Ele afirma que a medida busca reduzir custos de organizações que atuam na formação de atletas e na inclusão social.
2: Josivaldo JP aponta que o texto alcança apenas entidades certificadas dos movimentos olímpico, paralímpico, clubístico ou educacional. Ele argumenta que a regra pode evitar o fechamento de projetos esportivos, principalmente em comunidades que

0: dependem dessas iniciativas para atender crianças e jovens.
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2: Trabalho. A Câmara aprovou redução de jornada de trabalho para pais de pessoas com deficiência. A repórter Paula Bittar tem os detalhes.
3: A Comissão de Constituição e Justiça da Câmara aprovou uma proposta que prevê a redução da jornada de trabalho sem prejuízo salarial para pais de pessoas com deficiência. De acordo com o texto aprovado, a necessidade e o percentual da redução da jornada serão definidos por avaliação biopsicossocial, realizada pelo menos a cada 2 anos. Conforme o resultado, o benefício poderá ser ampliado, mantido, reduzido ou suspenso. Durante a discussão da proposta, a deputada Soraya Santos, do PL do Rio de Janeiro, defendeu critérios para a concessão do benefício como forma de evitar fraudes.
4: Esse projeto é um projeto importantíssimo para as mães atípicas que precisam ter mais tempo dentro de casa, e é lógico que o meu voto será e do partido na orientação de aprovar, mas me cabe aqui fazer um alerta. Esse tipo de benefício deveria sempre estar vindo com um critério de avaliação.
3: O projeto que prevê a redução da jornada de trabalho sem prejuízo salarial para pais de pessoas com deficiência já pode seguir diretamente para análise do Senado, a menos que haja recurso para votação antes pelo plenário da Câmara. Da Rádio Câmara, de Brasília, Paula Bittar.
0: Eleições. Projeto de Paulinho da Força, do Solidariedade de São Paulo, permite contabilizar como gastos eleitorais despesas com o cuidado de dependentes de candidatas. A medida beneficiaria mulheres com filhos de até 12 anos ou dependentes com deficiência.
2: A proposta autoriza o custeio de babás, cuidadores, creches e transporte de dependentes durante a campanha. Segundo Paulinho da Força, o objetivo é ampliar a participação feminina na política e reduzir os obstáculos enfrentados pelas candidatas.
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0: Consumidor. Comissão aprova medida que permite maior transparência na conta de luz. A repórter Júlia Lopes nos conta o que foi proposto.
9: A Comissão de Defesa do Consumidor da Câmara dos Deputados aprovou um projeto que obriga as distribuidoras de energia elétrica a incluir, junto com a conta de luz, um registro fotográfico do medidor de consumo da unidade de energia. De acordo com o texto, a medida tem como objetivo fortalecer a proteção dos direitos do consumidor e garantir mais transparência nas informações sobre o consumo de energia. A proposta também busca aumentar a confiança do usuário, já que o registro fotográfico anexado à fatura permite acompanhar mais clareza o processo de medição da cobrança. Para o relator da proposta, deputado Celso Russomano, do Republicanos de São Paulo, a iniciativa protege tanto o consumidor quanto as empresas. Ele ressaltou que a imagem do medidor pode servir como prova em caso de contestação, ajudando ajudando a evitar fraudes e possíveis manipulações.
10: O consumidor vai ter o direito de receber a conta com registro fotográfico, ou seja, na hora que for lida a conta de energia elétrica, vem uma fotografia do medidor do consumidor junto, né, impressa na própria conta, e aí o consumidor vai poder ver que, de fato, a leitura foi feita da maneira correta e vai poder acompanhar, inclusive, o consumo. Aí, se houver erro, fica mais fácil para ele provar que existe um erro na cobrança da conta de energia elétrica.
9: O projeto, que inclui junto à conta de luz um registro fotográfico do medidor de consumo, segue agora para análise na Comissão de Minas e Energia. Da Rádio Câmara de Brasília, Júlia Lopes.
11: Desenvolvimento Regional.
2: O projeto de Paulo Guedes, do PT de Minas Gerais, concede ao município de Vieiras o título de Capital Nacional dos Peixes Ornamentais. A proposta reconhece a importância da cidade para a piscicultura ornamental e sua contribuição para a economia da Zona da Mata Mineira.
0: Segundo Paulo Guedes, o reconhecimento fortalece a identidade produtiva de Vieiras, amplia a visibilidade do setor e incentiva o desenvolvimento regional. A proposta destaca ainda o potencial da criação de peixes ornamentais para gerar renda e apoiar pequenos produtores.
11: Educação.
2: O plenário da Câmara pode votar a qualquer momento o projeto que retira a obrigação de férias escolares durante a Copa do Mundo de Futebol Feminino no ano que vem. Essa obrigação foi criada por uma lei de 2026. Entenda com o repórter Antônio Vital.
12: Ganhou o regime de urgência e pode ser votado a qualquer momento no plenário da Câmara, projeto que desobriga as redes de ensino pública e privada de todo o país a concederem férias escolares para todos os alunos durante a realização da Copa do Mundo Feminina de Futebol no ano que vem. Lei de autoria do governo, aprovada no início do ano pelo Congresso, obriga que as férias dos estudantes coincidam com o período do torneio, entre 24 de junho e 25 de julho de 2027. O projeto apresentado pela deputada Anne Ortiz, do PP do Rio Grande do Sul, permite que os sistemas de ensino dos estados e municípios decidam sobre o período de férias escolares, em vez de obedecer ao calendário oficial da competição. Entidades como a Federação Nacional das Escolas Particulares criticaram a obrigatoriedade prevista em lei e alegaram que a alteração do período de férias no meio do ano coloca em risco o calendário escolar exigido pela Lei de Diretrizes e Bases da Educação, que obriga pelo menos 200 dias letivos no ano. O regime de urgência permite que o projeto seja analisado diretamente no plenário da Câmara, sem passar pelas comissões permanentes da Casa. A urgência foi aprovada de maneira simbólica, sem votos contrários. Para a autora da proposta, Anne Ortiz, a definição do período de férias em função da competição não foi discutida com as instituições de ensino e vai causar prejuízos para as escolas, alunos, pais e professores.
13: Não é possível, num país de 5.570 municípios, onde a Copa do Mundo vai ser sediada em apenas 8 municípios, nós termos uma regra para valer para todos os municípios que obriguem mais de um mês de férias no meio do ano. Isso vai causar um problemão, não só para as famílias, para os pais, para as mães que trabalham, mas também para os trabalhadores da educação no nosso país.
12: Os jogos da Copa do Mundo de Futebol Feminino serão realizados em 8 cidades: Belo Horizonte, Brasília, Fortaleza, Porto Alegre, Recife, Rio de Janeiro, Salvador e São Paulo. Segundo o governo, a expectativa da FIFA é de que o evento alcance um público de mais de 3 milhões de torcedores, o que movimentará a economia brasileira e projetará o Brasil como potência esportiva. Da Rádio Câmara de Brasília, Antônio Vital.
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11: Justiça.
0: Projeto de Caroline de Tone, do PL de Santa Catarina, concede anistia a pais punidos por adotarem a educação domiciliar, conhecida como homeschooling. Ela reforça que a medida beneficia apenas os casos em que não houve negligência, maus tratos ou violação dos direitos da criança e do adolescente.
2: Segundo Caroline de Tone, a proposta repara penalidades aplicadas a famílias que optaram pela educação domiciliar de boa fé. Para a deputada, o projeto reforça o papel da família na educação dos filhos e garante mais segurança jurídica aos pais que adotam esse modelo de ensino.
11: Segurança Pública.
0: O projeto aumenta penas para crime de ameaça por arma ou condição da vítima. A repórter Daniele Lessa nos conta quais os agravantes.
15: A Comissão de Constituição e Justiça da Câmara dos Deputados aprovou o projeto que aumenta a pena para o crime de ameaça quando cometido com uso de arma ou contra mulher por razões do sexo feminino, crianças, adolescentes, pessoas idosas ou com deficiência. A proposta é do deputado Mário Heringer, do PDT de Minas Gerais, e altera o Código Penal para aproximar as punições dos crimes de ameaça e de perseguição. Atualmente, a pena para o crime de ameaça é detenção de 1 a 6 meses ou multa. Pelo texto, a pena para ameaça poderá ser aumentada de metade quando o crime for praticado com arma ou contra mulher por razões do sexo feminino, criança, adolescente, pessoa idosa ou pessoa com deficiência. Também haverá aumento de pena se a ameaça ocorrer na presença de criança ou adolescente. Além disso, o projeto permite que o Ministério Público inicie a ação penal nesses casos, mesmo sem a representação da vítima, o que pode facilitar a responsabilização dos agressores. O relator, deputado Pompeu de Matos, do PDT do Rio Grande do Sul, defendeu que a mudança corrige distorções na lei e reforça a proteção das vítimas.
16: A pessoa que se sente ameaçada muda todo o seu comportamento, inclusive corporal, de alimentação, de sono, de perturbação por ser ameaçado. E se for perseguido, é a mesma coisa. Então nós estamos colocando, perseguir ou ameaçar é a mesma situação. Tem a mesma pena, tem a mesma responsabilidade, tem a mesma gravidade.
15: Pompeu de Matos defendeu também o aumento de pena para casos em que a ameaça ocorre na presença de crianças ou adolescentes, pela gravidade do trauma provocado ao apenas testemunhar uma situação de violência. O projeto que aumenta penas para o crime de ameaça, especialmente quando envolve mulher por razões do sexo feminino, criança, adolescente, pessoa idosa ou pessoa com deficiência, ou ameaça feita com uso de arma, agora segue para análise do plenário da Câmara. Da Rádio Câmara de Brasília, Daniele Lessa.
11: Direitos Humanos.
2: Rubens Ottoni, do PT de Goiás, é um dos autores de projeto que cria uma política nacional de grupos reflexivos sobre masculinidades, prevenção da violência e cultura de paz. O objetivo, segundo ele, é atuar antes...
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18: 8 horas.
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0: 8h32.
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